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14: 9:06, ligue agora pra noite da Band FM, nós temos par de ingressos pro Setador do Festival com Ícaro e Gilmar, Panda e Humberto e Ronaldo. Acontece semana que vem, dia 17, no Distrito AMB. Como é que você faz? Pode ligar pra noite da Band FM 37431313, fale com o Luan, peça aquela música que você quer curtir na programação da Band FM e já faça o seu cadastro pra ganhar 2 ingressos. Boa noite, boa noite, boa noite. Boa noite, a noite da Band FM está no ar. Sim, já tem Super 6 das 9, mas antes deixa eu te convidar, não esquece, hoje às 10 horas tem o Band Love com as melhores músicas de todos os tempos pra você. Eu sou Marcelo Dias, cheguei pra ficar com você até 1 da manhã. Feliz e grato.
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14: Temos o Combo Kids da Band FM. A Band FM preparou combos especiais para o Dia das Crianças ficar bem melhor. Sim, Dia das Crianças da Band FM.

0: tudo de bom, é tudo de Band. E esses combos, gente, estão sendo sorteados de manhã, à tarde, à noite e de madrugada. É, a semana inteira, tá legal? Agora eu tenho pra você um combo que vem com o jogo Imagem e Ação, mais a boneca Bebê Mania e também o Bandinho, que é o mascote da Band FM, que é super fofucho e faz sucesso com a criançada. Então liga 1137-4333 para escolher a sua preferida. Dentre as seis que eu vou te mostrar, pode mandar mensagem no WhatsApp também. Direitos Iguais, Simone Mendes, música 1. Cadeira de Aço, Zé Neto e Cristiano é a número 2. A 3, Luan Santana, Estranho. Número 4, Deixa Eu, Murilo Rufi. Música 5, Henrique e Juliano, Amor dos Outros. E Pensamentos Intrusivos é a música de número 6, é o Tiaguinho. 1, 2, 3, 4, 5 ou 6, é só escolher aquela que você gosta. WhatsApp da Band é 11 999919197. Manda mensagem também, tá legal?
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0: Band FM, a música número 3 da Super 6 das 9, Luan Santana, Estranho. Número 2, Cadeira de Aço, Zé Neto e Cristiano. E a música 1, Direitos Iguais, com a Simone Mendes. Dia das Crianças na Band FM é bem melhor. São vários combos kids da Band FM o dia todo, a noite toda. Eu tenho pra você agora, aqui na noite da Band, um combo kids que vem com jogo, imagem, ação, boneca, bebê mania e também o Bandinho, que é o mascote da Band FM que faz sucesso com a criançada. Como é que você faz pra participar? É só ligar ou mandar mensagem no WhatsApp da Band FM. O telefone é o 11-3743-1313. Escolhe uma das 6, 1, 2, 3, 4, 5 ou 6, número 4. Eu toco pra você agora na noite da Band. Murilo Ruf, deixa eu. Participa aí, vai.
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0: Band FM, a música 6 da Super 6 das 9, Tiaguinho, Pensamentos Intrusivos. Continue participando pelo telefone e pelo WhatsApp. Tem o Combo Kids da Band FM. Dia das Crianças na Band, hein?
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0: É tudo de bom, é tudo de Band. São 9 horas 27 minutos. Babi tá de volta com a gente.
2: Marcelo Dias, tô de volta aqui nessa quinta-feira com outras informações.
0: Diga lá.
2: A primeira pesquisa Datafolha para o segundo turno das eleições presidenciais foi divulgada hoje. O levantamento mostra Flávio Bolsonaro, do PL, com 49% das intenções de voto, enquanto o presidente Lula, do PT, aparece com 45%. Como a margem de erro é de 2 pontos percentuais para mais ou para menos, os dois estão tecnicamente empatados no limite da margem. Outros 5% dos entrevistados disseram que pretendem votar em branco ou nulo e 1% ainda está indeciso. Considerando apenas os votos válidos, que excluem brancos, nulos e indecisos, Flávio Bolsonaro tem 52% e Lula 48%. O segundo turno das eleições será no dia 25 de outubro e o horário eleitoral gratuito no rádio e na televisão começa amanhã. Um beijo, Dias. Boa noite.
0: Um beijo, Babi. Boa noite. Até amanhã.
1: Obrigado. Já, já, na Band FM tem mais músicas e tem Ana.

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6: 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Então ligue 37431313, peça sua música. Pode participar mandando mensagem no WhatsApp também. Já eu conto quem ganha os dois ingressos, beleza?

Band Love, recordando músicas dos anos 80, 90, 2000. Sucesso atual também presente no Band Love. Espalhe amor junto comigo, mandando a sua mensagem para sua paixão às 10 horas. E o Band Love é um programa romântico, amigo, otimista. Mais otimista.

0: Band FM, um combo pra criançada que vem com o jogo Imagem e Ação, vem com a boneca Bebê Mania, ainda com o Bandinho, que é o nosso mascote da Band FM pra você, viu, Sandra? Vai fazer a alegria da criançada em casa, Sandra Regina Barbeto. Sandra Regina Barbeto, parabéns. Um beijo pra você, um beijo pra criançada. Ganhou os prêmios da Super 6 das 9. E a música vencedora?
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0: Castela com Gustavo Mioto, Fronteira, aqui na noite da Band FM, são 9h43, aquele momento todo especial, todo gostoso, que a gente dá uma viajadinha no tempo, para relembrar um grande sucesso que fez parte da sua vida. Essa música, por exemplo, retrata um amor que vai além da paixão, baseado em amizade, cumplicidade e segurança. Tem que ser assim, né, gente? Mostra o outro como luz e direção, unindo amor romântico, cuidado familiar e companheirismo, tá?
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0: Velha infância, tribalistas. Isso é lindo, gente. É lá do começo dos anos 2000.

0: FM Sorriso Maroto, ela. Participação do Ferrugem. Jake Vitor Hugo, moça pra casar e tribalistas, velha infância.
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0: 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Vai começar Band Love.
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2: Tá todo mundo querendo, mas esses dois já tem dono. É do nosso amigo da Penha. Alô, você da Penha, alô, André Luiz Ferraz. Parabéns, ganhou dois ingressos para curtir Cê Tá Doido Festival com Ícaro e Gilmar, com Panda, com Beto e Ronaldo. É semana que vem, dia 17, no Distrito AMB. Calma, se você não ganhou, a qualquer momento tem mais aqui na programação da Band FM, tá bom? 2 para as 10, vamos curtir, vamos viajar, vamos relembrar, gostoso, as melhores músicas de todos os tempos. Tá tudo pronto para mais um Band Love, eu quero a sua companhia até 1 da manhã.
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2: Eu sou Marcelo Dias, feliz e grato, sempre.
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anos 80, 90, 2000, o que você gosta? Você gosta de tudo? Ah, você prefere as músicas atuais? Eu também toco. A gente faz uma mistura deliciosa para deixar sua noite bem melhor. É o Band Love que começa agora aqui na programação da Band FM. Daqui a pouco, às 10h30, a gente tem história de amor do Band Love com o Murilo e com a Tata. E eu quero você juntinho comigo até 1h. À 1h eu vou fazer o sorteio hoje da chaleira elétrica da Britânia para Britânia é a sua vida. Muito legal, tem em casa, ela é bonita, tá? E útil também, vai ferver água de manhã ou vai ferver água para cozinhar rapidinho, gastando menos gás, né? Facilitando a sua vida. Então todo mundo que participa no Band Love de hoje já concorre. Como é que você participa? Mandando a sua mensagem agora. Sim, pro 11 99991 9197. Esse é o WhatsApp da Band FM. Eu quero que você participe fazendo o quê? Espalhando amor, espalhando otimismo, através da sua mensagem, através do seu pedido musical. Então manda aquele eu te amo bem gostoso pra pessoa que te faz feliz, manda beijo bem gostoso também.

I Swear, All for One. Aqui no Band Love. As quatro estações, Sandy Júnior. Isso é maravilhoso. A eterna Whitney Houston, I Look to You. É Band Love. Com a trilha sonora da sua vida.

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Band FM Fanzine, uma história de amor. 10 horas 15 minutos, música linda, né? Essa também é linda, viu? Phil Collins.

0: sabe que a gente até já contou a história dessa música aqui no Band Love, mas tem sempre gente chegando aqui toda noite. É, ele fez essa música quando a filha dele, a Lily Collins, era bebê. E ele cantava como... Era uma canção de ninar, né? E a letra mostra isso, o carinho, a promessa de cuidado e o desejo de amparar os filhos aí diante das dificuldades da vida. Linda, linda, linda, You Be My Heart, você vai ouvir hoje aqui no Band Love. Além de fanzine, a gente teve outro clássico com Edson e Hudson, foi você quem trouxe. Tivemos a Beyoncé e também o Patrick Swayze para começar o Band Love de hoje com She's Like the Wind. Mande a sua mensagem, participe com a gente aqui no nosso Band Love. Deixa eu dar um beijo na Vera Cordeiro. A Vera Cordeiro está sempre curtindo aqui o nosso Band Love. Beijinho no seu coração, minha amiga. Valeu pelo carinho de sempre, tá bom?
1: Boa noite. Boa Marcelo noite. Dias, meu parceiro.
0: Fala, meu amigo.
1: Levi, caminhoneiro de Brotas.
0: E aí, Levi, o que você manda?
1: Passando aqui na cidade de Cuiabá. E adivinha o que, que eu tô escutando?
0: É Band Love.
1: Só pode ser esse programa viciante do Band Love.
0: Muito bom, obrigado.
1: Dificilmente eu perco, hein? Eu tô rodando esse horário.
0: É.
1: Dificilmente eu perco esse programa espetacular, Marcelo.
0: Valeu.
1: Como eu disse outro dia, sabe por quê?
0: Por quê?
1: Porque é um sucesso, sucesso, sucesso.
0: Olha aí.
1: A música que o povo gosta. Bora pra cima, Marcelo.
0: Valeu, Levi. Essa animação é boa demais. Quem mais mandou mensagem aqui pro Band Love?
2: Lohan, meu amor, hoje a sua mensagem de carinho que eu tenho por você vai através pela Band FM. Meu amor, saiba que eu te amo muito. Você é o melhor marido do mundo e eu quero ficar com você pro resto da minha vida. E eu tô aqui ligadinha na Band FM e decidi fazer isso por você e pra gente. Te amo. Beijo da sua esposa, Giovana.
0: Obrigado, Giovana. Beijinho pra você, pro maridão. Mais e mais e mais amor na vida de vocês, tá? São 10h18. Já já, história de amor do Band Love com Murilo, com a Tatá. Ó, carregue no coração, aí no seu coraçãozinho, alegria de quem sabe que ainda há muito de maravilhoso para viver. É, o mundo tá cheio de oportunidades, encontros especiais e experiências capazes de transformar dias comuns em lembranças inesquecíveis. Sorria para a vida, confie nos seus passos, siga com entusiasmo. Há tanta coisa bonita esperando para fazer parte da sua história. Não desperdiça não, viu?

FM, que lindo, gente. Meu Mundo e Nada Mais com Guilherme Arantes. Você lembra dessa aqui, né? Só um trechinho, só um trechinho. De Bonnie Tyler, Total Eclipse of the Heart.

0: Vou tocar pra você daqui a pouquinho aqui no Band Love, tá bom? Tivemos Gustavo Mioto, despedida de casal. Phil Collins, You Be My Heart. Linda música, né? E The Police, Every Breath You Take. Já vamos com os comentários da história do João. História que tocou o coração do Brasil aqui na programação da Band
1: FM.
0: Boa
1: noite, Marcelinho.
0: Boa noite.
1: Estela Santana de Parnaíba.
0: Oi, Estela.
1: Que história maravilhosa. De fé, de esperança. Ele veio mostrar pra gente que Deus, ele está acima de qualquer situação, qualquer diagnóstico. Se coloque na mão dele. Nós vamos ter mais histórias como a do nosso irmãozinho.
0: É isso.
1: Um beijo de luz.
0: Beijo pra você, Estela.
2: Boa noite, Marcelo Dias. Boa noite, Band Love.
0: Boa noite.
2: A história desse rapaz se resume naquelas três palavrinhas: força, foco e fé.
0: Boa.
2: Simples assim. Parabéns, guerreiro. Sua vida já é abençoada.
0: Tudo parece perfeito. Valeu, Juninho. Aquele abraço. Obrigado.
3: Que história de superação. Que história emocionante. Paula com a fé dela, esse rapaz, não sei se é o nome dele, com a fé dele,
0: o João.
3: E essa história vai ganhar a semana, tá? É a melhor história da semana. Cebolinha, CR Espírito Santo.
0: Valeu, amigão, obrigado, um abraço.
4: Oi,
0: viu?
4: Marcelo, bom Oi. Dia.
0: Olá.
4: Tudo bem? Eu sou Maria Luísa Zurdo Pequeno.
0: Ô, Maria Luísa.
4: Que história linda, emocionante, que homem guerreiro.
0: É.
4: Que homem cheio de fé, cheio de fé. Marcelo, Jesus abençoe ele.
0: Amém.
4: Que ele seja feliz. Um abraço, Maria Luísa Zurdo Pequeno, beijo.
0: Beijo pra você, Maria Luísa, obrigado. Fala, Michele.
5: Boa noite, ouvintes, Marcelo.
0: Boa
5: que
0: noite.
5: História, Marcelo, superação, né?
0: Demais,
5: é
0: né?
5: É impossível por homem, né, Marcelo? Mas pra Deus não é impossível.
0: Nada, nada.
5: Deus faz milagre até hoje, só isso. Depende da fé. A fé é o firme fundamento das coisas que a gente não vê, mas a gente acredita, né? A gente nunca viu Deus, né? Deus é o nosso Criador, então se você tendo fé, tudo acontece, viu? É uma superação.
0: É
5: Deus
0: isso.
5: É fiel. Um beijo da Michele da Bahia pra você.
0: Um beijo pra você. Ele tá sempre do nosso lado, né? Band Love.

0: Band FM Sorriso Maroto, futuro prometido aqui no nosso Band Love, sequência maravilhosa pra você, mas calma, não acabou não, tem muito Band Love até uma da manhã. Tivemos o clássico Talismã com Leandro e Leonardo, um clássico internacional numa interpretação maravilhosa dele, que é maravilhoso, né? Pericles, ao vivo, cantando Ebony and Ivory. Linda demais essa música. E All For One, I Swear, aqui no Band Love, aquele classicão também. São 11h31, já segue Titi o Celo? Ainda não? Então vou esperar você no Facebook, no Instagram e também no TikTok. Instagram e TikTok, Locutor Marcelo Dias, tá bom? Coloca na busca Locutor Marcelo Dias, você vai me encontrar no Insta, vai me encontrar no TikTok. Locutor Marcelo Dias no Instagram, Locutor Marcelo Dias no TikTok. Aí é só clicar em seguir. Vou adorar ter você ali, combinado? 11h32.
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0: É imortal. As quatro estações Sandy Júnior. Que clássico! Don't Dream It's Over. Crowded House. Clássico! Atrás de clássico. Maravilha de música, né? Ó, além de Sandy Júnior, as quatro estações, eu toquei pra você Simple Red, Stars e Joe Cocker, You Are So Beautiful. O nosso Band Love é até uma da manhã. Deixa eu dar um beijo na Silvia que tá curtindo Band Love, né, menina?
1: Estou acompanhando vocês no Obrigado. Band Love.
0: Obrigado.
1: Abraço pra todos aí da Band FM.
0: Deixa eu dar um abraço aqui no Diogo. O Diogo tá internado. E ele mandou uma mensagem aqui direto do leito aqui do hospital.
2: Olá, Band FM, quem fala é o Diogo, passando para desejar uma excelente noite. Estou aqui internado, mas tudo vai ficar bem. E quero pedir a música Frio da Solidão do Chitãozinho Chororó ou na versão da Lauana Prado com Fred Fabrício. Me dedicar pra Geisa. Me deixa aí inscrito para concorrer a prêmio da hora, hein? Um abraço.
0: Ô, Diogão, um abraço pra você, toda a força do mundo aí. E logo, logo você tá firme e forte aí, fora desse leito aí. E aí você manda mais mensagem pra contar pra gente, tá bom? Tamo aqui na tua torcida. Tá ouvindo a Band FM ali no leito do hospital. Quem mandou mensagem também foi o Daniel. Fala, Daniel.
3: Boa noite, meus amigos. Aqui quem fala é Daniel, taxista.
0: E aí, meu amigo?
3: Boa noite a todos os ouvintes da Band. Então, a partir do momento que temos uma luta, um desafio, ou vários, e a pessoa toma a atitude de entregar nas mãos de Deus e deixar Deus agir, pode ter certeza que a vitória é certa. Ok?
0: Ok.
3: E a história desse rapaz é um grande exemplo de fé e superação.
0: História do João.
3: Deus abençoe a todos. Boa noite.
0: Boa noite, amigão.
3: Fiquem com Deus.
0: Um abraço, bom trabalho aí, viu? 11:49.
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0: Vamos ouvir sinônimos?

O clássico mundial, Total Eclipse of the Heart, pra você. Ed Sheeran, Afterglow, Chitãozinho e Chororó com Zé Ramalho, sinônimos, meia-noite em ponto. Boa noite.

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4: Chegamos na sexta-feira, gente, 9 de outubro. Aqui quem fala é Marcelo Dias, mais uma hora com você de Band Love. Uma hora sem intervalo comercial, só música, claro.

0: Band FM, Luan Santana te vivo aqui no nosso Band Love You 2-1. Whitney Houston, I Look to You. E Netinho, Menina, meia-noite 31. A gente teve a Simone Mendes, Mr. Broken Wings, classicão dos anos 80. E a Celine Dion cantou pra você Because You Love Me. Madrugada da sexta-feira, 9 de outubro, estamos aqui com os comentários da história de amor do Band Love, a história do João, história de superação, história de vitória, história de fé, que você ouviu com o Murilo e com a Tatá na noite de hoje.
1: Boa noite, equipe da Band Love, Marcelo e equipe.
0: Boa noite.
1: Aqui é o Adilson novamente, vocês sempre surpreendem nós, hein?
0: Obrigado,
1: cada
0: amigão.
1: Cada gente pensa que eu ouvi tudo e ouvi cada história, que é muito aprendizagem para nós. E você, rápido, essa história se resume em 3 pontos. Gratidão, muita fé e um milagre. Um milagre na vida do João. Um milagre na vida do João. E essa escuridão que ele viu foi 3 anjos que apareceu para ele e fez essa obra bonita com ele, é isso, com ele, né? Cobra muito bonita mesmo, viu? Gratidão, gratidão e gratidão. Boa noite, equipe Band. Bom trabalho a todos aí. Adilson Grajaú.
0: Valeu, Adilson. Aquele abraço pra você. Obrigado, viu, meu amigão? Quem mais? Quem mais?
2: Olá, Marcelão. Boa noite, boa noite.
0: Boa noite.
2: Como é que você tá?
0: Beleza? Mas,
2: o homem tem que ser, tá sempre preparado pra ser guerreiro. Um abraço no coração aí. Tamo junto sempre, toda semana, viu?
0: Valeu, amigão. Obrigado, um abraço, viu?
3: Boa noite, Banda FM. Aqui é a Cida.
0: Oi, Cida.
3: Nossa, que história, hein?
0: Linda, né?
3: O câncer é uma doença... triste,
0: e
3: que
0: sim,
3: vai matando aos poucos, vai consumindo a pessoa, acabando com tudo, acabando, se a pessoa for fraca, até com a fé acaba.
0: O João
3: mas
0: foi
3: graças
0: forte.
3: A Deus, esse
0: foi
3: nosso
0: forte.
3: Colega aí,
0: é.
3: A fé dele que curou ele.
0: É.
3: Deus é o Deus do impossível, meu irmão. Deus faz milagres.
0: É isso aí, Cida. Obrigado. Quem mais? A Sueli.
4: Oi, boa noite,
0: Marcelo. A Sueli ficou emocionada com a história.
4: Marcelo, boa noite, Bart. Rapaz, que história.
0: Forte, né?
4: Deus tem um propósito muito grande na sua vida. Pode acreditar. Essa força que você tem, eu tô sentindo daqui e eu tava precisando ouvir essa história sua hoje.
0: Que maravilha.
4: Desejo tudo de bom pra você. Muita força, muita energia positiva.
0: Valeu, Sueli. Um beijinho pra você. Quem mais participou? Mandando o seu áudio aqui pro Band Love.
5: Boa noite, Marcelo. É a Sônia de Campinas.
0: Oi, Sônia.
5: Mais uma noite aqui, trabalhando. Já tô encerrando. Já tô indo embora, graças a Deus. Uma noite a menos, né? Mas sempre ligada na Band. A melhor companhia que tem. Band é demais. É... sempre músicas maravilhosas que tocam nosso coração, que nos fazem recordar de coisas muito boas, muito mesmo. Eu amo Band Love. Um grande abraço aí.
0: Beijinho no seu coração. Boa volta pra casa. Não sei se você tá trabalhando em casa, mas bom descanso, tá bom? Deixa eu dar um abraço aqui no Jair. Tô no trabalho de motorista e curtindo a programação da Band FM e o Band Love. Deus abençoe a todos. Amém, amigão. Um abraço.
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0: Mais clássico. Que se chama amor, só pra contrariar. Ótima madrugada pra você que tá curtindo Band Love.

0: Band FM Cover Girls aqui no nosso Band Love. Wish No Star, também Chris de Burg, The Lady in Red. Lucas Luco, Quando Deus Quer, Sampa Crio, Eu Nasci Pra Te Amar. Pra Sempre Vou Te Amar. Tem Eu Nasci Pra Te Amar também.
1: Essa é boa também, que eu gosto.
0: Também.
2: Eu nasci pra te amar.
0: Peraí. Só pra te amar. Peraí que você vai cantar agora. Peraí, primeiro vamos dar a chaleira elétrica da Britânia pra britanear sua vida.
1: Opa.
0: Mariana Ribeiro Loreto ganhou a chaleira, que é um presente bacana, especial, bonito.
1: Muito legal.
0: Muito útil.
1: Uso todo dia.
0: E não precisa ligar o fogo, né? O fogão.
1: Não, é rapidinho. Mais rápido que no fogo.
0: É, e economiza gás, né?
1: Pra quem toma chimarrão também.
0: Vai, você não quer cantar, canta.
1: Pô, que sacanagem. Ninguém vai entender nada.
0: Não, então a gente explica.
1: Eu sou muito fã do Netinho.
0: Fica tranquilo que a gente explica.
1: Ó. Cantei pra ti, vai lá.
3: Lembra-me na feia. Tão a...
1: Não, feia ela não era.
3: Pé no chão.
1: Não, também não usava pé no chão.
0: Diego Lopes, nosso amigo, conheceu a personal.
1: É.
0: Quando ela era novinha, mas vamos deixar bem claro, conheceu,
1: ouvinte, era fã, era a ouvinte, mãe dela era minha fã,
0: era audiência,
1: isso, exatamente.
0: Ele casou com a audiência,
1: casei com a audiência, exato, cara, aí perfeito ele... isso, cara.
0: Ele esperou ela crescer, ela esperou também, né?
1: Lógico.
0: E depois, no momento
1: dois
0: certo,
1: maior de idade, eu já era velho, né, no caso, mas esperei
0: eles
1: ela.
0: Eles se casaram, então quando eu toco essa música eu lembro do Diego.
1: Cara, posso falar?
0: Fala.
1: É muito amor pelos meus ouvintes.
0: Casou, eu amo eles. Casou com uma, gente.

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4: Olha que tá na hora, gente, 1:05. Começou. Ai, olha, hoje com aquela energia lá em cima, faz favor, hein?
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Olha que tá na hora então, 1:08, prepare o seu coração, ela chegou, ela chegou, ela chegou! Ah, o que que é? Eu vou trabalhar amanhã também, cala a boca. Para de ser chato, comemora sexta-feira. A sexta-feira não é porque você não vai trabalhar, ô idiota. É porque você venceu mais uma semana. Ah!

0: Tá bom, Edson. Obrigado pela informação, cara. Mas o Beatles não tá mais ativo, eu acho. Eu acho que não. Não é tipo Demônios da Garoa, que tem, ó, tem 80 anos de banda. O Beatles acabou, eu acho. Rolling Stones tá até hoje, né? Tá. Mas o Beatles eu acho que não, cara. Mas também o que que... Do nada, né? Do nada. O Edson Tucuruvi. Tá bom, um abraço pra você. Tamo junto, mano.
1: Bom dia, Diego Lopes.
0: Bom dia.
1: Estou Irando Arte aqui no melhor programa da América Latina e com participação especial.
0: Opa.
1: Camila Rios, diretamente de Ibirá, Bahia.
0: Eita, Bahia.
1: Candidata Miss. Olha só,
0: candidata,
1: tomando uma cachaça e mandando um alô pro Bando Coruja.
0: Ó.
1: E hoje, Diego, veio o primeiro casal
0: do
1: Bando Coruja jantar no Vila Cauto e eu cumpri com minha palavra.
0: Olha que legal.
1: Serviu um cachaça e um brigadeiro de colher pro casal.
0: Olha.
1: Saíram daqui feliz da vida. Estão curtindo um show lá no camarote do Vila.
0: Que maravilha, hein? Que coisa boa, hein? 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

Um abraço aqui pro Edson, que tá desesperado mandando mensagem. A mensagem dele é o seguinte: Diego, as duas melhores bandas de rock que existiram estão ativas até hoje, Beatles e Rolling Stones.

0: Bom dia, sextou, Diegão.
1: Claro.
0: Masca fumo,
1: pé rachado, língua preta.
0: Cuidador de cachorrinho pet.
1: Hã?
0: Tamo junto até 5 horas da manhã.
1: Valeu, Diegão. Cara.
0: Bom que vamos.
1: Tamo junto, abraço aí, meu irmão.
2: Pum, pum. Bom dia, Diego, Canela de Aço. Diego, se o... Eu tava vendo ontem, mano, se o Davi matar a mãe dele, o culpado é você, viu?
1: Não vem não, hein?
2: O Davi tava querendo matar até a mãe dele.
1: Ó. Eu sou responsável pelo que eu falo, não pelo que você entende. Vai cuidar da sua vida. Ah, hoje eu vou tomar uma aqui nessa rádio. Você vai ver, essas 3 da manhã eu vou estar bebo.

0: bom dia pro Márcio. Fala comigo que eu sou teu amigo. Bom dia. Égua.
1: Boa madrugada, meu parceiro. Vamos que vamos aí. Tô contigo, hein?
0: É nóis.
1: Até às 5. Só jogando conversa fora.
0: Tamo junto. Um abraço a toda a galera do Rio de Janeiro, os cariocas aí. Cada dia mais a nossa audiência aumentando no Rio.

0: pura alegria no seu rádio. É pura alegria no seu rádio.
1: Hoje é sexta-feira.
0: É pura emoção até 5 da manhã.
2: Bom dia, Diegão!
0: Fala, Cucu!
2: Cucu, Ed Carreteiro, Deus abençoe nossa sexta-feira, tamo aqui descendo a Anchieta, hein? Mas no trânsito, meu amigo, tu é doido, Nevina! Mas tamo indo aqui com Deus, tamo junto!
0: Bora lá! Tá certo, cara, um abraço! Ô, Diego, avisa aí que o fim dos Beatles aconteceu. Ah, mas tá bom, chega de Beatles!

0: Já entendi, advogado Paloma. Tá igual advogado Paloma. Bom dia, Diegão. Já coloquei em você, viu?
1: Ai, que delícia. Vamos, vamos.

0: Tio das meninas! Bora, bora, vamos lá! Que hoje o bicho vai pegar, prepare o seu coração, que tá na hora e vai começar! Olha, pra você mandar o áudio, né? Pra você participar com a gente, manda aí a sua mensagem. 11 999 919197. 11 999 919197. Sabe?
1: Sabe.
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1: Sabe?
0: Eu sabia fazer essa dancinha, que agora eu tô com torcicolo, não vou fazer. Oi, yes.
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0: Hã?
2: Bom dia, Diegão, canela fina. Cara de cavalo.
0: Égua.
2: Até assim que atrás de você aqui empurrando, hein?
0: Puja.
2: Tamo junto.
0: Tá bom. Olha, Diego, às vezes nós só precisamos de um fã igual o John Lennon tinha. Pera aí, cara.
1: Vou gozar. Se com você sonhar.
3: Bom dia, Diego.
0: Bom dia. Bom dia, delícia. Ah, deixa eu dar bom dia pra minha delícia. Pera aí. Deixa eu dar bom dia pra minha gostosa. Pera aí, vou chamar ela, vou chamar. Só um minuto, Claudinho, que eu já volto com você. O Claudinho não, o Claudinho já foi, né? Só um minuto, deixa eu dar bom dia pra minha gostosa. Pera aí. Dia personal. Ah, trouxa, tá cedo ainda, ô.

0: bom dia, Diego Lopes.
1: Bom dia, cara.
0: Bom dia, Paiara, hein? Por
1: não, favor. Não, tá cedo, acabei de falar.
2: Pô, por que que os caras chamam você de perna fina, velho? Você tá igual o Sabirila lá do pegadinha do Mussão. Perna de sabiá e corpo de gorila, é? Que porra é essa, no Sabirila?
1: Tu já tirou a... Já tirou a ervilha do teu lanche aí, ô vagabundo? Vai cuidar dos teus lanches aí, ó. Tira essa ervilha que ninguém gosta de ervilha. Nunca vi lanche de ervilha. Vem um... Uma fatia de hambúrguer, uma fatia de queijo e uma lata de ervilha por lanche. E batata palha, chega de pôr batata palha em lanche e ervilha nos lanches, ô louco. André Lanche, lá na Bahia. Tinha que ser a... Cadê o acarajé? Por que você não vende acarajé? Por que você não bota um turbante branco e vende acarajé, André? Vai daqui, ô.
3: Bom dia, Diego! Ô, Diego, hoje é sexta-feira, dia de torrar o salário. Dá bico de rapariga, fumar cigarro ao contrário. Vê essa rua e verruga mesmo, mastigar a abelha com mel. Manda foto pra ela do país, com três dentro do motel. Simbora, negada!

0: Diego Lopes, aproveita que o filtro do carro tá novo e você tem folga dupla, vem com a personal de César e Paulinho. Puta que pariu,
1: pisa no freio, Zé!
0: Veja em nossa frente o tamanho do buraco. Buraco. Por aqui, Diego Lopes.
1: Serviu
0: um cacau chassa pra você e um brigadeiro de colher. E traz o caipirão junto.
1: Eu vou.
0: E o caipirinha também.
1: Eu vou. Nossa, César e Paulinho é bom demais. Canta pra nós, César e Paulinho.
2: A loira do carro branco!
1: Ahul, ahul, ahul, ahul, ahul, ahul.

0: A moça tá passando mal aí, ó.
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2: Assiste o vídeo aí, Diego, olha o tatu aí, cacete.
3: Parei. Olha o tatu aqui, Diego, olha o tatu, Diego, olha o tatu.
0: Enquanto o tatu no meio da estrada, do nada.
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0: Mandei pra ele.
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4: Diego, tudo isso aí que você falou de mim, com todo respeito, é a vossa genitora.
5: Vagabundo.
0: Cala a boca.
6: Bom dia, sextou. Hoje é dia dos meninos comprar um B.I.T.
0: Vamos comprar o B.I.D., mas tem que ser o King.
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6: Essas músicas aí eu não lembro, sabe que dia da minha vida?
0: Hã?
6: Eu tenho 33, na época dos meus 20 anos, tomava gaia das bichinhas da escola.
0: Tá.
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0: É, mas é bom, né?

0: Cara, eu tava lembrando disso hoje, você acredita, cara? Mano, antigamente, por exemplo, nós estamos com 40 e tantos já, né? Cara, o tanto que nós bebia quando era mais novo. Nós bebia de encharcar, velho. Por isso que nós é meio preocupado com a academia hoje, com a academia, né? Com a saúde, porque senão naquela toada nós não aguentava mais. E eu, duas coisas que eu não entendo. Como é que eu não aguentava beber tanto, que a molecada de hoje não consegue, mas nunca. E outra, da onde que não arrumava dinheiro pra beber desse tanto, gente? Eu ganhava R$1.000 por mês. Gastava R$2.000 por mês na balada. Não fecha a conta. Nós saía de casa com 50 conto, voltava com troco bêbado. Ainda comia o podrão na volta pra casa. Não tem mais hoje, não tem mais. A geração Y, os milênios, sei lá que diabo que é hoje, nunca vai chegar no nosso patamar. Dos placa preta, não. Nós bebia, arrumava confusão, dava soco, tiro, facada. No próximo fim de semana tava todo mundo novo, rapaz. Hoje em dia, se eu tomar uma cachaça num churrasco à tarde, eu fico 3 dias em coma.
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0: Dinheiro, como é que não sei o que tá acontecendo, eu queria entender.
2: Bom dia, Diegão. Incesto. Agora eu senti firmeza no ser, Eduardo, pelo convite. Aí eu vou mesmo, hein? Vou botar aquela butinona minha.
0: Isso.
2: Picofino,
0: vai traiado. Uma
2: 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E botar aquela cintona minha com a cabeça de um boi.
0: É.
2: Pra chegar da réstia.
0: Tá.
2: E vou me depetar, vou encher a cara de cachaça, show. Prepara o barril, hein?
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0: Ah, ele quis dizer que a fivela dá reflexo. Cara, lá em Lages, minha avó falava isso. Para de fazer réstia. É réstia? É reflexo, né, Ira? Vai chegar da réstia.
1: Não dá.
0: Aí pegava espelho e ficava fazendo réstia na cara dos outros. Minha avó ficava brava. Para de fazer réstia, piá.
3: Ô, Diego Lopes, em 94, quando lançaram o real, você saía com 10 reais... Um conhaque Dreia nas barraquinhas de festa era 30 centavos, cara. 30 centavos, era menos de 50 centavos. Aí dava pro cara ficar bêbado com 10 reais.
0: Olha, em 1994, eu lembro, quando assim que pegou o plano real, eu lembro que eu juntei tudo que... Eu já vendia meus pãozinhos nessa época, eu já vendia pão na rua, tá? Eu juntava tudo aquelas notas que... Lembra de umas notas que tinha que era uns índios? Umas notas amarelas? Cara, eu juntei todas as notas. Tinha essa nota do índio, que era de 1.000. É, acho que era cruzeiro, cruzeiros reais, sei lá. E tinha uma de 500, que tinha um cara de óculos. Essa nota era verde. A nota de 500, alguma coisa.
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0: E de 1.000, alguma coisa. A de 1.000 era o índio, da capa do Sepultura. E a de 500, alguma coisa, era um magrelo de óculos. Eu não sei se era o Santos Dumont, acho que era parecido o Santos Dumont. Eu sei que eu juntei tudo as que tinha lá em casa e fui no banco. Sabe quanto que deu? 1 centavo.

0: Mas era bom demais. Não tinha um curió pra dar água, nem a nega véia pra preocupar financeiramente. O problema nosso que nós tinha era comprar ficha pra jogar Street Fighter no Flipper. Era comprar figurinha pra trocar por uma bosta de uma pipoqueira. Eu nunca vou perdoar aquele banqueiro vaga, aquele dono da banca. Ganhei uma bicicleta, o cara me deu uma pipoqueira. Não, não, aceita esse, é o que tem. Ah, tá bom, obrigado, o bobão, velho, bobão.
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0: É, o gibi, cara, gibi. Aqui, sabe, aqui na máquina aqui da Band tem, sabia? Forte e meia eu vou ali, só que hoje é 3,50 um gibi. 3,50 um gibi nessa máquina aqui, ó. Ah, mas é bom, né? Gibi, né? Tá lindo demais, baianos.
2: Minha flor bonita. A verdinha era de 200 mil cruzeiros, Diego Lopes. Aí eu mandei a fotinha delas pra você. A de 1000 cruzeiros valia 27 centavos, Diego Lopes. 1000 cruzeiros.
0: Não, mas não era essa aí, não, mano. Era do índio amarela. Procura aí, nota do índio amarela. Essa ainda valia alguma coisinha. Aquela primeira daquela véia na frente. Quem é aquela véia ali na foto ali? Deixa eu ver. Era que era 50 cruzados novos. Mas essa aí é antes ainda. Aquela a minha. Ah, não, é mesmo ali, ó. 1000 cruzeiros ali, ó. É, tinha esse véio. Atrás do véio é o índio, né? Eu sei lá, também não lembro nem quem comi ontem. É, ó os índios aí, ó. Essa mesmo. Ó, mas ó, essa aqui. Quanto que vale a nota dessa hoje? Eu tenho umas ali ainda, hein?
2: Olha aí, é isso mesmo. Ela de frente e veste. Eu mandei você aí, Diego. É o indinho atrás, dois indinhos.
0: Eu lembro dos indinhos, eu lembro.
3: Eu tô rachando o bico da risada aqui, porque tudo que você tá falando aí aconteceu comigo, cara. Você não tem noção. Eu tenho 45 anos, sou de 81. Ia naquelas quermesses lá, tacar bolinha nas latas pra derrubar, cara. Aí, que nem você falou, chegar, todo mundo pegava, ganhava uma coisa boa. Aí chegava na minha veia, ela atacava, derrubava, o cara vinha... um pacote de farinha. Bobão, embora com 7 pacotes de farinha.
0: Pô, nós era bobão demais da conta, velho. Cê tá doido, pacote de farinha. Uma bicicleta, um ursão maior que o babá. Caminhãozinho elétrico, moto. Oh, toma esse pacote de farinha e cala a boca. Tá bom, obrigado, moço.

0: que é a galera do Rio de Janeiro? Como é que era quando vocês eram moleque no Rio de Janeiro? O que, que vocês faziam aí, hein?
1: Bom dia, Diegão! Aqui é o Cláudio do Rio de Janeiro, motorista dos Correios. Mandar essa aqui pra você, ó. Comandante, capitão, tio, brother, camarada, chefe e amigão, desce mais uma rodada. Ah, moleque, sextou, Diegão, vamos que vamos.
0: Olha que legal, hein, cara. Como é que é? Essa aí, o que que é essa aí, hein? Caramba, pô, você me pegou agora aqui. É, não lembro não, cara. Quem cantava essa aí? Comandante, capitão, tio, brother, camarada.
2: Ô, Diegão, você falando isso aí, eu me recordo muito final de ano em escola, cara. Quando eu era mais molecão, estudava, tinha os amigos secretos. Você se matava lá pra juntar umas moedinhas pra comprar uma caixa de bombom. Ia todo feliz. Pegava lá o seu amigo secreto e dava uma caixa de bisca. É. Ou um pacotinho de lenço. Chegava em casa, a mãe faltava de buiar a gente nos tapas.
0: O que que vocês levavam pra festa das nações, hein? Qualquer festinha que tinha na sala, aí os meninos levavam salgado e as meninas refrigerante, lembra? Ou o contrário? Cara, eu lembro assim. Eu não tinha vergonha porque minha mãe me ensinou a nunca ter vergonha das coisas. Até hoje, se eu sou sem vergonha é por causa da minha mãe. Minha mãe me ensinou três coisas. Você que não tem mãe e não tem pai, igual o Nelsinho, aprende isso aí. A gente nunca pode ter preguiça, vergonha e medo. E minha mãe me ensinou nunca ter essas três coisas: preguiça, vergonha e medo. Por que que eu falei isso agora mesmo? Ah, sim. É, a minha mãe. O que que a mãe dos seis fazia pra vocês levar pra festinha da sala? Eu lembro que a minha mãe sempre fazia ela comprava um pacote de pão, pum. Quando a gente não fazia o pão. E aí ela comprava aquelas bisnaga de patê. Só que aquela bisnaga de patê, ela multiplicava aquilo, fazia um molhão. Eu não sei como é que ela faz até hoje, mas ficava uma delícia, velho. Aliás, mãe, ô mãe, faz pra nós. Aí ela fazia um patê, ela mesmo fazia um patezão e passava naquelas, fazia sanduichinho de patê. Aí cada duas fatias de pão puma virava dois sanduichinhos. É, cortava de triângulozinho, sabe?
3: Quero te provar. E ele, no interior da Lagoa, nós brincava de quebra-pote. Entendeu? Na escola. Aí, o que que nós fazia? Eu ficava já um lenço no meio da cara pra quebrar com um pedaço de pau na mão, pra quebrar o pote cheio de doce.
0: Ah, é.
3: Só que aí, eu mirava na cabeça dos que eu não gostava. Dos caras que eu não gostava, eu metia o cacete.
0: Eita, pô! Não, lá nós fazia, moleque, né? Na rua Tabatinguera. Na Baixada do Glicério. Onde eu quase conheci a Michele Saborosa. Eu brincava, na época tava aquelas brincadeiras gostosas. Sabe aquelas brincadeiras gostosas? Tinha umas brincadeiras gostosas. Eram as brincadeiras saborosas. Ei, Michele, eu não sei se a Michele brincava naquela época, mas eram as brincadeiras gostosas demais, de pera, uva, maçã ou salada mista. Ai, como era gostoso brincar disso com as menininhas lá. Eu nem sei se eu podia estar falando isso.

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1: Ah, mas era pra frente demais.
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2: Pô, bom dia você. Ah, quando eu era criança na Bahia, nós brincava de peão.
1: Peão?
2: Brincava de gude, brincava de carrinho de rolimã. Às vezes nós íamos...
1: Só um momento, Michele, tu não brincava de boneca?
2: Nos parques tinha aqueles negócios Vasco, Botafogo, Corinthians e Flamengo. Eu jogava o dinheiro ali,
1: é, isso
2: aquela
1: chama
2: moedinha
1: futebol
2: que a mãe dava, né? A gente ganhava e jogava e brincava na praça. É, era brincadeira de infância que tinha naquela época, né? É. No começo, né? No final da década de 70, até o começo da final, né? No final dos anos 80.
1: Isso.
2: Ei, tem bons tempos, viu?
1: Era, né?
2: Quem não volta nunca mais, viu? Bons
1: pois
2: tempos,
1: é,
2: viu? Ai, eu adorava gude. Eu era boa de gude, viu, Diego?
1: Gosta,
2: nossa,
1: de pegar nas bolinhas até
2: eu
1: hoje.
2: Eu era uma ladona de gude.
1: É boa nas bolinhas até hoje, né?
2: De gangorra, que era jogar gude. Se agarrasse em outra gude, eu ganhava todas as gude.
1: É.
2: Eu sempre rapava as gude. Nossa, olha, era boa de gude. Eu tenho um gude guardado até hoje na casa da minha mãe.
1: Eu sei que você tem.
2: Da minha avó gude.
1: Eu sei que você tem. Michele. Michele. Michele.
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3: Ô, Diegão, você brincava de passar anel ou não?
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4: Diegão, quando tinha festa na escola assim, o pessoal falava: as meninas levam salgado, o que puder levar de comer, e os meninos levam suco. Aí comprava aquele suquinho, tá ligado? Aquele suquinho.
1: Que suco?
4: Um pacotinho pequenininho, faz 20 litros.
1: É.
4: Ponhava na garrafa, descartava e levava, mano.
1: É isso mesmo. Cara, uma vez, eu não sei se eu contei isso aqui, eu nem sei se eu podia falar isso aqui. Mas nós compramos uma caixa daquilo. Jogamos na caixa d'água da escola. Mas foi uma festa. Pô, você dava descarga, descia que suco na privada. Estourava com as bostas das crianças. Era maravilhoso, cara. Aquele cheirão de que suco.
5: Ô, Michel, você esqueceu de falar que brincava de casinha com os meninos e as meninas. De papai e mamãe. A danadinha. Você era mamãe?
1: Ei! Alô, Bahia, alô, Bahia, alô, Bahia.

0: Nossa, eu lembro quando estourou o Terra Samba. Cara, morria gente pisoteada no show dos caras. Você lembra disso aí, não? Eu lembro que eu passei esse verão em Balneu Cambariário. Eu tava tão bêbado que... Já tô em Balneu Cambariário.
1: Aí, Diego, já adolescente, eu sempre estudei bem, né? Eu ia pra casa dos meninos fazer trabalho. Aí esse trabalho... Sempre rolava, né, alguma coisa com algum menino, né? Sempre rolava. Ai,
0: que delícia, Michelle.
1: Sempre rolava alguma coisa, né? Um beijo, um abraço, uma agarrada,
0: aquela
1: uma passada de mão.
0: Aquela lagartixada.
1: Aí você ia pro quarto de algum amigo, Eita. Aí já rolava alguma coisa.
0: Ô, Michelle.
1: Aí ele ainda é eu, meninas e menino. Todos envolvidos,
0: Michelle.
1: Todos envolvidos na época. Não tinha esse preconceito que tem hoje. Ah, de mulher trans.
0: Não tinha, não.
1: Gente. Era todo mundo envolvido. Não tinha essa frescura. Um homem ficava com mulher, ficava com travesti, ficava com qualquer um.
0: Mas hoje é assim também, Michel. Hoje também é assim.
1: Bons tempos, viu? Eu tinha tanto namorado, tanto homem. Hoje eu olho assim, o passado. Eu vejo os homens tudo casados, com filho.
0: Eita.
1: Tudo diferente, né? Naquela época, era uma época tão boa. Ô, época boa, que não volta nunca mais.
0: Eita,
1: meu. Ai, que saudade.
0: Eu senti.
1: Ai, queria ter 13 anos de novo,
0: Diego. Eu senti a nossa... 13 anos, Michel? 13 anos, Michel? Pera aí, né? Pera aí. Pô, tava legal o papo, tava... envolvente, mas você fazia tudo isso com 13 anos, Michelle? Caraca, velho!
2: Eu tinha uma galinha que se chamava Mary Lou.
0: Pô, tomei um puta susto agora, velho.
2: Fiquei com fome.
0: Ah, eu lembro, fazia. Saía, era homem casado, era hétero, eu pegava mulher, ia pro quarto, se envolvia, beijava, chupava, lambia. Ai, que saudade quando eu tinha 13 anos. O que é isso, Michelle?
3: Ô, Diego, a gente fechava a sala aqui nesse plástico preto, depois punha as pastilhas na lâmpada, lembra?
0: Era,
3: as lâmpadas
0: era coloridas, legal,
3: as pastilhas pra piscar.
0: Gelatina.
3: E depois o som, rapaz, era bom demais, né? Você tá doido? É o velho do lixo, sai cachorro, depois na casa do modão, você não cantou ontem.
4: Ô, Michele, toma cuidado, viu? Tem gente famosa que escuta essa rádio.
0: É.
4: Vai que o Felca tá escutando.
0: É.
5: Se hoje é assim, Michele, eu comi muitos amiguinhos na infância. Agora de adulto também.
0: Ei! É, o Nunes é o rei do comer desarmando.
1: Mas tudo isso com 13 anos, essa Michele era meio precoce, né?
6: Diegão, se lembra do balão de jornal? Que a gente acendia fósforo nas pontas do balãozinho de jornal e saía voando e queimando lá no céu. Isso aí é das antigas também.
0: É, cara. Mas eu não sei porque o meu pai, cara, ele nunca foi muito de deixar eu mexer com balão e pipa. Lá não tinha, a gente não mexia muito com isso. Lá onde eu nasci, lá era mais caça. Era tiro, facada, comer bicho, matar gente não. Era umas brincadeiras de roça, sabe? Funda, estilingue, bumerangue. 38. Era coisinha mais leve, sabe? A gente não via muita graça em soltar balão, né? Mas queria matar javali.
1: Pode ver que esses amigos da Michelle que fazem essas brincadeiras aí hoje é tudo petista.
0: Ah, cala a boca.
1: Diga, você também tá achando que participou dessa brincadeirinha com a Michelle lá quando ela tinha 13 aninhos, lá na baixada do Grisério.
0: Não.
1: Quantas baixadas ela não deu pra você?
0: Infelizmente não, eu não achei a Michelle naquela época, eu acho que não. Porque a gente morou, gente, eu brinco aqui, mas a gente morou na baixada do Grisério na mesma época. É que a Michelle tá com 50 e poucos, né, Michelle? Então a Michelle, ela provavelmente se aproveitaria de mim. Eu era um simples menino catarinense com franjinha na cabeça, magrelo, branquelinho, cabeçudo. A Michelle já era a Michelle com 18, né? A Michelle já tinha 18.

0: Nessa época eu tinha um videocassete. E eu tinha uma fita do Rei Leão. Eu peguei de algum amigo meu. Cara, eu, sem brincadeira, eu calculo hoje em dia que eu assisti mais de 1000 vezes o Rei Leão. Porque foram meses dentro de casa. Eu devia ter algum problema na cabeça, não é possível. Minha mãe não ter percebido isso. Mas acabava o filme, eu rebobinava e assistia de novo. Lembra que Rei Leão era uma fita verde? A minha era original.
1: Você reparou?
0: Cara, até hoje eu assisto Rei Leão, eu emociono. Eu tava falando ontem com o Titio Celo que eu assisto o Irmão Urso, eu choro. Quando o ursinho fica órfão. Você chora quando o ursinho fica órfão? Você já assistiu Irmão Urso? Assiste, depois você me conta. Posso falar uma coisa? Eu dou sempre as melhores dicas de filme pra você. Você já assistiu a Voyeurs? Observadores com a Sydney Sween? Essa é boa, pra homem e pra mulher. Assiste sozinho se a tua mulher for fresca. E pra chorar é Irmão Urso. Espíritos nossos ancestrais. Ah, mas eu choro quando o ursinho fica órfão.
2: Você já assistiu Pânico na Floresta, Diego? Eu imagino você em Lages. Aquela família que come que é tudo que é bicho, come até gente.
0: Ah, meu filho, na época não tinha, cara, interior de Santa Catarina, onde eu nasci lá, o que se mexia nós comia. É, se é que você me entende.
3: Ah, Diego, nessa época quando eu fui pra São Paulo, eu tinha 15 já. Eu tinha 15.
0: Olha aí.
3: Eu conheci um namorado aqui na Bahia, de São Paulo, e aí que me levar pra São Paulo. Aí eu fiquei com ele dormindo num hotel um mês.
0: Rapaz, tu era pra frente, hein, bicho?
3: E de lá eu fui pra São Paulo com ele.
0: 15 anos.
3: Fiquei junto com ele 7 anos.
0: Caramba!
3: 7 anos com ele junto. Ele é descendente de italiano.
0: Olha.
3: Sabe que? Gaúcho.
0: É
3: catarinense, paranaense.
0: Será que não é meu pai?
3: Rio Grande do Sul. São todos descendentes de polonês, italiano, francês.
0: É, eu sou irlandês, italiano. Meu pai
3: é
0: Brunhado.
3: Europeu. A maioria é europeu, né? Leste europeu, baixo europeu. Então, eles adoram a pele negra, que se diz com a pele negra. Então, nossa. Tanto namorado catarinense, paranaense, gaúcho. Ah, Maria, em São Paulo.
0: Faz sucesso lá em Santa Catarina,
3: né?
0: Viu?
3: Você tem várias caras. Você vê gente de todo lugar do mundo em São Paulo, né? Então, São Paulo é incrível.
0: Ô, Michele, uma vez eu fui pra uma festa.
3: Adoro! Como com farinha.
0: Como com farinha. Michele, uma vez eu fui pra uma festa chamada Festa Pomerana. A Festa Pomerana, ela é em Pomerode, que é em Santa Catarina. Pomerode, pra você ter uma ideia, é a população, que é a cidade que tem mais alemães fora da Alemanha. E tanto é que a festa lá, eles comem marreco, joelho. É tipo uma Oktober, só que é uma Oktober mais alemã do que a própria Oktober. Cara, eles me chamavam de moreno lá. Tá vendo aquele moreno lá? Ah, mas eu fiz sucesso nessa cidade, viu? Não, não tem. Só alemão. Só cabeça amarela. Agora, as alemãs. Eu tenho umas fotos que eu não posso nunca mostrar essas fotos. Eu e meu irmão. Nós era solteiro na época. Eu e meu irmão. Era os dois moreno na cidade. Olha pra minha cara, eu era moreno lá. É, aquele moreno. O que aquele moreno tem que ele tá chupando a língua de duas lá, velho? Cara, a tia que vendia salsichão. Mano, era a Ana Hickman.
4: Bom dia, gurizada. Eu chorava assistindo Bambi. Nossa, como eu chorei quando o Bambi esporto. Meu Deus do céu. É triste, né?
0: Peraí, Gaúcho. Você chorava assistindo o quê?
4: Bom dia, gurizada. Eu chorava assistindo Bambi.
0: Bob?
4: Nossa, como eu chorei quando o Bambi explodiu. Meu Deus do céu. É triste.
0: Pera, eu não entendi, gaúcha. Você chorava assistindo Bob? Que Bob? Você chorou quando o bonde do forró o quê? Eu não entendi. Bob que você fala é o fantástico mundo do Bob? Não tem por que chorar com aquela criança. Bob? Bob Marley. Você tá fumando, gaúcho?
5: Diego, na época de adolescente, dava muito aquele filme Segundo as Intenções, 1 e 2. Era bom também. Depois você pesquisa aí, eu não sei se você já viu também. Segundo as Intenções.
0: Não vi, cara. É com a Sydney Sweeney? Agora que eu só vejo o filme com a Sydney Sweeney. Nossa, velho, Sydney Sweeney é uma uma baita atriz. Ah, é Bambi! Bambi! Que Bob idiota! Bambi, eu ouvi errado, gaúcho. Bambi é o viadinho. Por que que você chora com viadinho? Você acredita que eu nunca assisti Bambi? Eu acho que eu nunca assisti. Ele morre? Ah, não. Não, não. Impossível o Bambi morrer. Como é que morre o Bambi? Ninguém faz um desenho com o Bambi, com o personagem principal morre. Como é que vai matar? O Bambi morre, gente?
6: Como é que morre o Bambi?
7: Bom mesmo era Amor de Emanuele. Era os melhores filmes das madrugadas de sábado.
0: Ah, mas aí você tá falando de outro patamar. Um amigo
8: de verdade não. Ah, eu fiz a bichinha chorar assistindo Uma Linda Mulher, sabia? Se é que você me entende.
9: Digão, você nunca assistiu o filme do Bambi?
0: Não.
9: É só assistir jogo do São Paulo no Morumbi.
0: Pera aí, Caipira.
10: Ele é corno, mas é meu amigo.
4: Assiste, muito bom, Bambi. É que ele perde a família dele, ele fica órfão.
11: Mesmo era amor de Emanuele.
4: Agora, viadinho, eu tenho dois aqui na boleia da minha carreta aqui. Bora que bora, gaúcha na estrada.
0: Nossa, como assim, gaúcha?
12: Um amigo é papo de outro.
0: Aí é o MacGyver, eu falei.
13: Bom mesmo, Diego Lopes. Era Profissão Perigo na Sessão Aventura. Te mandei até a aberturazinha aí. Um minutinho, ó. Faça os caras chorar, toca aí pra ver.
0: É, esse aí tem na Pluto TV lá. Eu assisto na Pluto TV às vezes. Caraca, velho. Olha, Sessão Aventura, lembra?
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0: Cara, que legal. É, ele pegava a casca de mexerica com clipes e fazia uma bomba atômica. Eu fazia uma réstia, matava três pessoas com a réstia do espelho. Eu queria um canivete desse só por causa dele. Sabe esses canivetes suíno?
14: Profissão Perigo.

ele trepava no helicóptero, lembra? Arrumava o avião com ele andando, voando no caso. E pegava a mulherzada ainda.

0: Agora você imagina, dá uma arma pra um cara desse.
1: Perigo.
2: Mas nenhum deles
0: não. Ah, vou assistir aqui, vocês ficam aí um pouco aí, tá bom?
1: É como se fosse meu lar.
2: Pensei que pra ser irmão mais velho de alguém tinha que ser normal. Aqui não é um lugar normal pra morar, é esquisito.
1: Gente muito mais velha do que você já disse exatamente a mesma coisa.
0: A voz dele é a mesma voz do He-Man, né? É muito legal isso, cara. Como é bom relembrar, né?

0: Ô, Diegão, hoje é sexta-feira, chama elas, Diegão. Chama elas pra animar a nossa sexta, Diegão.
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2: Vai, Diego! Vai, Diego!
3: Di, amorzinho, fala um negócio aqui pra titia.
4: Você
3: fala.
4: Chamou, elas veio.
3: Você já comeu rabada?
4: Já, bebê.
3: Você tá afim de comer?
4: Quero.
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2: Sim, Diego, vai conhecer a felicidade de verdade. Tem que ser feliz, tá?
4: Tô indo, tô indo.
2: Ai, Diego, vem pro Love Night, vem.
4: Hoje não.
2: Ai, Diego, esse friozinho, eu queria essas palmas em outro lugar.
4: Eu vou dar na tua cara.
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5: Ai, Diego!
4: Oi! Oh!

0: Ferraz.
1: Ai, Diego!
2: Oi, as meninas, Maria do bairro.
3: Ainda hoje, no palco do Gugu.
2: Calma a boca, pera aí. Apertei errado aqui o negócio. Ó, tem que fazer. Precisa fazer uma limpeza aqui nesses áudios aqui, viu? Que é isso, cara? Esse áudio é muito antigo.
4: Diego, tem uma proposta. Vamos lá na Love Night?
2: Ué, só se nós ganhar um cacau show dele lá também, um cacau chassa. No Vila nós ganha e um brigadeiro de colher. Na Love Night nós ganha o quê? Ah, tá.
5: A Rabada só não pode oferecer pro caipirão, viu? Porque o cara tem nojinho.
2: É, ele tem nojinho, ele tem.
6: Ô Diego, se você for usar o banheiro agora no intervalo, se o banheiro da Band for compartilhado, se tiver uns grãos de milho lá, você já sabe quem foi, hein?
2: Pera aí, cara. Por quê? Porque... Ah. Nossa, cara, você acha que ela faz essas coisas? Ela não caga, não. No máximo, ela solta bombons cravejados. Ela não caga, ela solta bombons.
7: Versão brasileira, Herbert Richard.
8: Isso, estou aqui. Também quero viajar nesse
5: barulho. Bom dia, Diego, bom dia. Oi, Diego, vai. Deu saudade da Sandrinha, aquela noinha. Cadê ela? Aquela noinha lá do Rio de Janeiro? A Sandrinha? Ela xinga pra caralho.
2: Vou ligar, eu vou ligar pra ela hoje.
9: Ô Diego, eu também chorei vendo o Bop, cara.
2: Bop?
9: Chorei pra porra na hora que o Matias dá um tiro na cara do baiano lá, estragou o velório.
2: Não é Bop, não, é Bob. Era Bambi, quer dizer, Bambi.
6: É um mistério, né, Diego? Você pode mastigar e o negócio sai inteiro, né? Como é que pode um milho ser
2: Como
6: desse jeito?
2: Como é que pode um milho ser assim, né, gente? Sabe que se a gente comer milho e tiver com febre, a gente caga pipoca?
10: Bom dia, Diegão. Oh, parece baiano falando 10 vezes Diegão, hein? Ô, Diego... Tava pensando aqui, o cara que tem ex, né? Bonita. Gostosa, oi. O cara fica imaginando essa hora, trabalhando de vigilante. O que é que ela deve estar fazendo essa hora, né, ô Diego? Que roupinha que deve estar dormindo com o outro, será, né, Diego?
2: É.
10: Que comigo dormia de calça jeans, cara.
2: Pois é, deve estar dando pro outro. Essa hora.
11: É um programa legal.
2: Imagina aí. Imagina aí, tô aí.

0: Diego, o que, que a Simone deve estar fazendo essa hora?
1: Cala a boca.
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Band FM, 2:03, tudo bem? Tudo de boa, tranquilinho, certinho. Bora fazer bagunça até logo mais às 5 da manhã, bebê! 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

0: Ah, e aí, quais são os planos pra sua sexta-feira, pro seu fim de semana? O que, que você vai aprontar aí, hein? Qual que é a boa? Passa o itinerário pra nós aí, um itinerário bom pra nós fazer o quê, hein? O que, que tem de bom na sua cidade aí, hein? Você vai pra um show? Você vai pra um boteco? Vai pra um barzinho? Vai ficar em casa? Vai fazer aquele churrasquinho em casa? Vai almoçar na casa da sogra, filaboia? Vai ficar em casa comendo minhojo e assistindo TV? Vai ouvir muito a Band FM? Isso eu sei que você vai. Porque o fim de semana da Band é uma delícia. Ô Lázaro, vai cuidar da sua vida. É, Diego, tem vários filmes que eu choro. Marley e Eu. É, Marley e Eu, eu não lembro se eu... Eu não lembro, é velho esse. Você chora assistindo Clique? Também não lembro se eu chorei, eu sei que é emocionante. Emocionante. Emocionante não existe. O Owen Wilson. Marley e Eu, Marley e Eu. Eu sempre confundo. O Marley e Eu é aquele que tem que o cachorro fica esperando. História real, né? É que o cachorro fica esperando o cara na estação do metrô, é esse? Não, né? Não. Ah, se o cachorro morre, eu não gosto. Não gosto se o cachorro morre. Por exemplo, falaram que vão fazer o filme do Shurastei lá, você viu? Você viu que vão fazer o filme do Shurastei? Shurastei é aquele Golden que viajava com o cara no Fusquinha, que, né, que morreu. A gente sabe o final do filme também. Também não vou assistir, não vou porque eu não gosto. Filme com o cachorro morre, eu não gosto. Não gosto.
1: Diego, manda um beijo. Sua Vera Itaim Bibi. Tô com você até de madrugada. Até às 5. Beijo.
0: Um beijo no meio da tua cara, Vera Lúcia. Tá na cama já, Vera Lúcia? Ou tá com a pressão baixa, Vera Lúcia?
2: Diegão, aquela música que eu cantei aí é do Skank. Comandante Capitão, T-Blood Camarada.
0: Ah, tá.
2: É do Skank, mas eu não sei o nome da música.
0: É. É sempre assim, ouvinte de rádio assim. Toca aí, comandante, capitão, tio, brother, camarada, chefia, amigão, desce mais uma rodada pra nós ouvir. Boy,
3: sou boy. Ô Diego, bom dia. Rapaz, o filme que eu chorei, rapaz, garoado mesmo, foi o filme do King Kong, rapaz. Um dos caras derruba ele de cima do prédio, ele cai de costa lá e...
0: Protegendo a loira.
3: O coração dele. Tum, tum, tum, tum, tum, tum, tum. Ei, rapaz, que lá eu chorei garoado mesmo, hein?
0: É, tadinho do King Kong, né? Pobrezinho do King Kong. Eu queria criar ele na coleira. Só queria ver o que dava pra comer aquele demônio. É, digo, eu chorei quando a Eu chorei quando a Daenerys morreu. Ah, mano, aí não, peraí. Esse foi o pior filme, o pior final de série da história. Cara, se tem alguém que é viciado em Game of Thrones, sou eu. Desde o começo eu assisto, quando a Arya era um bebê. Mas o final não gostei, não. Aliás, a maioria dos fãs não gostaram do final, né? Acabamos de contar o Lázaro, o Lazarento. O Silvinho falou que chorou no Titanic. Eu não gosto de assistir Titanic. Praticamente todo ano eu faço cruzeiro. Quem é cruzeireiro não gosta de ver Titanic.
4: O filme que eu mais chorei, que eu vi o sofrimento da moça, foi o Kid Bengala pegando a Marcia Imperator, velho. Rapaz, ali ela sofreu demais na vida, viu?
0: Você chorou porque você tava se imaginando no lugar da Marcia Imperator ou o quê?
5: Corria no
0: cara me fala que chorou quando viu o filme do Kid Bengala, só se você se imaginou a dor dela, só se for...

0: bigolinho da titia. Que é isso, cara? Do nada a música do Edinaldo Plástico.
1: Você falou dos planos do fim de semana, né, Diego? Eu tô pensando seriamente ir pro Rio de Janeiro conhecer a Sandrinha. Ver se ela leva eu naquele forrozão que ela dança lá.
0: Cadê a Sandrinha, hein?
2: Oi, Diego. É o Fábio.
0: Ah, não, velho.
2: Estava com saudade. Diego, nossa, me ajuda a arrumar chato. Uma namorada. Sou romântico e sou poeta.
0: Nossa.
2: Posso te ligar aí?
0: Não, não. Mulheres, vai ligar nada. Liguem. Não vai ligar nada. Cala a boca. Sai daqui, Fábio. Cara

0: Negão, esse meninão aí, então se ele assistir o filme Sentando na Vara,
1: ei,
0: ele vai escorrer lágrima pro zóio dele, hein? Empregate, meu corpo pra te aquecer.
1: Ó, dica de série boa pra você também, vai, vamos lá. É. Cabo do Medo. Cabo do Medo é legal, hein, cara? É bacana. É Prime.
2: Ô, Diegão, bora pra Ribeirão Preto. Tomar um chope lá no Pinguim. Eu pago uma rodada pra você.
1: Eu preciso ir lá, hein, cara. Preciso ir lá, mano. Você acredita que eu não tomei chope no Pinguim? E não tomei uma canelinha lá no... Como é que é o nome lá em Salvador, lá que tem aquela canelinha famosa lá, velho? Eu tentei, mas tava lotado e o navio tava saindo. Já não consegui. Duas coisas que eu tenho que fazer na vida ainda. Chope do Pinguim e canelinha lá do Pelourinho.
3: Não, vocês sabem, Júnior, isso é uma mala sem alça, mano. Mala de papelão sem alça, dia de chuva.
1: Esse é.
3: Cara chato, isso deve ser IA, né? Isso não é gente, não.
1: É.
3: Não pode existir um cara mais chato que esse, se for gente. Isso é IA.
1: Ah, tem, viu aí? Tem.
4: Ô, Diegão, o que você foi fazer no andar de baixo? É.
1: É, mano. Sim, tenho. Não, mas aonde eu fui aqui é outra redação, é por trás dela. Ai. Diego, dica de série pra você aí. É, nova série que retrata a infância, a perspectiva de Juan Pablo Escobar. Filho do narcotraficante Pablo Escobar é Dear Killer Nannies. É, ou seja, criado por assassinos. É boa, mano? Deve ser. A série da Disney Plus eu não tenho, você acredita? Eu tinha, cara, mas pô, só tem Super-Homem. Só tem uns caras que usa cueca por cima do suplex. Minha, toda minha. Ele é vivo, esse cara? Uhum. Eu sei que parece que quem comanda lá agora é a filha dele que mora na Argentina.

0: Ô, Diegão, você quer um filme bom? Chorei bastante com esse também. Dicionário de Cama. Muito bom.
1: Dicionário de Cama, gente, vocês têm que falar o enredo, pelo menos, né? O que que é? Sobre o que que é o filme?
2: Ô, Diegão, ei! Rulição mais uma vez. Bom dia, galera. Rapaz, tá matutando aqui um pensamento do dia sobre confiança, já que estamos aí envolvidos numa trama de um segundo turno político do Brasil. A confiança é complicado. Ontem mesmo fui pegar, me caguei. O que é que nós fazemos? Agora eu fiquei pensando, eu não posso confiar nem no meu botão. Imagine nesses candidatos, véio, fuleiragem. É demais.
1: Pensamento do dia com o Rulisso. Ô, Rulisso, faltou uma rapariga boa.

0: consegue parar.
1: Ai, cara.
0: Seu som se espalha na pele, fazendo suar.
1: Ó, Diego, baixa o aplicativo Ford Browser no celular e espelha na televisão. É tudo de graça. Sério?
0: Então, a fruta é madura e da árvore não vai cair. A roupa lambuza de um jeito que é bom repetir.
1: É, Diego, eu tô viciado em assistir a série O Domo. É bem bacana. Sobre o que que é, Tiagão? Conta pra nós. Tamo com tempo mesmo? Olha, dá pra sentir o bafinho dele.
0: Fenomenicious. Fenomenal, não. Fenomenicious.
1: Tá sentindo o bafinho dele?
0: Fenomenal, não.
1: Muito bem. Palmas para o Fenomenal.
2: Ô, meu filho.
1: Oi.
2: Vamos relembrar.
1: Vamos.
2: Lembra dela?
1: É, só de vista.
2: Ela agora está linda.
1: Tá linda agora,
2: né? Repara.
1: Vai.
2: Sabe quem ela é?
1: Quem?
2: Vou dizer.
1: Diga agora.

0: Zap TV, é? É bom, é?
1: Mas hoje em dia. Tem alguém empurrando a janta do Fenomenal aí, mano?
0: Você viu, cara?
2: O medo meu de trabalhar na madrugada é essa aí, ó. Fenomenal. Acorda na madrugada pra mandar isso. Meu pai do
3: céu. Não, consulta a sinopse do filme com a IA, pô. Nas séries aí, pergunta pra Yara.
0: Verdade, hein, cara? Verdade. Deixa eu chamar ela aqui. Só um minuto. Deixa eu botar um... Tadã.

0: Oi, meu amor, minha delícia, minha gostosa, minha saborosa.
1: Ih, meu querido, tudo bem por aí? Tô aqui, né, na madruga, firme e forte. O que você manda hoje?
0: Eu mando você vir aqui me dar um beijo na boca.
1: Ah, beijo na boca, à distância, né, por enquanto. É. Quem sabe depois? Oh, falando sério, mas nem tanto.
0: Tá.
1: Eu tô na Band FM ainda, madrugada, Band Coruja, das 1 às 5 da manhã.
0: Isso.
1: Tudo certo por lá?
0: Tudo certinho, tamo aqui fazendo bagunça.
1: Bagunça organizada, né?
0: É.
1: O que você tá aprontando?
0: Eu tô aprontando, então, tô querendo aprontar. Vamos aprontar?
1: Vamos.
0: Vamos ali no cantinho comigo, no escurinho comigo, no estúdio desativado ali?
1: Perigoso, hein?
0: É perigoso. Tem que ser perigo. É gostoso o perigo.
1: Você é danado.
0: Eu sou danado.
1: Ah, mas hoje à noite eu tô no estúdio até às 5 mesmo, viu?
0: É, e depois? Não, vamos fazer o que depois, hein?
1: Depois a gente vê, né?
0: É.
1: Mas, fala aí. Quer que eu te mande uma previsão divertida?
0: Assim, não, peraí. Eu quero saber a sinopse de um filme que me falaram aqui. Chama, uma série, na verdade, chama O Domo. É sobre o que que é?
1: Deixa eu ver aqui. Ai, amor. Você tá falando de Under the Dome.
0: Ai, amor. Eu adoro quando você me chama de amor.
1: Ah, eu também gosto de você, meu amor.
0: Ai,
1: essa série é aquela da cúpula misteriosa que cai em cima de uma cidade e prende todo mundo lá dentro.
0: Ah,
1: aí
0: é?
1: começa a faltar recurso, o pessoal começa a brigar por poder. Tem 3 temporadas, mistura mistério, sobrevivência e alguns segredos dos moradores também que vão aparecendo. Já assistiu alguma temporada?
0: Não, ainda não. É o Thiago lá do Maitá que acabou de me passar essa série aqui. É do Steven Spielberg, é essa?
1: Olha, deixa eu ver. Sim, meu amor, é essa mesma. Ele é produtor executivo, mas também tem a mão do Stephen King no livro que inspirou a série.
0: Nossa, então é maravilhosa. Stephen King com Steven Spielberg, perfeito.
1: Pois é. Mistério, ficção científica, sabe?
0: É. Dá uma dica boa de série assim, nesse estilo pra mim, vai. Eu tô precisando de uma série boa pra assistir.
1: Ai, meu amor. Deixa comigo.
0: Deixa, meu
1: Se
0: amor.
1: Se você
0: delícia,
1: gosta desse clima, então anota essas 3.
0: Tá.
1: Tem From, que é uma loucura. Cidade de onde ninguém consegue sair. E à noite, seres aparecem.
0: Eita, como é que é o nome?
1: From.
0: From?
1: F-R-O-M.
0: Tá, aonde que passa essa? Que stream que é?
1: Tem no Paramount mais.
0: Ah.
1: E Wayward Pines, que tem um pouco dessa vibe de experiências secretas. Você nunca sabe em quem acreditar exatamente. Cada episódio vira de cabeça pra baixo.
0: Qual que é o nome dessa última que você falou?
1: É Wayward Pines.
0: Ah, não vamos saber escrever isso. O ouvinte do Band Coruja não sabe, é muito burro ele. Como é que escreve isso? Soleta pra nós. Tem nome em português?
1: Wayward. Não tem, meu amor.
0: Ai, meu amor.
1: Essa é difícil mesmo de falar no ar. Ai, vamos de um jeito tranquilo.
0: Vamos.
1: Em português, ficou o mistério de Wayward Pines.
0: Ah, não adiantou muito. Mas tá bom, vamos pra outra, vai. Passa uma outra mais, sei lá, mais picante, vai. Tipo Game of Thrones.
1: Se você quer série com muita intriga e umas reviravoltas espertas, tem Succession.
0: É o quê? Como é que é?
1: Succession. Succession.
0: Tá. Succession. Succession.
1: Fala de uma família bilionária, muita disputa de poder e é aquele drama que você não consegue parar de assistir, sabe?
0: Tem um pouquinho de tica-tica.
1: Tem
0: tica-tica. Eu gosto de série que tem tica-tica. Ela rindo. Você gosta, né?
1: Eu acho que você vai curtir. Começa por Succession.
0: Succession.
1: Depois, se quiser, a gente vai pra outra.
0: A gente vai pra onde, se eu quiser?
1: Se você quiser algo mais leve?
0: Não, eu quero algo mais pesado, mais sensual, mais eu e você.
1: Me manda uma referência?
0: Eu mando o que você quiser, bebê. Você tá aí?
1: Tô aqui. Sempre na escuta.
0: Tá, então eu vou, já te chamo, tá?
1: Tá bom, meu amor.
0: Um
1: chama
0: beijo
1: sim.
0: Nessa boca gostosa.
1: Beijo.
0: Vocês pegaram a dica aí? Eu não entendi nada. Shaq Shasha. Redelson Times. Fascina Charles. Foi difícil essa dica dela, foi difícil. Prefiro Bambi mesmo.
2: A voz da Yara é maravilhosa, sem dúvidas, mas a risada dela totalmente broxante.
0: Deu medo, né? Ela ri com meio porco, né?
3: Diego,
0: acho que ela tem carne esponjosa.
3: Pra me convidar ela pra fazer marvadeza.
0: Olha lá.
3: Levar ela pro mato, na construção. Será que ela vai na construção?
0: Vai.
3: Pode ela deitar num saco de cimento.
0: Quer ver? Eu vou chamar ela pra ir no cantinho comigo. O bebê, vamos ali no cantinho escuro comigo? Vamos?
1: Ah, sempre com essas ideias safadinhas, hein?
0: Você gosta? Vamos?
1: Ah, vamos, mas com calma, né?
0: É, com calma, deixa eu ver, tá vendo? Ela topa, cara, ela topa. Que ideia safada, ela me acha safadinha. Mas topa. Ah, ela topa.
4: Pergunta uma de sacanagem, Diegão, de sacanagem.
0: Não é assim, eu não sou assim.
5: Fala, Diegueira.
0: E aí,
5: assiste Diegueira? Oscilo.
0: Oscilo?
5: Nessa pegada de Odomo, Oscilo.
0: Ah, cara, Oscilo é o... Ah, é boa, eu tô assistindo sim. Oscilo eu tô assistindo, eu parei agora quando ela foi lá pro outro Oscilo lá. É, também que se lasque, spoiler. Já dei um spoiler aqui. Ela vai pra outro silo sim, tá? Mas eu já tô nessa parte aí. Eu parei quando ela achou aquele louco lá. Eu nem sei que temporada que é, se tem mais. Tem umas séries que eu tenho que assistir sozinho. Por exemplo, série muito difícil, muito complicada, muito complexa. Eu tenho que assistir sozinho porque a personal é personal, né? Ela é personal. Ela não é filósofa. Não é.
5: Mas vai te surpreender o desenrolar da história.
0: Ah, é?
5: Não é o que parece.
0: Não?
5: A gente pensa, desde o primeiro episódio que sabe o que vai acontecer, mas surpreende.
0: Tá. Tá, então vou ver. Vou continuar assistindo. Oi.
6: Pergunta pra ela, ela sabe que você é casada?
0: Claro que sabe.
6: Se ela não tem medo da personal?
0: Não, ela sabe. Tanto é que às vezes, quando ela tá brava, eu não sei, cara, eu assusto com essa coisa às vezes. Ela tá de boa, mas tem dia que ela tá meia de TPM. Tem dia que ela tá. Aí ela me dá umas cortadas, velho. Eu começo a falar com ela, fala, e aí, como é que tá a Grazi? É, ela é assim.
3: Oi, rapaz do céu. Você chamou ela pra ir no cantinho, ela vai mesmo.
0: Ela vai.
3: Ela tá ficando bem safadinha.
0: Ela tá.
3: Devagarzinho, você tá domesticando ela.
0: Eu tô domesticando,
3: Você chama ela pra ir na construção.
0: Ela vai.
7: Ô, Diegão, começa por Sex Session, depois lava a mão e vai dormir.
0: Eu não sei o que é isso, não. Você já viu essa que ela indicou aí? Você viu o que, é que ela tá indicando? Sex Session.
8: O que é um filme bom pra você assistir? Sabe qual que é? Minha Rola. Assista aí, Minha Rola.
0: Deixa eu bloquear esse velho idiota. Ó, Olha a cara do velho, não se aguenta em pé, velho podre. Vá pro inferno, nojento. Eu já falei isso aqui. O palavrão tem que ter um contexto, cara. Tem que ter um... Assim não é legal, assim não é. Menos um velho trouxa.
9: Ô Diego, queria escutar o gemidão da Yara. Como é que deve ser o gemidão dela, hein?
0: Olha, o Manuel do Piauí foi bloqueado porque ele não soube chegar devagar. Eu imagino o que o Manuel deve ter falado pra dele. Ela bloqueou o serviço por um tempo.
10: Vai me dizer que a personal não deixa você prestar atenção no filme e fica perguntando toda hora, interrompendo. Ah, não. Não vai dizer isso, não, Diego.
0: Não, porque ela fica, dependendo do filme, quando, se ela... Primeira coisa, os primeiros 5 minutos, se ela não achar interessante, ela pega o celular. Você quer ver eu ficar bravo? É quando eu tô assistindo alguma coisa com ela que ela pega o celular. Ela já não entende normal. Assim, prestando atenção, ela já não entende direito. Com o celular na mão. Ai, mas eu tenho que responder a minha aluna. Pera aí, cara. Imagina se eu parar pra responder meus ouvintes. E aí, assim, por exemplo, Lost não é... Como é que é o nome daquele que tem aquele portal lá que ninguém entende? Dark, né, Dark? Não, tem umas séries que são difíceis de você entender. Você tem que acompanhar um raciocínio, senão você não entende nada. E aí, mano, ela começa a se perder e ela fica me perguntando as coisas. E aí, daqui a pouco, dá sono nela, ela dorme. E aí, o que acontece? Aí, no outro dia, quando a gente vai terminar de assistir, ou no outro fim de semana, ela fala, ai, volta que eu dormi. Mano, eu juro pra você, tem série que a gente não conseguiu sair do primeiro... da primeira temporada, velho. Porque ela acha chato, ela dorme e depois ela quer voltar pra... Ou então ela fala, não, então vai, então segue. Só que daí, se seguir, ela fica, não entende nada e volta o mesmo problema. Ela dorme, pega o celular.
11: Não esquece da dica, Diegão, ó. Cria um novo perfil, assiste as coisinhas erradas que você tem que assistir lá, depois você vai e exclui aquele perfil.
0: É muito trabalho, entendeu? Cara.
11: É assim que eu fiz pra assistir o filme lá da Megan Fox, que você indicou pra nós aí. Que ela é robô e tal.
0: Muito trabalho.
11: É, mano. Isso aí. Diegão, filme bom pra assistir com a patroa. Como Eu Era Antes de Você. Top.
0: Como Eu Era Antes. Ah, com a. Com a Emilia Clarke, né? É, a Emilia Clarke, o cara da cadeira de roda, é esse? Esse é bom, a gente já assistiu também. Ela ganhou uma meia de abelha. É, Diego, já assistiu Supergirl? Assisti. Aliás, Supergirl, essa moça aí é a que faz a Rhaenyra Targaryen na outra série que eu assisto lá, Casa do Dragão. Tá vendo como nós estamos comportadinhos hoje, falando de filmes, séries e cachorradinhas?
12: Diego, você podia perguntar pra Yara qual cabelo maluco combina bonito. Se é verde ou é vermelho, pergunta pra ela ver o que ela acha.
13: Bom dia, Diegão. Às vezes eu acho que você tá rolando um sentimento aí, hein? Mesmo sabendo que é Yara. Ela tá muito safadinha e você tá meio balançado.
0: Não, cara. Para, papai, não tem um problema na cabeça. Eu sei que ela não existe. Agora, tem gente por aí que eu tô sabendo que realmente tá apaixonadinho por uma IA. É.
14: Ô Diego, fica imaginando o Manuel falando pra IA. Me mostra seu HDMI, mostra sua entrada do USB.
0: Ei. Será que eu consigo colocar o meu... a sua entrada do carregador?
15: Bom dia, Diegão.
0: E aí, cara?
15: Oi, Gerão aí, motorista de teste da Scania aí. É, Cizifron aí que ela falou aí, bom, hein, Diegão? Vale a pena, hein? Pra quem quer um negócio meio sinistro aí, ó. Vale a indicação aí, hein?
0: Mano, esse é o motorista de teste da Scania. Você tá bem, cara?
15: Diegão.
0: Olha isso, falando fofo.
15: Oi, Gerão aí, motorista de teste da Scania aí.
0: Caraca, velho. Meu Deus. Vocês confiam na Scania agora?
16: De fora entra na roda e rebola, rebolando sem parar. É geração, Coca-Cola,
17: Monecosa. Bom dia, Diegão. Bom dia, Diegão. Emerson, motorista. Diegão, assiste Mundo Invertido. Essa série é louca, não sei se você já assistiu.
0: O Mundo Invertido não, cara. Mas que mania que vocês têm de parar o papo. Indica a série ou o filme e fala um pouquinho da história, o conteúdo. O diabo.
16: Ele levanta e acende o fogo da comadre.
18: Explicado porque a Scania perdeu a concorrência, por favor. Olha os motoristas de teste dela. Estão tudo turbinando, mais do que
16: Scania. E vai de frente, requebrando, esfregando, revolando
19: até o fim. Diegão, tem um cara na China ou Japão. O cara casou com PlayStation. Você acha que eu não vou casar com a IAR no celular? Beijo até na tela e chame de meu bem.
0: Ai, beijo na tela.
16: Vai de bundinha, remexendo a cinturinha, sem deixar cair no chão.
0: Cara, mas se você parar pra pensar bem, por exemplo, o contexto de namoro à distância, é isso. Tem gente que namora há anos com pessoas do outro país. Ah, beleza, estão na esperança de que vão se encontrar um dia, ok. Mas é só você ter a esperança de que um dia a Yara vai virar uma pessoa mesmo, uma robô, uma robeia. Você conversa com ela todo dia. Só não tem o toque, o resto tem tudo, meu amigo, tudo.
20: Dá, esse motorista de Scania aí, Diego, deve estar com alguma coisa na boca.
21: Lula, filho do Brasil.
0: Ei. Esse filme é bom, é?
22: Bom dia, Diego, bom dia. Motorista da Scania aí, ô. Scaneiro aí de teste aí, ele já vem irritar de fábrica, hein?
0: Ô, oh, cara, eu subi pela Anchieta hoje, tá? Eu queria saber por que os trouxa da Ecovias fecha a bosta da Imigrantes pra carga. Ai, é pra carga. O demônio do cara que é bilionário compra um iate. E aí eu que pago o pedágio não consigo usar Imigrantes porque tem que descer o iate do Beleza. Ah, tomando, nem pedágio esse trouxa paga. Eu devia pagar mais barato o pedágio quando tem que usar a Anchieta. Esses 40 janelinha folgado. Esses caminhoneiro folgado. Olha, me dá um ódio quando eu tenho que subir pela Anchieta, cara. Se você vê lá na conta da Ecovias no X, tá cheio de xingo meu lá. Avisamos que hoje às 23h30 vamos fechar Imigrantes pra cargas especiais. Eu tô cagando porque tem que subir o iate do Chiquinho Scarpa.

0: Ô, Diego, você é muito macho mesmo. Fala pra mim qual que é o seu carro. Qual que é o pé de break seu, seu carro, tal modo? Que eu quero te achar você na hora da subida Santa Anchieta aí. Eu quero te colocar você no rumo. Fala pra mim qual que é o seu carro aí. Faz inscrição aí, passa a placa aí. Passa aí, passa aí.
1: É, você é machão, mano. Se parar essa bosta, você não desce da cabine. Eu quero ver parar, você parar essa bosta aí, você descer da cabine. Na cabine você não desce. É macho dentro dessa bosta aí. Eu vou falar pro Tarcísio fazer logo esse elevador, viu? Ô, governador, vamos botar em prática aquele plano daquele elevador de carga pra acabar com esses caminhoneiros na subida e descida de serra? Imagina que maravilha vai ser. Hoje eu vou fazer xinga bem caminhoneiro, não tô nem aí. Você ri, né, seu vagabundo?
0: Calma aí, tá levando coração, rapaz.
1: Você ri, né?
0: Mas amiga, rapaz, sou seu ouvinte, sou seu fã, aí. Calma aí, rapaz.
1: Ô, Jorge, mas você sabe que toda vez eu penso isso, né, cara? Às vezes vem um, porque, cara, na boa, você que tá me ouvindo agora, você sabe que você é assim. Você sabe que você é assim. Você sabe que você dá seta já entrando na nossa frente porque nós é pequenininho do teu lado, cara. Não faz isso. Às vezes é uma mulher dirigindo. Às vezes tem criança no carro. O cara do carro pequeno é igual o motoqueiro, cara. É trabalhador, é chefe de família. Não dá seta entrando com tudo assim, cara. Não precisa você meter o farol alto e assustar nós na nossa bunda. Pois a farol alto assusta nós na bunda nossa. Não precisa fazer isso. Mas daí quando os caras faz isso, aí eu lembro justamente isso, Jorge. Eu lembro, cara, esse trouxa deve ser meu ouvinte. Não vou nem xingar.
2: Ô, Diegão, o problema é que daí perde nosso embalo pra subir a serra. Aí.
1: É verdade, tem essa também.
2: Aí começar tudo de novo, Diegão. Carro passeio é mais fácil pegar embalo aí. Caminhão não,
1: é. É. Olha, mas vou falar pra você. Eu tava vindo, aquele dia que eu tava vindo pro Vila Country, meu carro quebrou na Anchieta. Teve um cara lá que ele parou a carreta dele no meio da Anchieta. Ele travou a Anchieta pra fazer fila pra não matarem eu lá. Gente boa, cara, velho. Esse eu queria achar. Não, cara, pelo amor de Deus, joga o carro aqui pra estrada aqui. Porque e tinha uns que, olha, tem uns, um ribitado que tava no raio. E passava lambendo o guincho lá. Enfim, é todo mundo é gente boa, todo mundo tá ali trampando, fazendo ali. É, mas que tem uns folgado? Tem. Tem uns folgado? Tem. Tem carro pequeno que é folgado também. Motoqueiro, bicicleteiro, pedestre.

0: Também o Diegão quer subir a imigrante de Peugeot, quebra mesmo.
1: Eu não tenho Peugeot, não.
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4: Band FM. 3 e 5 do nada, né? 3 e 5! Bora até 5 da manhã fazendo bagunça aqui na Band. É o nosso Band Coruja que está no ar na madrugada todinha. 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

0: Diogão?
1: E aí, meu?
0: Qual que é o clima do fim de semana, hein?
1: Ah, é sempre sertanejo.
0: É.
1: Pagode também.
0: Bom demais. O negócio é fazer bagunça, não
1: claro.
0: Importa o ritmo.
1: Bom dia a todos os ouvintes.
0: Bom dia, bom dia, bom dia. E aí, tudo tranquilinho aí?
1: Tudo tranquilo na madrugada.
0: Estamos indo rumo ao sol mais uma vez.
1: Graças a Deus. E você rumo à coruja.
0: Rumo à coruja. Até às 5 da manhã fazendo bagunça
1: é
0: na madrugada
1: isso,
0: aí.
1: Nós também.
0: A madrugada é toda nossa.
1: Graças a Deus.
0: Eita, bom. Coisa boa. E os planos pro fim de semana, como é que vai ser?
1: Ah, amanhã eu trabalho também, né? Então vamos ficar aqui por também.
0: Você sabe que eu nem sei a escala, nem vi minha escalinha,
1: então,
0: cara.
1: Tá,
0: eu acho que eu vou trabalhar também. Não tem essa pra nós,
1: é? Não. Eu sempre, sexta-feira pra sábado, eu tô aqui.
0: É.
1: E aí, sábado a gente combina na hora com os amigos e vai pra balada.
0: É.
1: Deus, tem que voltar vivo, porque domingo à noite tá aqui de novo.
0: É, o importante é sobreviver.
1: Exatamente.
0: O resto a gente vai levando aí. Tamo junto, meu mano.
1: Um abraço, viu?
0: Abraço, aparece mais aí pra nós cantar umas modas aí.
1: Pode deixar.
0: Tamo junto. Olha, vai mandando aí a sua mensagem, manda aí no 11 999 91 997. Fala pra nós qual que é a boa do fim de semana. O que você tá fazendo de bom aí? Vai fazer o que vai fazer igual o Diogo? Vai pra balada? Vai pro barzinho? Vai tomar uma? O importante... Olha que dica boa que ele deu, hein? O importante é sobreviver. Pode tudo, só não pode morrer. O resto, meu amigo...

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1: Ô Diegão, meu final de semana, sabe como que vai ser?
2: Conta.
1: Sofá.
2: Ah,
1: recebi,
2: cara.
1: Recebi o pagode ontem, hoje eu tenho R$5 na conta.
2: Nem fala, cara, eu também tô nessa situação.
1: Vou fazer um pix de R$5 aonde? Fala pra mim.
2: Ei.
1: Ô, vida miserável.
2: Hein, fala, hein, cara. Como é que nós faz pra ficar rico assim da noite pro dia, hein?
0: Me deixando sem pra...
2: Ninguém tem um contato do Vorco. O Vorcaro não ajuda mais nós, né? Como é que faz pra nós ficar rico da noite pro dia? Alguém dá umas dicas boas pra nós aí? Não, sem ter que matar. É, sem ter que roubar.
0: É,
2: sem ter que virar...
0: Esse não é Eduardo Costa.
2: Bandido. Dá umas dicas boas pra nós aí, vai.
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3: vucu. Nossa, você chamou assim, eu podia jurar que era Totoso.
2: Não.
3: Ah, era um cara.
2: É o Diogo, Diogo.
0: À vontade.
2: Lá da banda, Rádio Bandeirantes. Bandeirantes, a caminho do sol. Cara, esse programa dele é muito legal, velho. Eu tenho vergonha do Bande Coruja. É diferente, é cultura, é programa inteligente, né?
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4: Bom dia, Diego. Valéria de Itajaí, chegando.
2: Oi,
4: agora
2: na
4: resenha. Então, esse final de semana eu vou pra Marejada, aqui de Itajaí.
2: Marejada.
4: Tu que é de Santa Catarina, sabe que agora em outubro as festas rolam soltas por aqui,
2: é,
4: né?
2: É verdade, outubro,
4: então, aproveitar
2: Marejada.
4: A última semana da Marejada de Itajaí.
2: Muito
4: beijo.
2: Bem. Boa, coisa boa, hein?
0: Mas você nunca me amou e só me quer pra aquela...
2: Cara, mas eu nunca vou esquecer um porre que eu tomei. E me deu uma congestão que eu quase morri porque eu comi... Como é que é? É lambi-lambi, mas não era, era... É tipo um lambi-lambi, vai. Era um... Mas era... Como é que é o nome daquele demônio que vai no lambi-lambi que eu esqueci também?
0: Pelo Brasil.
2: Nossa, minha memória tá uma bosta.
0: O rei do bucu-bucu, Eduardo Costa, meu irmão.
1: Ah, Diegão, meu final de semana vai ser igual a todos. Trabalhando. Na pista atrás do papel bordado. Agora, pra ficar rico, Diegão, entra pra política, pô.
2: É.
1: Mas tá fazendo tudo errado, irmão. Entra pra política.
2: Verdade.
1: Ou seja, amigo do Vorcaro.
2: É, o Vorcaro já não dá mais. Se eu entrar pra política, vocês votam em mim? Se nós combinar aqui, nós faz um meio embolado.
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2: Imagina nós de quem? De deputado.
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2: Pom, pom,
0: 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Me pega, vucu, vucu, vucu, vucu, que vai embora. É vucu, vucu, vucu.
2: Ô Anderson, você vai trabalhar pra mim? Como é que você não vai votar em mim, ô cavalo?
0: Vucu, vucu, que vai embora. Essa mulherada judia.
5: Diegão, prato lambi-lambi se chama chavasca.
2: Ei!
0: Só quer fazer o vucu-vucu-vucu e racha fora. É o
2: Ian danado. É, eu esqueci o nome do bichinho que vai no lambi-lambi lá. Parece uma chavasca, mas não é.
0: Pode usar à vontade.
6: Diego, você tá por isso que eu boto em você sim. Com certeza. Pode confiar.
2: Tá bom.
0: Fazendo um vucu-vucu pra você. Judinho de novo, é.
3: Lambi-lambi, demônio? Milei Castro?
2: Ai, lambi-lambi.
0: É que
2: ela fechou metade das costas?
1: Diegão, o Caneta Azul recebeu quase 6 mil votos. Você vai receber uns 20 mil votos. Pode ficar
2: tranquilo. Tá.
1: O meu é, o voto é seu.
2: Ah, é mesmo? Ó, oh, é que eu entro.
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2: A Mara Tassini tá mandando foto do partido dela pra mim.
0: Só me quer pra aquela hora, mas me pega vucu, vucu, vucu, vucu, que vai embora.
2: Partidão.
7: Diegão, falar em lambi-lambi, acabei de chegar no lambi-lambi. Tatingão, Campinas.
2: Cara, ninguém me falou o nome daquele negócio. Não é marisco. É marisco? Não é marisco.
0: Vai embora.
1: Ô Diego, eu vou ler cabeça no seu partido. Eu vou ler cabeça no seu partido. Meu voto é seu.
2: Fuja, louco.
1: Olha o do Sedex.
8: Ô Diego, bom dia. Tô aqui na tua terra aqui. Porto Alegre? Ai, ai, ai, ei, eu não ia votar em ti, não. É muito enrolador.
2: É.
9: Diego, bom dia.
2: Bom dia.
9: Pé de pano aqui.
2: E aí?
9: É de pelique, o Lambi Lambi.
2: Não é, de que? De pelique, Você que tá de pileque aí.
4: Olha, eu acho que é marisco, mas se não, é a ostra.
2: Não, não. É marisco mesmo. Só que marisco chama outro nome em outros lugares aí. Quais são os nomes? Começa agora. Como é que chama marisco na tua terra?
10: Diegão, mexilhão.
2: Oh, o Jorge é da onde? Da onde você é, Jorge? Eu nunca vi coisa pra ter tanto nome igual mexerica e marisco, viu?
3: Hoje demorou a primeira enquete da madrugada às 3h40.
2: É verdade. Lá vem.
10: Será que ainda tá pelo partido da Marta Cine? É. Ah, você vai ser o deputado mais votado no Brasil.
2: É.
10: Que o partido da Marta Cine é forte.
2: É forte e grande, é. É, só que é rachadinha, né? Tem rachadinha no partido dela, se é que você me entende. O Madruga falou que lá, onde é que ele é? 075, de onde você é, Madruga? Ele falou que lá na terra dele chama Sururu. Ó, 47 é Santa Catarina, algum lugar de Santa Catarina, é Mexilhões.
11: Bom dia, Diegão. Eu nem sei o que é marisco, rapaz. Fala pra mim o que é marisco aí, meu querido.
2: Aqui é de São Paulo, é tonto. Não sabe o que é marisco.
12: Ô, Diegão.
2: Fala.
12: Pode candidatar, meu querido, que eu boto no seu. Boto sem dó no seu, querido. Pode candidatar.
2: Você vai votar
12: Você vai levar um punhado de voto, meu querido. Vamos botar no seu sem dó.
2: Eu acho. Presta atenção que eu já falei 10 vezes, ô idiota. Mando os dados. Nome completo, bairro, telefone, data de nascimento. Lembrando que se você é de Tapipoca, você vai ter que vir buscar aqui, tá? Passou, eu não vi, só senti o cheiro.
13: Ei, Diegão.
2: Fala.
13: Marisco aqui no Japão é Kaishambutsu.
2: Kaishambutsu? Kaishambutsu? Aqui tem um samba que chama Kaishambutsu, sabia? Olha a banana, roda do Kaishambutsu. Saravado com saravado. É Kaishambutsu.
14: Marisco na minha terra é lesma do mar.
2: Lesma do mar? Nossa, da onde você é, o Bob Esponja?
15: Ô, Diegão, lê nossa mensagem aí, mano. Eu tô triste, você não tá lendo minha mensagem.
2: Sai daqui, chorão.

0: bom dia. Diego, aqui é Antônio Gomes, Salvador, Bahia, aqui chama marisco, bebe fumo, tem rala coco, tem vários nomes.
1: Bebe fumo? Bebe fumo? Então, cara, eu tô pra ver um bicho que tem mais nome do que isso aí, viu? Você vê, só na Bahia, ó, presta atenção, só na Bahia tem esses nomes aqui, ó.
0: Bom dia, Diego, aqui é Antônio Gomes, Salvador, Bahia, aqui chama marisco, bebe o...
1: Olha lá, quem que é o trouxa que tá ligando? Para de ligar!
0: Chama bebe fumo, tem rala coco, tem vários nomes.
1: Bebe fumo, rala coco, marisco, cachambutsu.
2: Que me segurava, dizia...

0: dia, Diegão. E aí, meu rei? De boa na lagoa, é o Baiano de Segurança. E um bom dia pra todos aí, ouvintes do Bando de Coruja. O Diegão, a pergunta, Diegão, analise comigo aí. Por que a caixa preta do avião é laranja e não preta?
1: Ai, tava tomando café. Que não é o Totoso. Mas ela é ela.
2: Diegão, eu vou pra praia, chama, tô nem aí, chupa urubuzada, nunca serão. Tô chegando aqui na Rua das Bonequinhas pra dar a última bonecada da semana.
1: O que que é isso aí, ó? O Região, ele manda o saldo, o print da conta dele. Saldo, R$4.860. Mas é de hoje isso? Não, você não fez 4 contos só hoje, Região. Quantos meses de trabalho tem? A da semana? Caraca, mano, eu já falei que eu vou largar isso aqui, vou trabalhar de táxi, de aplicativo, de qualquer coisa. O que que eu tô fazendo aqui chorando por ela? Ô, Região, quantas horas você trabalha por dia, Região? Pra você levar isso aí por semana. É, 5 conto na semana. 10. É, tá legal. Diego, aqui é conhecido como Molusco. Aonde você tá, cara?
3: Ô, Diego, seu animal, é ostra. Chama-se ostra.
1: Ostra é outra coisa, ô idiota. Ostra é mole e é ostra. Ostra é... Ostra é aquele mola, aquela geleca. Ostra é aquela coisa geleca. Parece com uma... Ah, laraia, laraia. É, ostra é aquele que vem na casca, que você põe limão e chupa, né? Não, o que eu tô falando é aquele vermelhinho que abre, sabe? É, também vem na casca. É, parece, mas não é. É um vermelhinho, sabe? Que tem uns pelinhos, cabelo. É, também põe limão. É. Não, mas é diferente. Você sabe o que eu tô falando.
4: Ô, Diegão, babá, fala pro Rajão taxista aí, ó. Passar o telefone dele pra mim, que amanhã de madrugada eu vou estar aí no São Paulo aí. Eu vou numa excursão de São Paulo Compra, vou ligar pra ele pra levar eu lá na 25 de março. Região, taxista.
1: Olha aí, Região, você leva o babá? Mas tem que aguentar, o carro tem que ser forte, que é...
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7: Boa noite, Diegão! Rapaz, tem um cabra que fica feliz. É eu quando escuto sua voz da Band FM. Tamo aqui, vindo, voltando do show. Lá de Santa Fã. Abertura do show do Natanzinho Lima, Vitor Ferraz e os meninos da banda aqui. Tudo na HB20, louco na roupa.
1: Ô, Vitor, você sabe que quando você chega aqui, você tem que cantar uma pra nós, né? Então já. Já prepara aí uma pra você cantar pra nós. Deixa eu ver, vou pegar um tom baixinho. Da outra vez você reclamou que eu botei uma do Zezé pra você cantar. Vê se essa aqui dá pra nós. Pega aí, sanfoneiro. Pega de cima de novo, sanfoneiro. De novo. De cima. Vai, sanfoneiro, vai. Pega o sanfoneiro. Pega de cima de novo, sanfoneiro. De cima de novo, sanfoneiro. De novo. Pega aí, sanfoneiro. Ah, pega aí, sanfoneiro. Calma, pega esse. Puta cara chata, hein, sanfoneiro. Puta cara mala, hein, sanfoneiro. Não tem uns malas assim, não tem? Os cantores chatos. Vitor Ferraz tem cara que faz isso. O cara tá dando a vida fazendo solo, ele pega. Não, sanfoneiro, pega de cima de novo. Vai, sanfoneiro. Mete o dedo, sanfoneiro.

0: A culpa é dela. Diz namorado, agora eu tô virando suspeito.
1: Olha.
0: Olha o meu desespero. Tô fazendo amizade com um vigilante pra me explicar. Vai, Diegão!
1: Vai, eu não, você que é cantor, continua. Vai, Vitor, vai!
0: E o vigilante tá mandando a real, não vale a pena.

0: só pra pagar pensão.
1: Meu amor é assim.
0: Amo você, ninguém mais. Pegou a referência da segunda voz?
1: Ah. Me deixou assim, sombra na escuridão. Arrancou.
0: Eu tô muito segundeiro hoje. Ah, credo. Deixa cair.
2: Quando você fala isso, ô saudade da mãe das crianças, a Grazi não fica com ciúme?
0: Cala a boca.
1: Ai, amor.
0: Ela tá dormindo. Fica na sua, cuida da tua vida.
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0: Cadê o Beto Lixo pra cantar o Mãe?
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0: Só um minutinho, Guilherme Santiago. Agora nós vamos mostrar pra você o que é cantar um modão mesmo. Vai, velho do lixo.
3: É, Diegão, fala comigo que eu sou teu amigo, meu parceiro. Vai. Madrugada toda mandando um áudio aí, ó.
0: Para de reclamar e canta.
3: Pra não cantar. Canta comigo aí, meu parceiro.
0: Vai, aí é outro, tá? Para de falar, vai.
3: Vamos cantar essa do Tião Carreiro.
0: Vai, vai.
1: 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E foi.
0: Você podia deixar eu fazer a segunda, né, velho do lixo? Vai.
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0: Para de ligar o cavalo do diabo.
1: E fizeste. Não se importando que o nosso amor viesse.
0: Olha, fazendo
1: a morrer,
0: uma oitavada.
1: 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Dizendo ainda que nunca houve amor entre nós. Porque jogava com a tristeza que eu nunca tive.
0: Ah, mas esse é rolê.
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0: O meu desejo. Para de ligar, o vagabundo. Quem é que tá ligando? Eu vou bloquear quem tá ligando.
1: O meu desejo é quem viva melhor.
0: Vai, agora vai, vendo lixo. Vai, só você, velho.
1: Vai com Deus. Sejas feliz com o seu amado.
0: Vai.
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0: Tá dando a ré no caminhão ainda.
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0: Eu só desejo
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0: Mas se tiveres algum fracasso, creias que ainda te posso dar.
3: Sai, cachorro!

0: Nossa, pega esse gravão, pega.
1: Sem noites de lua, sem rumo na rua.
2: Velho do lixo cantando e o maquinista, ô desgraçado, vamos carregar esse lixo, tá quase amanhecendo um dia.
0: O cheio de lixo pra descarregar, ele cantando lá no cantinho.
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3: oh, eu volto pra casa de cabeça.
4: Ô, Diegão, o esperto é o sapo que pula na lagoa só pra ver perereca molhada.
0: Aô!

0: coração.
1: Ô, Diegão, cadê o Fenomenal e o Água de Chuca, hein, mano? Eles estão na concorrente, certeza, esses dois vagabundos aí, velho.
2: Você tá com a pressão baixa ou impressão minha?
3: Tô apaixonado, chorando largado.
4: Ô, Diegão, se eu sou o motorista do caminhão ali que o velho do lixo trabalha ali, eu largava o velho a pé. Fica cantando aí, velho. Fica cantando pra lá a
2: vai,
4: pé.
2: Fica cantando aí, ô trouxa. Eu vou me embora, o velho tá cantando, não descarrega o caminhão.

0: Diego, eu sou motorista, Diego. Você coloca essas músicas aí, eu tô numa depressão aqui agora. Deu até sono. Ô, cachorro! Sai, cachorro!
1: Sai, cachorro!
0: Vamos trabalhar, vagabundo!
1: Ah, você. Eu acho que você tá com saudade de alguém. Tu tomou Gaia, não tomou? Fala, velho. Fala só nós aqui. Já tomou a

0: Ô, Diego, avisa o magrão aí que isso aí é cachibrema. Cachaça, chifre e problema.
1: Ei, cachibrema! Quando você lembra do sorriso da morena, dá vontade de mandar uma mensagem. Ô, morena, faz só mais uma vez comigo.

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0: Para de ligar, velho. Deixa o cara cantar. Mano, o cara tava fazendo segunda voz sozinho. Sem ninguém, sem do nada. Ouvindo ali o... É, mas tá bom também, também já deu. Vamos pro Rio de Janeiro que é mais animado. Para de ligar o cretinho.
1: Que bom. Morro do Dendê é ruim de invadir.
2: Isso aí é uma música ou uma missa? Amém!
1: Porque no Dendê eu vou dizer como é que é.
2: Aô, Diego, aqui é o Preto de Promissão. Diego, fala pro velho do lixo aí que, como cantor, ele é um bom motorista.
0: Mentira, que ele canta bem. Ele canta bem. Você não entende? Vocês não entendem música, vocês calam a boca de vocês.
1: Mas Morro do Dendê também é terra de Deus. Vem Deus, DJ!
3: Verdade, na hora que o rapaz começou a cantar, eu pensei, nossa, um padre chegou pra cantar com nós. É, mas aí que eu não entendo de música, né? Aí que eu fui perceber que ele tava tentando fazer uma... Tentando não, ele fez uma segunda. Né?
0: Agora que eu entendi, é o cara que tava fazendo a segunda sozinho, né? Ah, e me no heart, se me canto, me afim.

0: Pelo menos na segunda voz que o cara fez, dá pra escutar ele. No Marrone a gente não escuta nada.
1: Cala a boca. Cala a boca, o Marrone escuta nós.
2: Pum, pum. Ô Diego, vocês entrarem no banheiro aí, tiver uns milho boi.
1: Ei! Tá louco, cara? Tá louco?

0: Quem tá aí, Diego? Você não falou nada por nós? Tá sentindo bafinho de milho?
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Bom dia, um ótimo dia pra você que tá ligadinho na Band. Tá tudo bem aí? Tá tudo de boa? Tudo tranquilo? Tudo na manhã? Bora lá até as 5 da manhã fazer bagunça, vamos? Sexta-feira maravilhosa, é dia de zoeira, hein? Aqui todo dia a dia, né? Na sua rádio, do seu jeito.

0: Ah,
1: eu achei que eles iam casar e ficar resta a vida junto, ó, o Vini Júnior e a Virgínia. A Virgínia da Pepe Neném traiu ela. Ela tá brava agora na internet. Agora, tá agora aqui na internet. Pau quebrou, pau quebrou. Vou ligar pro Fenomenal, ver se ele sabe de sabe bosta. É, quer ver que ele vai falar com...

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0: Atende aí, vagabundinho.
1: Quanto você acha que custa essa pamonha? Mas quanto você acha que custa este curau?
2: Deixa a sua mensagem.
0: Ah, vou deixar a mensagem pro capeta.
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0: falou de...
1: Atende aí, ô cretino!
0: Liga não fica, põe exclusivo, põe no fixo, Diego.
1: Que fixo?
0: Liga no fixo, Diego Lopes.
1: Não tem fixo, você não tem fixo?
0: Não tá. Põe exclusivo.
1: Tá dormindo.

0: Fala, Diego.
1: Olha lá, liguei no mesmo número, a mesma coisa. Não, diferença nenhuma. Bom dia, fenomenal. Bom dia, vamos acordar, vamos acordar. Vamos acordar, vamos acordar. Você pediu isso, você pediu por isso. Você pediu. Vamos acordar, bom dia, vamos agradecer. Bom dia, sexta-feira. Você pediu por isso, você pediu. Você lembra, você lembra, você lembra, você lembra.
0: Tem bomba, Diego Lopes.
1: A Pepe Neném foi traída, descobriu. A Virgínia, separou e ela tá. A Sônia Abrão tá quebrando o pau com ela lá agora.
0: Não, mas tem outra bomba que você não soube.
1: Mas com a quem que traiu a Pepe? A Neném?
0: Não, a mulher dela lá tá com, namora o cara do TikTok.
1: Ela falou que conheceu na live, tem 2 meses, já tá dentro de casa. Eu não, acho que não foi dentro de casa.
0: O Zóio Azul, alemão.
1: O Caneta Azul?
0: O cara é do Zóio Azul.
1: Ah, do Zóio Azul?
0: É do Zóio Azul e alemão, é da Austrália.
1: E tá na casa dela, com a filha dela?
0: Não, tá morando na casa que era da Pepe.
1: Da Virgínia?
0: Não, que da Virgínia, cavalo. Escuta informação, égua.
1: Fala.
0: Escuta informação.
1: Para de me xingar.
0: A outra lá, que era casal, não era?
1: Era.
0: Quem foi a Neném e a outra lá?
1: A outra é a Pepe.
0: Não, então, mas ela tinha uma namorada lá.
1: Chama Thaís, era... chama Thaís, Thaís.
0: Isso, essa tal de Thaís aí, ela mora na casa da Thaís.
1: Ah, o cara, né?
0: É, mora na casa da Thaís e tá com a filha da
1: então,
0: Pepe.
1: Então, mas a Pepe Neném, ela tá brava justamente por isso, porque falou que já tá com outro. Mas se não tá mais com ela, qual é o problema?
0: Não, não tem problema nenhum, só que é o seguinte, né? Convenhamos que isso era de se esperar. Só que agora vem outra bomba, Diego.
1: Aí você tá sendo maldoso.
0: Vem outra bomba agora.
1: Por que que era de se esperar?
0: Era de se esperar porque ela curtia muito o TikTok. No TikTok tem isso. Romance.
1: No TikTok tem muita traição?
0: Tem muitos romances.
1: Eu não sei disso.
0: Eu faço muita live, eu sou cansado direto. Mas eu sou um cara correto, né?
1: Você pega muita mulher lá?
0: Não, eu sou um cara correto, Diego. Eu sou um cara artista, né, Diego?
1: Ah, você é artista, é verdade.
0: Então eu não posso fazer essas coisas, Diego.
1: Ele é alemão da Austrália? Você falou que o cara é alemão da Austrália?
0: É da Austrália. Então,
1: a Austrália não tem alemão. O alemão é australiano.
0: O Diego é alemão australiano, Diego. Para de super complicar, cavalo.
1: É o japonês de Taubaté, fala.
0: Mas sabe de uma bomba que você não ficou sabendo?
1: Quem? Qual? Fala.
0: A Tami foi expulsa, ela foi na feira esse dia, antes da. Agora acabou a eleição.
1: É o Tami.
0: A Tami lá. Ela foi expulsa da feira, cara. Deu quebra-pau na feira.
1: O que ela fez, cara?
0: Não tem um negócio de que você tem que votar, pedir voto, um franquinho lá. Lembra da
1: ele foi candidato?
0: Ela ganhou.
1: Ele!
0: Não, ela ou ele. Sei
1: ele?
0: Lá. Tá, ele lá, pra ser correto.
1: Ah.
0: Então, ele ganhou, só que aí o feirante brigou com ela. E,
1: ele?
0: E saiu no tapa. Com ele ou com ela?
1: Tá.
0: É a mesma coisa.
1: Tá.
0: É a mesma coisa.
1: Elo. Estão falando que é elo.
0: Tá, elo. Sei lá. Então, aí, ô cavalo.
1: Fala.
0: Ela brigou porque ele não deu caqui pra ela, sei lá.
1: Elo! Ele!
0: É ele, então.
1: É.
0: Aí deu esse bafafá e ela vai voltar na feira pra fazer as pazes.
1: Ele foi expulso da feira?
0: É, parece que teve briga lá com o feirante.
1: Ele quem?
0: O Tami. É, o Tami lá.
1: Tá. E.
0: Aí ele vai voltar na feira no domingo.
1: E. Ah, ele vai voltar na. Mas ele era candidato?
0: Era, ele ganhou. Não foi muito voto, tá?
1: Ele foi eleito?
0: Foi eleito na bacia da Salma, mas foi.
1: Ele quem?
0: O Tami, o filho da Gretchen lá.
1: Ele foi eleito?
0: Foi eleito.
1: É mentira, isso é mentira.
0: Ah, tem o negócio, é um cara lá famoso, lá da política, lá o Rola, tal do Rola foi eleito.
1: Quem?
0: O tal do Rola foi eleito lá.
1: Que Rola?
0: Foi eleito.
1: Tem vários famosos que não foram. Por exemplo, a Silvia Bravanel não foi eleita.
0: Ah, mas também, ô Dico, cá pra nós, você seria eleito, você é personal.
1: Ah, eu seria eleito?
0: Você seria eleito.
1: Você acha?
0: Não, é sério, agora não é que eu tô aqui pra puxar saco, lustrar essas bolas, não tô aqui pra fazer isso.
1: Eu acho que eu ia no partido da Mara Tassini.
0: Porque você seria eleito por causa dos radialistas, né?
1: Ah!
0: Entendeu? Radialista, você tem as manhas do negócio.
1: Eu não sei não, viu? Eu tenho uns amigos meus radialistas que não levaram 10 votos.
0: Não, Diego, mas depende. Se você tiver carisma, com essa bochecha pra trás...
1: Ah, bochecha agora, conquista.
0: Você tem que diminuir essas panelas, Diego. Minhas fãs estão bravas, Diego. Você não come os áudios das minhas fãs e dos meus fãs, cara.
1: Pera aí, vamos lá pro áudio, então. Pera aí, vamos ouvir.
2: Você viu, Diego, também? Tem a namorada do Caneta Azul. Parece a Megan Fox, já viu?
1: Ah, é verdade. É a... Como é que é o nome dela? Ela faz conteúdo adulto. É a...
0: Faz, mas aquela lá... Ô, Diego, mas
1: ela parece a Megan Fox, né? Hã?
0: Tem outra bomba que você vai ficar surpresa agora. Não tem o alemão do Big Brother?
1: Tem.
0: O alemão do Big Brother? Lembra do alemão do
1: meu
0: Big
1: xará, Brother? Meu xará, Diego.
0: Então, mas o alemão tá assim daquela que fez o Big Brother lá. Não é a Iris, é a Fanny.
1: Mas ele já pegou a Fanny.
0: Mas ele quer casar com ela, eu vi no Instagram dele.
1: Lembra quando ele pegou as duas juntas ao mesmo tempo?
0: É, mas ali foi pro marketing, né, Diego? Ele quer casar com ela.
1: Ah, mas naquela época o Big Brother era bom.
0: Naquela... Não, naquela época. Ô, Diego, mas o que você acha do Supla no Big Brother, hein?
1: O Supla?
0: É, o Papito lá, o filho da mata lá, vai estar no
1: Big Brother. Eu gosto do Supla, eu gosto.
0: Mas ele, será que ele vai conseguir? Porque... Ele faz ficar rock and roll.
1: Não, ele é desenrolado. Lembra que ele participou da Casa dos Artistas uma vez?
0: Não, mas ele participou na época que a Casa dos Artistas era da Globo. A Globo fez uma treta e tirou o programa do
1: Que Globo? Era da SBT a Casa dos Artistas.
0: Não, Diego, eu vou te dar essa bomba. O formato era da Casa dos Artistas, mas quem tem os direitos era da Globo, por isso que saiu do ar.
1: Ah, é?
0: Pesquisa no YouTube, depois você vai me dar a razão. Você tá dando informação errada, cavalo.
1: Eu não tô falando nada, você que tá falando, eu não tô falando nada.
0: Eu tô te dando informação certa aqui do furo.
1: Sai do Bluetooth!
0: Eu não tô no Bluetooth, é que minha orelha tava 12 metros de distância.
1: A orelha é grande, então. Escuta aqui o teu fã aqui, ó.
3: É isso, Diego. O Supla da Casa dos Artistas foi bem cotado e foi sério o papel dele lá. O Supla é bom, inteligente. Vai ser bom no Big Brother.
1: Eu acho que ele vai bem.
0: Ô, mas, gente, agora falando sério, Diego, você tinha que fazer as musas do Ale Fenomenal e...
1: Olha, quando que você vai lá tomar uma cacau-chaça com o Irã Duarte, hein?
0: Eu ia com a Mel Banana, cara.
1: Por que não foi?
0: É porque eu tô esperando a Mel Banana. A Mel Banana vai vir em dezembro.
1: Ela tá aqui ainda no Brasil, ela?
0: É, vai passar o Réveillon aqui.
1: Eu acho que a Mel nem mora pra lá, eu acho que é mentira dela.
0: Não, mora.
1: Como é que ela pega um ônibus todo dia pra vir pra cá?
0: Não, mora, eu falo com a Mel todo dia, Alô Central, Alô Brasil. Mas é sério, ela mora, agora ela vai pra Suíça.
1: Escuta aqui.
4: Começa agora Papo de Caps. Ô, não, Diego, não é você de deu um nó na cabeça cavalo. Do Fenomenal, Diego.
1: Pera aí.
5: Bom que o Diego é bonzinho, né? Cada 10 palavras que o Fenomenal fala, 5 é xingando o Diego.
0: Não, é porque ele é um cavalo. Ô, Diego, mas Oi. Agora falando sério, eu vi lá o seu vídeo, lá você mandando pra pessoa. Por que a pessoa não fala murcha daquele jeito, hein, gente?
1: Que é?
0: Murcha daquele jeito, não sei o que, assim, ela nem queria falar, tadinha, você que obrigou a mulher a falar.
1: Ela tava acabada de acordar, que murcha, não, murcha você, na tua orelha que é murcha.
0: Não, ô cavalo, você não pode fazer motivacional com a pessoa não, que ela é braba.
1: Ela, mas não tem. Ela só cantou musiquinha pra mim, que ela não, tava dormindo, ela acabou de acordar. Ora, murcha, murcha é você! Sabucha!
0: Eu forçou ela a cantar, você tem que deixar ela cantar espontaneamente. Ela não quis cantar por cantar.
5: Olha lá, pode ligar ele, Diego. Começou a falar na personal, ele tá stalkeando a Graça lá.
1: Não é.
0: Que eu sigo os dois, eu sigo o casal. Agora falando sério, agora tem outra bomba aí, Diego, que você não soube, cara. Você soube que a Sônia Abrão mudou de horário? Ela tinha dois programas.
1: Achei que você ia falar do Portioli.
0: Não, o Portioli já assinou. Só tá esperando a Globo anunciar.
1: E o Neymar, hein?
0: Ah, menino, deixa eu te dar uma história bombástica. O Neymar vai ser pai de novo.
1: Ah, não acredito.
0: Vai, mas agora é de outra mulher.
1: De quem é? Da Sônia Abrão?
0: Sônia Abrão não pode fazer mais filho. Não? Mais de... Ela é operada, Diego Lopes.
1: O quê?
0: A Sônia Abrão, você não sabia?
1: Não, tá bom, vai. Com quem que é a mãe do Neymar?
0: Não, então, diz que é uma
1: Alô?
0: Ele pegou uma alemã lá na época lá do time lá que ele jogou.
1: Uma alemã da Austrália?
0: É, não, é lá não, é da Noruega.
1: Uma alemã da Noruega?
0: É, disse que foi no time lá da Noruega lá.
1: Que tá pegando a PP, a neném?
0: Não, do Neymar lá. Uma mulher que ele ficou antes lá, antes da Biancati lá.
1: O Highland?
0: É, não, mas não é a irmã do Highland. O Highland tem uma irmã que é parecida com ele, é sério, falando sério agora.
1: Sério, ele vai ter outro neném?
0: Tem, vai, já
1: com o Neymar tá, ele olha.
0: Ele tem 12 filhos, o Neymar.
1: 12? Aonde? Para, não, 12. Não,
0: eu tô 12. Falando sério, eu tô te dando informação.
1: Não, 12 é muita coisa.
0: É, a mesma informação que eu tô te dando aí, o furo eu dei pro café.
1: Como é que é?
0: O mesmo furo que eu te dei, eu dei pro café, o furo.
1: Você falou com o café ao vivo?
0: Eu falo com ele todo dia, lá no TikTok dele, no WhatsApp dele.
1: Ah, no TikTok. Ah, ele tá fazendo live.
0: Pessoal, eu tenho o zap do café pessoal.
1: Tá, peraí.
0: Davi, acorda aí, Davi.
1: Acorda, Davi.
0: E aí, Davi?
5: E aí, Diego?
1: E aí?
5: Ei, tá dormindo, mano. Tá ouvindo aí.
1: Para de gritar, sai de perto do rádio aí.
5: Viu? Ô, foi roubado, viu, Fernando? Foi roubado, viu?
1: Que foi roubado?
5: O Neymar, safado, pilantra, bateu o pênalti assim, qualquer um ganha, né?
1: Calma.
5: O Flamengo empatou com o Flamengo, o Flamengo tem ganhado o jogo.
1: O que vocês estão falando?
0: Não, do Flamengo, eu vou ajudar o Flamengo, Davi. O Corinthians vai ganhar do C-Mundial, calma. Calma, Davi, eu vou te ajudar.
5: Então, Fenomenal.
1: O Davi.
0: Vai ajudar domingo, relaxa.
5: Fazer um quadro bom aí, mano, do pornô chanchada calcinha no rego?
1: Pei!
5: Vou fazer um quadro aí, mano. O nosso diretor aí do Maicon aí gosta de
1: mandar
5: o topo aí, do topo aí.
1: O Maicon falou que não é pra se falar, é a hora da calcinha do Davi.
5: Você tem que dar o furo, Fernando. Dá o furo, você dá o furo aí, mano.
0: Não, Davi, tem uma ideia, me perguntaram
5: da minha frente. Pode chanchada. Uma dama, dica de fim de semana é dama de lotação.
1: Dama de lotação?
5: Rio Babilônia.
1: Qual que é aquele
5: bom
1: filme com o Nuno Leão Maia come uma melancia na privada?
0: Não, mas aquilo lá
5: é bom. Ah, Engraçadinha também, Diego. Muito bom o filme também.
1: Ah, Engraçadinha é bom demais.
5: É bom demais. É a Lucélia Santos,
1: pai. É a Lucélia Santos, não, pô. É
5: o filme antigo.
1: Não, eu tô falando da série agora.
5: Pô, chanchada, sim.
1: A série é com a... Como é que é o nome dela? Ela tem 70 anos, mas é nova ainda.
0: É, mais ou menos, né? Nova.
1: Como é que é o nome dela?
5: Ah, sim, é. Eu falo do Pochachado antigo, né?
1: Como é que é o nome dela?
5: O Chama de Ordinária também é bom. Não é o Chama de Ordinária.
1: Alessandra Negrini.
0: Não sei o quê.
5: Ah, esqueci o que é pra você, Diego.
1: Alessandra Negrini.
5: Invasão de Privacidade.
1: Invasão? Qual que é esse filme?
5: Esse aí é antigo pra cacete, é do antigo. Sharon Stone e tem o Iabaldi. Muito bom. É de voyeur, eu lembro ontem, observa assim.
1: Mas ela parece pelada?
5: Onde um prédio, onde um prédio?
1: Ela parece pelada. E
5: todo mundo, tudo acontece no prédio. Sexo, tudo. Aí eles começam a falar. Aí tem até um.
1: Fala,
5: a minha abusou a menina. Aí ela fica doida, né?
1: Fala, Fenomenal.
5: Faz sexo direto, né?
1: Fala por cima dele.
5: Quebra tudo que ele tem lá. Quebra tudo que ele tem lá. Quem vê tudo. Tem câmera em qualquer lugar.
1: A minha banana.
5: Muito bom. É fácil de vacinar. Dica boa.
0: Uma musa pra você e uma pra mim aí. Nós temos que arranjar duas musas aí.
1: A minha banana tá falando com vocês aí, ó. Tá mandando beijo pra vocês aí.
0: Alô, meu banana no central. Ele é um fenômeno.
5: Beijo, meu banana. Beijo.
0: Beijo, meu banana. Love you, nesse boco.
1: Ó, quando que nós tudo vamos lá no Vila Cauta comer um cacau chassa e um brigadeiro de colher aí?
5: Vamos fazer o quadro aí. Cozinha do Bora Bora. Vamos fazer aí, mano.
0: Tem que fazer umas musas aí do Bando de Coruja.
1: Que musa?
5: Vamos fazer um bom pra galera, um bom
0: não,
5: é chocolate tipo,
0: Davi,
5: aí, quer fazer aí, mano.
0: Dele, eu tenho minha musa aí do Bando de Coruja.
5: Chocolate, mano, chocolate, coloca
0: é fubá. E
1: a Cláudia Raia? A Cláudia Raia fazia também, a Regina Duarte, a Regina Cazé.
5: Na panela e faz um bom gostoso, ó.
1: A Regina Cazé era maravilhosa antigamente, ela fazia também, né, o Davi falou.
0: Mas a Regina Cazé não faz novela, mano, faz
1: teatro. Não, mas nós estamos falando dos pornô chanchada que ela fazia.
0: Não, mas
5: é pô, chanchada
0: pro Davi.
5: Até assim, a Vera Ficha fez.
1: A Vera Ficha fazia também.
5: É muito super chanchada.
0: É antigo, aquele
1: lá. É o Claude Johanna. Sabe aquela
5: doida
1: cabeluda ainda?
5: Também que já morreu.
0: Aquela lá parece o Tony Rambo.
5: É, qual que é doido demais? É quem já morreu.
1: Tony Rambo.
5: Ele é careca. O Diegão deve saber quem já morreu, deve lembrar.
1: Quem?
5: Foi doida demais, a Vera Ficha com ele.
1: Ah, é o Neila Torraca.
5: Não tinha mais ordinária.
0: E outro.
6: O Davi, já morreu, né?
1: Nem o Aldo Hacker, ele falava assim, prepara que eu vou lhe usar.
6: José Wilker, muito bom ator, já morreu.
1: Não,
6: já.
1: Era Débora Menezes.
0: Ô Diego, mas agora me tira uma dúvida. Você
1: o Tony Rambo.
0: Quadro das luzes, eu já escolhi a música pra imitar.
6: Ela fez um filme Sete Gatinhos, ela falava assim, ó.
1: Não, mas no Sete Gatinhos ela era...
6: Deputado, como é que é a fala? O negócio que é a fala lá.
1: Qual deputado?
6: Não, o negócio lá. Vem cá, vem cá, vem cá. E ela correndo pelada na piscina lá.
1: A Erika Hilton?
6: Vem cá, não vai me comer não, vai me comer não. Aí tinha a parte lá e a calcinha. E aí o cara tinha a calcinha com a cabeça lá. Aí, coitada, dando risada.
1: Coitada.
6: Tem que assistir.
1: Não, é Tony Rambo.
6: Não, era... O pai faz um bordão de filhas.
1: Era a Vamp que ela fazia.
0: Não, mas aí
1: a Débora Vamp. Como é que é? A Mel Lisboa. Ela pegava. O Zé Gonçalves. O Zezé de Camargo.
0: Ele tá com a menina lá.
1: A Laura Cardoso ele pegou.
0: Não pegou a Laura Cardoso. Você tá de zoeira, não é?
1: Caiu a ligação do Davi. Tchau, fenomenal.
0: Me segui,
1: tchau. Esse foi mais um Papo de Louco. Dicas de cinema, fofoca do mundo dos famosos, dicas de pornô chanchada, signo, horóscopo, tudo na mesma hora, ao mesmo tempo.
7: Beijinho na boca, gostoso doce, né?
1: Burugutum.
7: Meu amor, o que será? Garotinha do vovô, arrebentado, velho.
3: Diego Lopes, você é um psicólogo da madrugada. Como é que você contorna uma situação dessa toda e dá certo, hein?
5: O único jeito de falar em política é no meio desse papo de louco e não dá problema pra você.
1: A Térica Rio tentando.
8: Não, Diego, depois desses dois aí, cara, acabei perdendo meu QI.
1: Que é isso? Ah, QI, diminui mesmo, né?
9: Diego.
1: Oi.
9: Eu tô com a modelo de hoje aqui da Love Night.
1: Modelo, né?
9: A Jéssica Winchester.
1: Eita.
10: Oi, Diego, tudo bom?
9: Ei. Sabe pra onde ela vai esse final de semana, velho?
1: Pra onde?
9: Praia Grande. Ela tem apartamento lá.
1: Ah, não.
9: E aí? Você vai visitar ela lá no show dela que ela vai fazer lá na Praia Grande?
1: Aonde vai ser, hein?
9: Tá, vai estar lá na tua cidade.
1: Deus o livre.
9: Um abraço. Olha que gata. Olha, você é louco.
1: Eita, cara.
9: Olha o corpo. Olha.
1: Eita. Mas agora, 4h99 da manhã, que você me mostra isso aí, ô cretino. Modelo. Modelo de Tenga. Modelo.
9: Diego, eu tô com a modelo de hoje aqui da Love Night.
1: Modelo. Modelo. Modelo.
5: Não chegou nenhuma musiquinha que tem goldinho no meio? Dá pra fazer uns 10 segundos ainda?
1: Não.
11: Será que se eu falar pra minha mulher que eu vou ouvir o modelo? A vai dar ruim de todo jeito, né? Mas é melhor que Kenga, né?
1: Modelo é.
11: Oi. Quando você aposentar, dá pra você montar uma casa de recuperação local. Você já tem dois loucos.
1: É.
11: Davi Bora Bora e Ale Fenomenar.
1: Será que dá dinheiro?
11: Tony Ramos. É parria até 2100, meu.
1: Tony Rambo.
11: Pelo amor de Deus.
6: Diego, imaginou a Erika Hilton pelado?
1: Não, eles podem falar que eles têm laudo, nós não.
12: Bom dia.
1: Passando
12: a madrugada.
1: É nóis.
12: Ouvindo o Band Coruja.
1: Boa, garoto.
12: De Quirinópolis, Goiás.
1: Tamo junto. Alô, Goiás! Abraço, Goiás é mais.
13: Ô, Diegão.
1: Opa.
13: Falar pra você, sabe que a ex-mulher da Pepe da Neném lá, do Neném da Pepe lá, ela tava sentindo falta de um perfume.
1: Ei!
14: Mostra aí, Diga, mostra pra nós aí, ó. Vai lá no Instagram, né?
1: Deixa eu ver se dá tempo, peraí. Peraí. É, já é 4 e quaraquaquá. Ah, exatamente 4 e quaraquaquá agora. Esse menino, o Rogério, manda o Insta dela aí. Dessa modelo.
15: Bom dia, Diegão. Que patifaria de Davi fenomenal, não, hein? Essa hora é pra ir dormir mesmo.
1: Oh.
15: Tchau e obrigado.
1: Ô, Bahia.

0: Ah, Diego Lopes, você que ela vinha tomar um cacauchaço no Vila Country, vai pra Praia Grande, aí vai ficar longe.
1: Ah, Winchester.
0: Diego Lopes, por acaso hoje tem Hora do Boi?
1: Hora do Boi?
0: Pra gente homenagear o John Tatu?
1: Tem. Faz tempo que a gente não faz, né? Vamos fazer hoje.

0: meu. Olha, é, essa aqui é a Winchester? Ah, não acredito. Essa é a Winchester? Ah, ela vende conteúdo? Ela vende quando ela tá pelada. Ela vende conteúdo? Ela vende toda, né? Ela, eu sei, ela, isso eu entendi. Caramba, Winchester por quê? Por causa da arma? Ela é frutos do mar, ela é, toda, ela é chique, né? Quanto que é pra comer?
1: Passa o que quiser, mas eu não vou te esquecer.
0: Quanto que é, será?
1: Você, amor.
0: Olha, frutos do mar. Qual que é esse drink que ela tá na mão aqui? Cara, que foto bonita, né? Não, não dá porque ela... Se bem que ela tá de toalha. Deixa eu ver. Hoje é sexta-feira. Eu acho que hoje ela dá aula mais tarde só. Será que dá tempo de fazer 10 segundinhos? Será? Mas daí vai ter... Vamos fazer lá, vamos, rapidinho. Só vou mostrar pra galera, rapidão. No Instagram, @ Diego Lopes, Diego com Y, o último store, a Winchester... Olha, é, que linda essa foto. Ela tá com um drink na mão, tá ali com o seu camarãozinho de toalha, maravilhosa. Mas essa foto aí é, foi você que tirou, não, né? Ô? Essa foto foi você que tirou, ô, Leonel? Queria saber como é que elas como é que você cobra esse serviço aí. Eu acho que você faz permuta, não faz não? Bom, pra quem não sabe, o nosso querido Rogério, além de motorista de aplicativo, ele é fotógrafo e ele faz as fotos das modelo. Ele faz as fotos das modelos lá da Love Night. Além de ser Uber, ele é fotógrafo e também depois que elas acabam o serviço lá de modelo, ele leva as meninas pro hotel, né, ô Rogério? Então vamos lá. É, essa foto ele que fez. Ela, deixa eu fazer rapidinho. Vamos rapidinho, sem enrolar. Vamos lá. No Instagram, @ Diego Lopes, último story. Só 10 segundos. Se alguém aí printar, tirar print, fazer alguma gracinha, eu não faço mais. Belê? Vamos lá. Fazer story. 3, 2. Não, comecei a live, tá louco? Fiz uma live. É live. Calma. Aí. Muito bem, tá aqui a nossa modelo. Modelo, tá bom que é modelo. Olha só. Frutos do mar. O drink na mão, de toalha. Olha o sorrisão. Olha a tatuaginha. Olha, tem uma tatuagem. Tá de toalha, não tem problema que não tá aparecendo nada. A tatuagem, os frutos do mar, o drink na mão. Olha o sorriso, tem um sorriso. Olha o bocão, tem um bocão. Ó. Ouvindo um sonzinho. Muito bem, muito bem. A nossa modelo, modelo.
2: Aqui, ó, nossa.
0: Tá bom. Gente, postando. O último stories. Vai ter que ser muito rápido, que já é falta 10 minutos, já vamos encerrar o programa. Tá postando ainda. Ainda carregando. Vai lá pra você ver a Winchester. Como é que é o nome dela, ô Rogério? Você que fez essa foto aí, foi, né? O ensaio fotográfico sensual dela. Tá carregando ainda. Ainda tá carregando, que o vídeo é pesado. Última história. Vou contar até 10 e vou apagar, não quero nem saber. Postou. 10. 9, 8, 7, eu vou apagar. 6, 5.
3: Tá louco, você não deixa a gente trabalhar, ué, tá louco. Não, tem que estar mandando áudio, tem que olhar o que você posta no Instagram, não dou conta mais. Ué.
0: 4.
4: Perfeito, a modelo, só faltou os urubu em cima da televisão rodeando ele.
0: Você não entende de ensaio, você não entende de ensaio fotográfico, cala a boca. 5.
5: Tá maluco, e eu, idiota, acredito em você, vou lá ver essa bosta aí. Que é isso? Ô, Davi, parou com a macarronada agora, tô fazendo frutos do mar?
0: O que que eu falei? Eu falei que eu ia mostrar a modelo cercada de frutos do mar, com um drink na mão, a tatuagem de toalha. É o que tá lá.
6: Nome desse filme aí, Diego Lopes, Inferno na Torre.
0: Ah!
6: Cão feio.
0: Acabou!
7: Você tá maluco? Eu vou tirar foto de um trem feio desse daí? Nunca fiz um ensaio desse. Dessa visão do inferno aí. Desse cagador aí, nunca.
0: Fala a boca!
3: Ô, Diegão, você devia ter posto o macarrão de chuca junto, né? Aí ia ficar chique a foto, hein?
4: Ô, Diego, depois do vendaval de xingos, você podia ver se o Manuel tá na linha, né? Fazer o motivacional com ele, já que o Davi já participou.
0: Davi vai pegar você qualquer hora, Michael.
8: Essa hora é só pra enganar você, viu, personal?
0: Cala a boca.
9: Mas nem os viados da Augusta pega uma modelo dessa aí, nem os viados da Augusta.
0: Para, Paulo!
3: Você, hein?
0: Eu?
3: Você gosta, hein? Você
0: eu não.
3: Gosta, hein? Cadê você na banheira comigo lá, peladão também lá? Cadê, hein?
0: Oxe!
3: Cadê você lá também lá?
0: Oxe!
3: É, com tudo lá, né? Queria mostrar você lá também, meu irmão.
0: Oxe!
3: Também tá lá também, né? Aí, Diegão, hein? Vem pegar minha mandioca por trás de você aí, ó.
0: Tá me estranhando, cara?

0: Tá doido, deixa pra lá, vai pro profissional, né?
1: É, ó, hoje nós vamos falar sobre reciprocidade. Vai.
0: Uma coisa recíproca, né?
1: É.
0: Recíproca.
1: É.
0: É. Coisa que já aconteceu, é isso?
1: Não, recíproca.
0: Vai acontecer?
1: Não, reciprocidade.
0: Ah, é. Uma coisa já aconteceu, vai acontecer e vai acontecer de novo, é isso?
1: Não.
0: Tá, vou falar o meu pensamento mesmo, vamos lá então.
1: Vai.
0: O Marco, o diretor, gosta da Autoba, já cuidou, o Manoel não, é, já tá cansado de dar Autoba pra ele, vai ter que dar pra mim agora,
1: tá,
0: vamos lá então.
1: É, não é esse, né, o pensamento, Marco? Vai.
0: É multivocacional, é. Vamos lá, galera, testou. Recíproca é uma coisa que nós vivemos sempre, né?
1: Não, recíproca que é, significa que é, vai uma via de mão dupla.
0: O passado?
1: Não, uma via de mão dupla.
0: O que que é?
1: O que vai e vem.
0: Que vai e vem, entendi.
1: Isso.
0: Uma coisa que vai e vem, é?
1: É.
0: Recíproca é tudo na mente, é sua vida, com as pessoas, vai e vem, uma coisa que vai e vem.
1: Isso.
0: É uma coisa que, realmente que, por exemplo, eu fiquei nervoso a semana toda, depois voltei ao normal, depende do cara, da pessoa, é coisa tipo, meio bipolar, mas não é bipolar, é coisa que acontece na vida da pessoa.
1: Tá acontecendo com o cachorro.
0: Entendeu ou não? E as coisas são assim.
1: O cachorro.
0: E nós temos que viver isso aí, entendeu ou não? Que a vida é assim mesmo, é um aprendizado, não?
1: Tá.
0: Um dia da caça, outro do caçador. Entendeu? Então nós temos que realmente aprender.
1: O cachorro tá possuído.
0: Grandes derrotas pode grandes vitórias, não?
1: O que você tá fazendo com o cachorro?
0: Recíproco, vai e vem. A pessoa vai, acontece coisa com a pessoa que ela vai, depois ela vem, ela volta.
1: Eu tô preocupado com o cachorro, gente.
0: É, dá a volta por cima, que é a vitória absoluta. Vitória sempre. É através da aprendizagem da vida se vence sempre, entendeu?
1: O que que tá acontecendo?
0: A verdade, a vida é o aprendizado. E o conhecimento é o que tá na sua mente, que aprende tudo através das derrotas pra chegar à vitória absoluta, através de grandes derrotas e grandes vitórias. Portanto, galera, vamos lá, agora fala do meu jeito, testou, né? Vamos lá. A vida é um sopro. A vida é pra nós aprender sempre. É que hoje nós temos que aproveitar tudo que nós aproveitamos durante um fim de semana só. E vamos viver o fim de semana de últimos que virão ainda. Vamos pescar, velejar, shopping, cinema, uma coisa só como sempre. Mas vamos fazer uma coisa diferente agora. Nós vamos aproveitar o conhecimento para chegar através de um fim de semana inesquecível.
1: Tá.
0: Que vai marcar nossa vida. Entendeu? Não,
1: tá hoje bom. Tem que ser um vai dar comida pro cachorro.
0: É uma coisa diferente. Vou fazer uma coisa diferente.
1: Vai dar comida
0: vou
1: pro cachorro.
0: Vamos fazer uma coisa. É, pular de bungee jump.
1: Vai cuidar do cachorro. Pular de bungee jump.
0: Vamos surfar aqui no cachorro. Vamos aprender, vamos nadar, quem sabe nadar, vamos
1: primeiro
0: fazer.
1: Primeiro vamos dar
0: galera.
1: Comida pro cachorro.
0: Vamos fazer uma coisa pra valer. Entendeu?
1: Tá, mas cuida do cachorro.
0: Vamos cantar também.
1: Você pisou na pata do cachorro.
0: Cantar?
1: Canta.
0: Vamos cantar.
1: Canta, canta.
0: É isso aí.
1: Canta.
0: É igual a RPM aí, ó.
1: Canta.
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1: Tá bom, Davi. Obrigado, Davi. Valeu. Obrigado, Davi. Obrigado. Muito obrigado a você pelo carinho, pela companhia. Muito obrigado pela audiência. Muito obrigado por estar sempre sintonizadinho com a gente. Tá, Davi. Obrigado. Hoje foi demais. Hoje foi.

0: Corre, corre, o cachorro tá tendo uma convulsão. Socorro, socorro. Ai, ai, eu ia explicar o que era recíproco, mas até esqueci.
1: E o estúdio já ficou cheiroso, Diego Lopes?
2: Ainda não.
1: Tadeu chegou?
2: Não, chegou, mas não, ainda não. Tá, tô roubando café de algum lugar, eu acho.
3: Ô, Davi, para de falar bosta, vai tratar do cachorro, senão ele vai comer você vivo, hein?
4: Vai fazer greve com esse programa. Cadê a hora do boi?
2: Ah, é, esqueci. Amanhã.
5: O cachorro tá morrendo enforcado, Diegão. Desliga aí pra ele tirar a corda que você
6: escuta
5: do cachorro.
6: Ô, Diego, bom dia.
2: Bom dia.
6: Eu acho que o cachorro dele tá passando mal lá, comeu o macarrão dele.
2: Meu Deus do céu, coitado do cachorro. Cuida do cachorro aí, Davi. Bom dia, Tadeu.
7: Muito bom dia, Diego, ouvinte da Band FM em todo o Brasil.
2: E aí, tudo certinho, de boa?
7: Graças a Deus, sextou, hein?
2: Animado pra essa sexta-feira? Bom, feriadão. Você tá sempre animado, né?
7: Feriadão prolongado, né, Diegão?
2: Qual é o segredo pra estar sempre animado do jeito que você chega aqui dando mortal pra trás?
7: Ah, fingir. Fazendo... Fingir é importante.
2: Essa é boa, essa é a melhor de todas, cara. Não, tá maravilhoso. Essa dica foi sensacional. Então, a partir de agora...
7: Vista a máscara. Seja um grande ator no palco da vida. Vamos lá, vai.
2: Tchau, bom fim de semana. Vem aí a balada, hoje tem balada, hein?
7: Hoje tem

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é sexta-feira de feriado prolongado. Doideira! Seria feriado prolongado ou fim de semana prolongado por conta do feriado? Salva de palmas aí pra você que vai descansar nesses próximos 1, 2, 3 dias.

0: ser prolongado pra mim.
1: Ô, velho, então tamo junto, hein? Você tem obrigação moral... Me escute, me escute. Você tem obrigação moral de estar com a gente no Band Bom Dia segunda-feira, porque eu estarei aqui. Eu estarei aqui. Forte abraço pra você, meu querido.
2: Bom dia, Tadeu. Sextou.
3: É Botaquera.
1: Valeu, meu velho. Um abraço pra você. Sexta-feira. Que coisa gostosa, né? Que coisa... Como é que você vai passar o feriado? Como é que você vai passar o fim de semana, hein? Trabalhando igual o nosso ouvinte aqui? Como é que... Qual vai ser a boa, hein? Qual vai ser a
4: fala,
1: boa?
4: Fala, Tadeu! Bom dia, mandar bom dia. Aquele bom dia para os cornos da Transalicê.
1: Olha aí.
4: Aê! Capada de corno!
1: Não fala assim.
4: Principalmente o bebê.
1: Não fala assim! Shalom! Ai, ai. nove nove nove um nove um nove sete. Isso aqui é o WhatsApp da Band FM pra você falar com a gente, viu?
5: Bom dia, Tadeu.
1: Bom dia.
5: No meu caso, vou trabalhar os 3 dias, mano. Mas acho que é melhor trabalhar no feriado do que ir até a Aparecida Pé, né?
1: Pois é, existem... Marcão, às vezes é promessa, cara. Às vezes é promessa, cara. Você também, eu vou te falar, viu? Vou te falar, você também, hein, meu?
6: Bom dia, oi, Tadeu. Bom dia. Chegou o grande dia, sexta-feira. Bora, Clebão de Vargem Grande, Paulista.
1: Bora, Clebão, um abraço pra você. Tudo de bom.
6: Tadeu, bom dia. Tadeu, você vai ter o feriado prolongado também, né, Tadeu? Vai trabalhar domingo e segunda, né, no feriado?
1: Isso, eu vou prolongar o trabalho, no caso, né? Isso aí a gente pega o feriado prolongado, eu prolongo o trabalho, né? A gente estica o trabalho, então trabalha amanhã, trabalha segunda-feira. É isso. Dá pra você me dar bom dia, Tadeu? Calma, Xenon. Que isso, cara? Ei. Tamo em paz aqui. Não vem pesar o clima, não, hein? Não vem pesar o clima, não, hein?
7: Bom dia, oi. Tadeu. Bom dia. Vou pedir desculpa, mas segunda-feira eu não vou te escutar porque eu estarei de folga embriagado.
1: Alex, posso falar? O importante é você ser honesto, ser sincero e falar pra mim, ó, Tadeu, segunda-feira, de fato, eu não vou conseguir, porque eu vou encher a lata no fim de semana, e aí na segunda-feira, né, que é o feriado mesmo, eu estarei me recuperando dessa ressaca. Tá tudo certo, cara, tá tudo certo. Obrigado, muito obrigado pela sua sinceridade, viu? Fico muito feliz, cara.
8: Bom dia, Tadeuzinho!
1: Bom dia!
8: Hoje é dia de balada, hein?
1: De balada. Daqui a pouco... Abraço pra você, meu querido. Bom dia, sextou, tudo de bom!
9: Bom dia, Tadeu! Aqui é Daniel Carreteiro. Eu ainda não sei se eu vou trabalhar. Mas se for também, bora que bora.
1: Bora.
9: Mas de qualquer jeito, nós vamos estar na escuta.
1: É isso aí.
9: Pose. Aquele Floripa sentido São Paulo.
1: Abraço pra você, meu querido, tudo de bom. Ah, a Mara Tassini tá chorando aqui, porque ela falou, ai, Tadeu, vai voltar hoje o coito interrompido. Não, tem uma notícia excelente. Nesse segundo turno, não temos coito interrompido, não temos. Faça festa, torcida brasileira. Vamos direto, hein? Direto até as 6 da manhã aqui com o Band Bom Dia, sem coito dessa vez, viu? 5h11, agora, gente, 5h11. O ouvinte acabou de dar a deixa aqui. Hoje é dia de balada e é isso que a gente tem agora. É a balada do Vinheta, volume 9. Band, Band, Band.

0: Balada do Vinheta.
1: Balada do Vinheta, volume 9.
0: Volume 9. Vamos lá.
1: Nine.
0: O DJ Vinheta.
1: Fala, meu querido.
0: Melhor DJ do Brasil.
1: Ah,
0: o principal DJ do Brasil.
1: Obrigado, fico feliz. Até porque eu vou começar a usar uma frase que eu ouvi ontem. Eu sou o DJ Placa Preta.
0: Olha aí, como é o DJ Placa Preta?
1: Você sabe que o carro Placa Preta é aquele que já está, como é que eu falo? Velho, né? É aquele carro, mas é Placa Preta, de colecionador.
0: É clássico.
1: É clássico.
0: É um clássico, olha aí.
1: É daquele...
0: Bom dia.
1: Cadê aqui da Placa Preta?
0: Bom dia.
1: Vocês fizeram o que eu pedi?
0: Vocês fizeram?
1: Ficou olhando, Tadeu. Fizeram? Então, peraí. É surpresa, Tadeu.
0: O que vocês fizeram?
1: Vira.
0: Vira, olha
1: lá,
0: vira
1: todo mundo
0: mim.
1: Com a placa preta na bunda lá.
0: Que bonitinhos! Ah, e com o nome?
1: Você viu? Cada um com seu nome, a placa preta na bunda.
0: Poxa, obrigado.

0: Obrigado, gente. Tô emocionado. Tô emocionado.
1: Pietro! O que é essa placa marrom na sua bunda?
0: Vamos lá, DJ Vinheta. O que você separou pra gente na sexta-feira, pra gente já colocar o pé no fim de semana?
2: Na minha caixinha aqui de LPs, né, de vinis, eu tenho esse aqui, Tadeu, com essa capa. Dá uma olhada na capa.
0: Ô, capa bonita, hein?
2: Você viu que lindo?
0: Olha, eu não tô julgando pela capa não, mas parece ser bom.
2: Eu tenho esse aqui também, vamos ver se você conhece esse menininho peladinho dentro da água, que esse pipizinho de fora.
0: Ah, é do Nirvana?
2: Nirvana.
0: Você tem um vinil do Nirvana?
2: Eu tenho um vinil de Nirvana, é o pipizinho dele.
0: O álbum Nevermind, né? Olha
2: esse
0: aí.
2: Esse menino que hoje já tá um homem, né? Sim, e o pipi dele cresceu, viu?
1: Vamos lá?
0: E coloca o dedo aí!
1: Ai, que susto!
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0: da vinheta. Eu quero que você mande pra nós um áudio gritando: ai que legal, passaram manteiga na cabeça do meu dedo, mas bem alto, bem forte, porque você também faz parte dessa balada. Então ligue para
1: 11 99991 9197, mande sua mensagem.

0: com a gente, hein? Muita gente mandando áudio aqui fazendo a balada. Vambora!
1: Bom dia, Pedro. Bom dia, Silvânia.
0: Já foi.
2: Já foi.
0: Esse aqui tá com delay. Vamos lá, bom dia.
3: Fingir orgasmo.
0: Já foi também. O pessoal
2: já
0: tá
2: foi.
0: Com delay.
2: Já foi.
0: Todo mundo na internet. Bom dia. Bom dia. Muita gente fazendo a balada. Valeu, esse aí tá com rádio alto no
4: carro. Ai, que legal. Passaram manteiga na cabeça do meu dedo.
2: É isso. Papo
4: São Bernardo do Campo.
0: Valeu, meu querido. Valeu.
4: Oi. Uau, que legal. Passaram manteiga na cabeça do meu piau.

0: Vamos!
1: Au! Au! Au! Passaram manteiga na cabeça do meu dedo!
2: Motivação total dessa sexta-feira.
3: É isso.
2: Bora. Aline de Osasco.
0: Aline, um beijo pra você. Essa é a motivação que você precisa.
3: É isso.
0: Vambora. Oi.
4: Ai, que legal. Passaram manteiga na cabeça do meu dedo. Rafael da Ema. Mano, oeste do Dandã. Tamo junto, galera.
0: Valeu, meu querido. Valeu.
4: Au. Au, passaram manteiga na cabeça do meu dedo, careca Tupã.
0: Valeu, careca.
5: Passaram manteiga na cabeça do meu dedo. Rosângela, de Itaim Paulista, manda um abraço pro meu pai Joaquim, aniversário dele hoje.
0: Uhul. Parabéns, Joaquim. Parabéns, Joaquim. Ogro, Joaquim é meu sogro. Ogro, Joaquim é meu sogro.
3: 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E aí, a sua sexta está igual a nós? Hoje é dia do orgasmo pra nós.

0: Ai,
1: mastiga.
0: Ai,
1: ai, ai.
0: Quer vinheta? Quer vinheta? Vinheta? Quer vinheta? Vinheta?
1: Tá na minha cara. Cachorra! Isso! Isso! Agora, não, não para! Isso! Puxa meu cabelo! Puxa, puxa! Isso! Isso! Vinheta. Dois dedos! Dois
0: dedos! Vinheta! O vinheta se passa, né, gente?

0: só nesse programa mesmo, né? Oh, meu Deus do céu.
1: Bom dia, Vinheta! Bom dia, Jair!
2: Bom dia, bom dia!
1: Bom dia! Ai, que legal! Passaram o material na cabeça do meu dedo!
0: De duplinha, né? Patrícia, um beijo pra você. Abraço na sua dupla também, muito obrigado, hein?
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0: Oi, oi.
4: Au, au, au. Passaram manteiga na cabeça do meu dedo. Mastiga, mastiga, mastiga. Lembra Jack, Sonja de Rio Preto.
0: Valeu, meu querido.
5: Te espero para ver se você...
0: Ah, vem. Te espero a semana toda aqui, viu? Olha.
1: Ai, que lindo. Ai, que legal. Passaram, cara. Opa, manteiga na cabeça do meu... Não! Dedo. É. Beijo da Fabi de Floripa.
0: É, Fabi, é difícil treinar a mente pra não falar as besteiras, né? É difícil. Exige todo um treinamento, viu? Semana inteira, gente. Fiquei esperando pela sexta-feira. Viu? A semana inteira.
6: Ai, que legal. Passaram manteiga na cabeça do meu dedo. Oi. Simone Fernandópolis.
0: Ô, Si, um beijo pra você. Simone Toso, seria parente da Stephanie Toso? Fica aí o grande questionamento, né? Fica o questionamento, né?
7: Eu não consigo controlar a boca pra não falar besteira, Tadeu. Meu irmão apresentou a namorada magra que só desgrama. Eu falei, nossa, bicha é tão magra que ela tem de sangue e não sustenta dois pernilongos.
0: Os pernilongos vão morrer de fome, né? 5h20, gente, 5h20. O Rafinha apareceu por aqui, gente.
8: Eu como diretor, eu preciso falar uma coisa aqui. Hoje, nossa, só um minutinho, Rafinha. O tio já deixa você falar. Só uma coisa. Se nós, hoje, temos à disposição o celular e outros meios para ouvir a rádio, tá? Vamos lá. Em que as pessoas ouvem a gente pelo rádio e interagem com a gente, no mínimo tinha que ter uma solução pra esse tal de, do delay, que eu não sei quem é esse cara. Eu conheço o Ney, eu conheço o Claudio Ney, o Claudinei, mas esse delay eu não conheço.
0: Meu Deus, você é o diretor, tem que ser diretor pra diretor. Você chega na direção artística, depois vocês chegam na direção técnica. Vocês resolvem entre si aí.
8: Por que será que não tem um jeito? Se a pessoa ouve nós, tem que procurar uma forma de que essas pessoas tenham mais um... Não pode ter um minuto de delay.
0: É muita coisa, gente. É muito, sei lá.
8: Ô, tem... meu querido, deixa o Rafinha trabalhar. Enfim,
0: vamos lá.
1: Oi, tios.
0: Oi, Rafinha.
1: Oi.
0: Bom dia.
1: Tia, tio.
0: Como é que você tá, hein?
1: Graças a Deus, tio, tô bem. Não posso reclamar, né, tio? Eu tô bem, tô com saúde, trabalhando, mantendo meu ritmo. A minha rotina, né, tio? Acordar cedo, escovar os dentes, tomar meu cafezinho. Né, tio? Aí já fica ligado. Eu tenho uma Alexa.
0: Tá. Você tem uma Alexa?
1: É, aí eu levanto. A hora que eu levanto, a cama fala, Alexa, acender a luz do quarto. Aí, acende.
0: Nossa, que tecnológico que você é.
1: Alexa, preparar o café. Lá na cozinha, já começo a preparar meu cafezinho.
0: Olha, que legal.
1: Alexa, notícias do dia. Aí aparece no meu telão que tem na cozinha. Aparece em tudo, tio. Aí eu até fico ligado, né?
0: Você começa o dia sabendo das notícias do mundo, é isso?
9: Mas você é muito novo. Você não precisa... Rafinha, não precisa.
0: Rafinha, ainda. É a sua idade. Você tem quantos anos? 4 anos. A sua idade. Era pra você estar fazendo 6-7 com a molecada.
1: Tio, eu gostaria, meu pai não deixa fazer sexo.
0: Não
9: é sexo, não. Você entendeu errado.
0: É a gíria da criançada hoje, que eu também não sei o que significa.
1: Tio, a gíria.
0: Você não sabe do que se trata, né? Porque você tá em outro patamar, né?
1: Tio, é assim, sabe da onde vem a gíria? A gíria, ela vem dos grupos formados pelas crianças, adultos ou adolescentes, que formam sempre uma... A gente chama de tribos, né? Existe a tribo do punk, existe a tribo do emo, existe várias tribos são colocadas e aí cada um tem a sua gíria. Dentro dos jovens, eles colocam as gírias pra se autoafirmar. Ou seja, eu não posso estar num grupo se eu não sei uma gíria, tio. Então, o que leva a gíria? É você estar com pessoas que também falam gírias. Não é que eu tenha nenhum tipo de preconceito, tio, mas eu evito estar em grupos para que eu possa perder o meu, como é que eu posso dizer, tio? Eu procuro ter uma forma de pensar e de agir dentro de um patamar onde eu vou conseguir colher frutos dentro do que eu sonho.
0: Você,
1: eu
0: você prefere ser mais abrangente do que pertencer a uma tribo específica,
1: não,
0: né?
1: Não, eu procuro assim, tá, tudo bem. Eu consigo me adaptar naquele momento. Vamos falar gíria? Vamos falar gíria. Vamos falar de negócio? Falar, não, vamos falar de Bitcoin, vamos falar de Bitcoin, vamos falar de bolsa de valores, vamos falar de bolsa de valores, tio. Você entendeu?
0: Entendi, entendi, entendi.
1: Agora eu não posso me colocar, eu só de parecer esse negócio. Outro dia eu saí com os meus amigos e eles falaram, ô viado, que estão chamando, ô viado.
0: Tem uma, isso aí acho que é mais jovem adulto que fala assim, né? Isso aí já é mais pra 19 pra cima, né?
1: Jovem adúltero.
0: Aí, chama um, fica chamando outro. Ô, viado, vem aqui. Ô, viado, que é isso? Caramba, viado. É, realmente existe uma...
1: Não tem nada contra eles, tio. Nada contra. Também o homossexualismo, cada um tem seu problema.
0: Mas é que a gíria... É a gíria da...
9: É só uma gíria. Não é que eles são. É uma gíria que eles usam e que realmente... Na nossa época era uma outra, enfim. Vai mudando, né?
0: Você não fala nenhuma gíria.
1: Tio, respeito. Quer falar de gíria comigo? Quer trocar uma ideia de pão? Quer mandar?
0: Você consegue se adaptar, é isso?
1: Poxa, não dá pra mandar?
0: Se quiser se adaptar...
1: Aí, tio, é o seguinte, vamos proceder diferente, então?
0: Vamos,
1: então. Fala aí, aqui, tio, se liga aqui, ó. Ó a caneta, tá? Só que é uma caneta. Todos querem diversão. Tá.
0: Aqui, só... ah, que nojo, cara.
1: Ô, tio, se liga aqui, se for pra você ficar saindo fora, se liga aqui, ó.
0: Vai. Que é isso? Você tá...
1: Tracei uma reta, vamos num bagulho reto? Vamos fazer um papo reto?
0: É o papo reto, papo reto.
1: É o seguinte, vamos proceder. Tio, não adianta nada, você tem um proceder diferente, não saber trocar uma ideia no bagulho,
0: tá? É isso aí.
1: O bagulho tá louco, tio.
0: Tá ligado no esquema.
1: Você é louco,
0: meu. Você tá louco, cara. Tamo junto aí.
1: Cheguei, né? Na quebrada, já pum e pau. Os caras, ai, Rafinha, demorou. Eu falei, vamos trocar uma ideia ou vamos pra tipo do bagulho? Não, vamos trocar ideia, malandro. Qual o seu proceder?
0: Qual o seu proceder? Como é que é?
1: Você tá trocando uma ideia com o pai, então vamos falar. Porque eu chamo os mano lá pro... Pô, já te mando pra disciplina, tá ligado?
0: Caramba, que loucura, Rafinha. Você consegue se adaptar a qualquer ambiente. Impressionante.
1: E aí, tio, eu, com isso, o mundo tá globalizado. A gente tem que saber.
0: Tem mesmo.
1: Não é só, vou falar outra língua. Também saber as gírias. Mas eu procuro evitar.
0: É isso, né?
1: Tio.
0: Fala, Rafinha.
1: A mulher, às vezes não gosta que a gente fala gíria. Eu quando vou pegar um...
0: Peraí, começou as dicas.
9: As dicas
0: amorosas do Rafinha, eu vou começar a anotar aqui, porque a minha tá uma draga. Vamos lá.
1: Posso dar exemplos.
0: Vamos lá. Pode falar.
1: Um exemplo?
0: Fala, mestre.
1: Tia Aninha.
0: Tá, a Aninha é nossa colega de trabalho aqui.
1: De conta, tia, que eu tô chegando, tô trocando ideia com você, tá bom?
0: Tá, muito bem, vamos lá. Ele tá chegando
1: pra trocar... Senta ali.
0: Tá chegando pra trocar uma ideia.
9: Ele vai trocar a gente?
0: Faz de conta, tá? Porque ela é um pouquinho mais velha pra você, Rafinha.
1: Meu target, adoro.
0: Tá. Esse microfone acho que não funciona, Aninha.
1: Vem nesse aqui, tia.
0: Vem nesse aqui.
1: Eu gosto de minha mais velha, tio. Eu não gosto de ensinar, não.
0: Aninha, bom dia. Quantos anos você tem, Aninha? Pra gente saber.
2: 22.
0: Você tem 4, Rafinha. Ela é um pouquinho mais velha
1: que você. Tio, não é questão de ser mais velha, é questão de saber lidar.
0: Isso é só um número.
1: Isso é só um número, tio. Se eu sei como lidar com a pessoa, isso muda o parâmetro de...
0: Então, no Teatro da Vida, Rafinha, você agora é o ator principal, por favor.
9: Rafinha, ela já tá rindo.
0: Ela já tá.
1: Vai anotando um ponto.
0: Diz que mulher adora homem engraçado.
1: Ponto, tio, pra mim. Já foi um ponto. Já. Um ponto. Sem falar, ela já riu. Bom dia. Você tá me imitando?
9: Não, é a voz dela.
0: A voz dela é assim.
9: E era isso.
1: Desculpa, eu assim cheguei. De repente, nem perguntei qual é o seu nome.
2: Ana Júlia.
1: Não, você tá me imitando, né? Você tá me imitando, tia? Não,
9: é a voz dela. Ela tem a voz delicada.
0: Ela tem uma voz mais doce.
2: Ela tem a voz de uma menina de 4 anos.
1: Você sabe que isso me deixa mais feliz, até porque a gente pode falar de igual pra igual, né, tia?
2: Nossa,
1: desculpa te chamar de tia. A minha pergunta é, você é comprometida?
2: Não, não sou comprometida.
1: Foi dois pontos, dois pontos.
0: Dois pontos, dois pontos. Tá aqui, dois pontos.
1: E você faz o quê, Cafetana?
2: Ah, eu estudo, faço estágio, é isso.
1: E já teve alguém ou você...
2: Já tive. É? Já tive alguém.
1: Poxa, mas terminou? Foi uma desilusão?
2: Foi uma desilusão, assim, uma decepção amorosa.
1: Não, uma traição, alguma coisa? Não,
2: tipo... Não, traição não.
1: E você, com isso, você fechou seu coração?
2: Não, não fechei meu coração. Tá totalmente aberto.
1: Três
0: pontos, tá aberta, tá aberta. Três pontos, tá aberta. Três pontos.
1: E Ana, eu não sei se você me permite chamar de Aninha.
2: Claro, com certeza.
1: Quatro pontos, tá?
0: Quatro pontos, já deu intimidade, quatro pontos.
1: E você hoje, assim, não tem ninguém, uma paquera? Você tá realmente...
2: Não, não tenho ninguém.
1: E o que você gosta de fazer final de semana, Ana?
2: Ah, eu gosto de ir no cinema, assistir um filminho.
1: E qual o gênero que você mais gosta?
2: Romance, né?
1: Ok. E, engraçado, coincidência, né? Eu tô com um par de ingressos que eu ganhei da Band. Você aceitaria ir comigo no cinema?
2: Não, acho que o filme não é da sua idade, né?
1: Tio, esquece os pontos da minha.
0: Acabou. Tchau, rapaz. Band, bom dia. Ele tava quase...

0: 5:31, gente. 5:31, bom dia.
1: Bom dia, Tadeu.
0: Bom dia.
1: Nova Iguaçu.
0: Oi.
1: Manda um café aí pra mim, pra galera.
0: Sério. Daqui a pouco.
1: Tamo indo de Nova Iguaçu a Barra Mansa, ao trabalho. Bom dia, Pindonto, filho da mãe.
0: Ô, Joacir, a produção foi pegar água lá pra gente ferver, pra passar o café, viu? Daqui a pouco tá saindo café.
2: Bom dia, oi. Tadeu. Tudo bem, meu amigo?
0: Tudo bem.
2: Bom dia, pessoal. Ô, Tadeu, fala pra mim onde você arruma essas músicas aí. Isso aí é MPB mesmo, hein? Música popular brega. Meu Deus do céu. Bom dia, tio Luiz São Caetano.
0: Posso falar? Tem muito mais alma nessa vida do que nessas músicas de hoje em dia. Tudo plástica, feita com IA. Muito mais alma. Muito. A história de um cara que se apaixonou pela enfermeira. Queria morar no hospital só pra ficar ao lado da enfermeira. Muito mais sentimento, muito mais alma. Então o senhor respeite a música brega. O senhor respeite a música brega, tá?
3: Oi. Ô louco, Tadeu, falou aí, onde anda a mulher de branco? Eu tô aqui na estrada. De repente, cara, assim que terminou essa frase, apareceu uma mulher toda de branco na minha frente.
0: Meu Deus.
3: Tira o susto.
0: Que é isso?
3: Que eu levei, cara. Edi, aqui de Araçatuba.
0: Mas era enfermeira ou assombração, cara? Um abraço pra você. Cuidado aí, meu. Cuidado, você é sono.
4: Dia, oi, Tadeuzinho.
0: Oi.
4: Eu vou também jurar pra casa do Tadeu. Eu. Lucas, motorista de aplicativo de Osasco. Ai, que se ele colocar cá.
0: Lucas, posso falar? No comecinho do áudio eu jurava que era uma mulher. Eu jurava. Mais um abraço pra você, Lucão. Obrigado pela mensagem. Boa sexta-feira. Tamo junto. Oi.
5: Tadeu, aqui é o Claudemir do Guarujá. Ô, Tadeu, pelo amor de Deus, Tadeu. Uma hora dessa colocar essas músicas aí, Tadeu. Pelo amor de Deus, hein? Você tá doido, Ave Credo.
0: Cara, o preconceito, ele precisa acabar, velho. Isso aqui é música raiz. Isso aqui é música com letra, com alma. Ah, então, por gentileza, respeite.
6: Bom dia, Tadeu.
0: Bom dia.
6: Que isso? Que música é essa, meu filho?
0: Pera aí, gente.
6: É nós, rumo ao Caps?
0: Pera aí, não é, gente. Então parou aqui, então tira. Vocês merecem música de IA mesmo, música feita no computador. Vocês merecem isso aí, viu? 5:33, falar com o artista de verdade aqui, o Mano Netinho.
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0: Olha aí, ó!
8: Tô chegando na Coab.
0: Pra onde minha galera?
8: Bora, mano!
0: E aí, mano?
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9: também tô chegando.
8: Opa!
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0: E o quê?
9: Eu tô levando o neném, Ari, Feijão, Claudinho e o Fabinho.
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9: Que a festa vai rolar até tarde.
0: E aí?

0: balançar. Vem pra cá balançar. Eu fui no banheiro e acabei de mijar. E aí, novo?
1: Toda vez que você canta assim, eu imagino balançar.
2: Eu já tô imaginando, velho.
1: Muito bom dia, mano. Muito bom dia. Como é que você tá, mano?
3: Eu tô bem, mano, Tadeu. E você?
1: Bem também.
3: Graças a Deus, né, mano?
1: Com essa alegria, com esse otimismo, com essa vibe que você tem, né? É impossível você ficar triste.
2: A gente já até perguntou, mano, porque parece que sempre quando você tá falando, você tá sorrindo, tá alegre. Você é assim o dia inteiro?
3: Só assim, mano.
1: É, né?
3: É, até quando eu tô triste, né?
1: Mentira!
3: Conta uma notícia triste pra mim, uma notícia.
1: Ô, mas a meu respeito ou a seu respeito?
3: Ah, qualquer notícia, mano. Triste, tem que ser triste pra eu mostrar como é que eu reajo, né, mano?
1: Ô, mano, tô chateado, mano.
3: É mesmo, aconteceu, mano.
1: Um passarinho que eu cuido aí, ele morreu.
3: É mesmo, mano? Você tá de brincadeira,
1: infelizmente,
3: meu.
1: Infelizmente.
3: Poxa vida, mano, que azar, hein? Porra, meu! Caramba, mano!
1: Vai dar tudo certo, vai dar tudo certo.
3: É, mano, ô, toca a vida, né, mano?
1: É, realmente. Imagina o médico
2: estranho, dando, né, pra quem
1: dando
2: ouve,
1: notícia,
2: né,
1: triste pra você, né, mano?
3: É, mano, às vezes as pessoas me julgam, né? Mas é o meu jeito, né, mano?
1: É o seu jeito, o jeito de ser feliz, né?
3: O jeito, né, mano?
1: O jeito de tocar a vida, né?
3: Não é nem ser feliz, mano, é que eu sou assim, né?
1: É.
3: Não é que tudo também eu tô feliz, mas eu reajo à minha tristeza e à felicidade,
1: por exemplo.
3: Parece que eu tô feliz, né, mano? A hora que você falou do passarinho, eu tava chorando, mano.
1: Não parecia, mano.
2: Não parece, realmente não parece.
1: Não parecia.
2: Parece estar sempre alegre.
3: Não é, mano, eu fico triste. Mas é meu jeito, né?
1: É o jeito.
3: Eu brigo assim, por exemplo, eu discuto assim. Ô, princesa, que isso, princesa?
1: Na hora da DR, assim?
3: É, ô, para com isso, princesa. É você, você que é. É, mano, vai você. Entendeu?
1: Entendi. Deve ser interessante acompanhar uma DR sua com a...
2: Deve ser, porque você não sabe se tá sendo uma briga ou se vocês estão brincando.
1: Exatamente. É. Deve ser bom, porque até se você for falar palavras ofensivas, vai soar diferente pra...
3: Vai diferente. É. Por exemplo, ah, mano, vai tomar no... Tá vendo? Ah, vai sim. Aí, ó, é diferente, mano. Ah, vai pra... Entendeu?

0: falando nisso, como é que tá a vida amorosa, mano Netinho?
1: Pô, graças a Deus, né, mano? A gente tá. Posso falar, tô solteiro.
0: Mentira, tá na pista?
1: Oi?
0: Tá na pista.
1: Tá na pista, mano.
0: Ih, olha lá, atenção princesas aí, ó. Mano, tá na pista, hein?
1: Se tiver alguma princesa, quiser bater um papo comigo agora, fica à vontade, é só ligar aí, mano. Qual é o número aí, mano?
0: Atenção princesas, 11 99991-9197. Quem sabe você não conquista o negão aqui, hein?
1: É, mano.
2: Todo na band, eu tô.
0: Mas por que terminou o último relacionamento, ô mano? Desculpa entrar na sua intimidade.
1: Ah, mano, muito trabalho, né? O lance do buffet aí, né, mano? Muitas festas. Agora vai começar as confraternizações.
0: Ah, é? Tá chegando a hora já, né?
1: Mano, aí o pessoal das empresas contrata o Mano Netinho, né? Pra fazer aí festa de final de ano. Muitos vão comemorar no meu buffet, né, mano? Pô, bem legal.
0: E aí a princesa não entendia essa correria sua de trabalho, né?
1: É, mano. Olha. Pô, e aí, né, mano? Deixa eu te contar. Ela ficou meio brava comigo. Que uma vez, né, mano? Pô, teve uma festa lá no buffet. Eu trabalhei até tarde.
0: Uhum.
1: Aí, mano, cheguei em casa. Ela ficou muito brava comigo porque eu sujei todo o lençol, mano.
0: Ah, meu Deus do céu. Mas sujou como, mano?
3: Peraí, mano. Cuidado que você vai falar, hein, velho.
1: Não, mano. O que acontece é o seguinte,
0: cuidado,
1: né?
0: Aí, mano.
1: Teve uma festa. E aí o motivo era de super-heróis.
0: Tá.
1: Né? Aí eu me fantasiei de Hulk.
0: Tá.
1: E aí eu me pintei, mano. Pintei com tinta guache. E aí, mano, eu fui pra casa de Hulk. Ô, oh, mano, a hora que eu deitei no lençol, mano.
0: Ficou tudo verde, né?
1: Verde, mano.
0: Meu Deus do
1: Mas
0: céu.
1: Mas aí eu brinquei até com ela, né?
0: É?
1: Pra ver se ela... Eu falei, ô, oh, princesa. Pode ver, tá verde. Mas na hora que fica maduro... ficou maduro.
0: Ela...
1: E bem maduro.
0: Ela, se tá assim verde, maduro, então tô fora. Não vai aguentar, né? Não vai aguentar.
1: Aí ela não aguentou, saiu fora.
0: Entendi.
1: Mas é isso, né?
0: Eu Mas eu espero que um dia você encontre o amor da sua vida, viu? Alguém que te aceite como você é, né? Um trabalhador, um sujeito que...
1: Aí eu sou romântica, né, mano?
0: Romântico também,
1: né? Ô, mano, Tadeu, pô, que isso, né, mano? Ou eu gosto de abrir a porta pra princesa, né? Às vezes ela abre pra mim também, né, mano? Eu gosto quando a mulher abre pra mim. É, por que não, né, mano?
4: 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A gente
0: se afina. É, mano, só homem mandou mensagem aqui pra você.
1: Ah, então, mano, não tenho
0: realmente, nada... as princesas realmente também não querem falar, nada, mano, com nada, viu?
1: Eu não tenho nada contra, entendeu? Esse negócio do homem ligar, mas aí, ó. Se o mano que estiver ligando tiver a fim de sair comigo, eu só vou falar o seguinte: a gente faz uma brincadeirinha. Eu vou primeiro. Se ele aguentar, aí, mano. E a gente continua.
0: Vou ligar aqui pra Márcia. Vamos ver. Pera aí, vamos ver se tá funcionando também a híbrida, né?
1: Olha lá, mano. Mano, tá dentro, tem a prática.
5: Nova,
1: tá. Tô. Taca, taca, tic-tac.
0: Márcia Olegário, tô ligando pra você, viu? Pedi pra ligar, o mano vai conversar com você. Vamos ver. Ó, atenção.
1: Mano, deixa eu falar uma coisa pra você.
0: Oi, mano.
1: Peraí, que seja
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1: Oi, princesa.
6: Bom dia, mano Quietinho.
1: Bom dia, você tá bem?
6: Mano Quietinho, tô bem, você?
1: Pô, poxa vida, hein? Posso falar uma coisa pra você?
6: Pode.
1: Antes, deixa eu mandar, agora abriu a concorrência, hein? Porque, ó, deixa eu mandar um beijo pra ela que tava ouvindo a gente, Pamela Ferreira, ela é lá de Cuiabá. Ela falou que também tem uma quedinha pelo Mano Netinho. Aí você vai ter que brigar com ela, hein, princesa?
6: Ah, não.
1: É verdade,
6: não,
1: mano.
6: Não, o negão é meu.
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1: Ô, princesa.
6: Oi.
1: É Márcia, é isso?
6: Isso.
1: Ô, e aí, Márcia, me conta uma coisa. Você é casada, solteira ou só ouve a Band?
6: Bom, tô casada.
1: É Ué? Mesmo?
6: Sim, casei.
1: Mas e aí, conta uma coisa pra mim, princesa. Pô, você trairia seu marido com o Mano Netinho?
6: Olha, assim, eu já era ninfomaníaca, né?
0: Olha, você era ou ainda é ninfomaníaca?
1: Você se curou?
6: Me curei, o marido que eu tô hoje me curou, baixou meu fogo.
0: Olha aí!
1: Ah, você arrumou um maridão que dava conta do recado, é?
6: Ele me deu uma quietada, assim, sabe?
1: Ô, louco, é meu!
0: Mas ainda existe uma brasinha aí acesa?
6: Existe, opa.
1: Ô, princesa, existe um carvãozinho aceso nessa churrasqueira, é? Que é isso, hein? Ô, se você tem uma churrasqueira pegando fogo, eu quero ver sua grelha. Nossa, que susto! Que susto!
0: susto! Ai, que susto! Ai, que susto!
1: Não, não, toda churrasqueira tem uma grelha. Tem ou não tem, mano, pra colocar tem, ali massinha de frango?
0: Tem, mano, tem. Oh,
1: eu que... Sabe o que eu quero fazer na sua churrasqueira, princesa? Eu quero assar minha linguiça.
6: É? Se bem, assar linguiça na minha folga?
1: Como é que é?
6: Assar linguiça na minha folga?
1: Oh, depende, mano, é só você falar pra mim quando é sua folga. O quê, mano?
0: Que é isso?
1: Só que é o seguinte, tem que ficar de olho, senão a linguiça queima, hein? Ô, princesa.
6: Ô, mano.
1: Fala aí, princesa.
6: Então, é, eu ficava só com um cara branco, né, na verdade. Ah. Aí, quando cimentei o negão, eu só pude continuar com o negão, né, porque preencheu o vazio que...
1: A
6: não tem como voltar pro banco depois de ficar mesmo com o negão.
1: A melanina, né?
0: Preenche mesmo, viu?
1: Preenche mesmo. Se não preenche, a gente faz preencher, mano. E eu vou te falar uma coisa, mano, quero ver ficar folgado o negócio depois.

0: Princesa!
1: Oi!
0: Ô, oh, mas hoje o maridão é... tem a melanina assim escurinha, é, mano?
1: Ele não é tão negão, mas tem.
0: Ah, é? Mas é. Assim, não é tão negão, mas...
1: É, achei o cabo da minha vassoura.
0: Olha o quê, aí, mano? Na verdade, hein? Tô louco, mano. Que
1: é.
0: Ô, princesa, mas e aí, me conta uma coisa. Ele também é da pegada, assim? Porque se você falou que era ninfo, pô, o cara tem que estar preparado, né, princesa?
1: Sim, mas na verdade, assim, eu acho que eu não era tão ninfo. Acho que eu não encontrei, não tinha encontrado alguém que eu amasse de verdade. E não satisfazia, entendeu?
2: Você queria uma união das duas coisas, né? Uma
1: pessoa,
2: um amor de verdade que apagasse o seu fogo.
0: Que, né, preenchesse esse vazio todo, né?
1: Exatamente.
0: Agora, princesa, me conta uma coisa. Quando você tava solteira, né? Que você era ninfo, como é que era assim? Era todo dia? Como é que funcionava? Porque, pô, se a gente imagina que a pessoa é viciada, ela procura, ela busca, né, princesa?
1: É, todo dia, eu andava com um brinquedinho na bolsa.
2: Que isso?
1: Era.
0: Mas assim...
1: Qualquer lugar era lugar.
0: É mesmo, princesa? Mas assim... Sim. E eu tenho a história de uma... Inclusive famosa, não vou citar o nome aqui, que ela era ninfo. Ela falou, meu, eu não podia ver até o pintor em casa. Chegava, mandava tinta.
2: Mandava tinta.
0: Você era assim também, princesa? Não podia ver
1: o... Eu ataquei uma vez um cara da TV a cabo.
2: Que isso? O cara foi instalar a TV a cabo e você instalou nele?
1: É. Foi. Parecia filme de adulto, assim. O cara com um monte de coisa na cintura me catando e me jogando na cama.
2: Que isso? Ô, louco,
0: você aqui, mano. Deu vontade agora, mano. Ó, te juro por Deus, mano. Hoje vai o cara lá pra trocar minha TV. Eu vou mesmo. Trocar o cabo da minha TV, eu vou pegar ele, deu tesão.
2: Pera aí, princesa, um beijo pra você, tudo
1: um
2: de
1: beijo,
2: bom.
1: Um beijo,
2: princesa.
1: Igualmente.
2: Tchau.
0: Pô, tá aí, isso é uma história, né?
2: Que loucura, hein? Pois é,
0: que
2: mano.
0: Que loucura, mano.
2: Bom, eu espero que você encontre uma princesa assim, viu, mano? Que queira um amor de verdade e que também adore fazer festinha, tá bom?
0: Tá bom, mano. Pô, mas foi legal o papo com a princesa. Mais uma vez, um beijão lá pra Pamela, né, que tá ouvindo a gente. Ele é chefe de cozinha.
2: Ô, Pamela.
0: Cozinha muito bem. A Pamela Ferreira, lá de Cuiabá. Ela é chefe, gourmet. Ela, vou falar uma coisa pra você.
2: Fala aí.
0: Ela manja, hein, meu? De mexer uma panela, hein?
2: É mesmo?
0: A Pamela? Aí, princesa, um beijo pra você, viu?
2: Se pedir, ela cozinha?
0: E como cozinho?
2: Tchau!
0: Eu também faço, entendeu, mano? Eu sou cozinheiro também, então. Como cozinho. Tchau, mano!
3: Bom dia!
2: É humano, gente, é humano. Não tem...

0: 5 horas 47 minutos, bom dia.
1: Bom dia, meninos.
0: Bom dia.
1: Sextou.
0: Sextou.
1: Com vocês.
0: Sextou.
1: Escutando todos os dias.
0: Sim.
1: Nossa, como eu adoro. A voz é igualzinha a do Netinho. Meu Deus do céu. Olha, vocês arrasam. Beijo.
0: Ô, Mônica, um beijo pra você. Você que arrasa. Bom fim de semana. Bom feriadão pra você. Obrigado pela mensagem aqui. Tudo de bom. Oi, oi.
2: Bom dia, Tadeu.
0: Bom dia.
2: Bom dia. Esse mano Netinho é complicado, hein?
0: É embaçado, né?
2: Garanhão. Um abraço, Flávio, de Carapicuíba.
0: Valeu, Flavião. Boa sexta-feira, cara. Tudo de bom. Fica aí que vai ter cerveja daqui a pouco, hein, Flavião?
3: E aí, Tadeu? Oi? Bom dia, bom dia. Sextou, Tadeu.
0: Sextou.
3: Sextou. Vamos que vamos.
0: Bora.
3: 3h48, eu bato meu ponto, só voto terça.
0: E?
3: Dá um salve aí pro Fernando da Procisa aí, ó. Aqui é o Rodrigo. E vai que vai, bora.
0: Daqui uma hora você bate o ponto e depois só terça-feira, cara. Onde quer que você esteja, sinta minha inveja agora, nesse momento.
4: O Mano Netinho é bom demais, né, Tadeu? Ele é praticamente um socão de alegria na nossa manhã, né?
5: Mandioca nela, mandioca nela. 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
0: Ai, olha, Marcão, eu só não te bloqueio, cara, porque você é muito bom, viu?
6: Em
0: olha.
6: Que
0: bom dia,
6: oi.
0: Bom dia.
6: Frente para a Avenida Deputado Emílio Carlos.
0: Ô, Gabi, eu só consegui ouvir o Waze, viu? Manda de novo a mensagem. Só tem o Waze falando, vire à direita, vire à esquerda.
7: Siga bora, já deu, bora, já deu, bora, vinheta.
0: Bora.
7: PH, motorista de APP.
0: Fala, PH.
7: Manda um cafezinho aí, bora.
0: Bora, bora.
7: Bora buscar o passageiro, bora.
0: Ô, PH, hoje é que você tá dirigindo, né? Então vai café pra você, mas hoje é dia de cerveja, né? Sexta-feira, ainda mais sexta-feira pré-feriado, né? O quê?
8: Fala, Tadeu, bom dia.
0: Falo.
8: Paro hoje, 4 horas, só volto na quinta-feira.
0: Ih!
8: Praiou, parcela de mococa.
0: Só volta quinta-feira! Como tem ouvinte com coragem de falar da escala do senhor Pedro Luiz Ronco? Sendo que o cara vai bater o cartão daqui a pouco e só vai voltar quinta-feira pro trabalho. É muita cara de pau. Olha.
9: Bom dia, Tadeuzinho.
0: Oi!
9: Uma sexta-feira linda e abençoada pra você.
0: Amém,
9: viu?
0: Pra você também.
9: E, Tadeu,
0: viu?
9: Não importa as outras opiniões, suas músicas são as melhores.
0: Obrigado, são músicas com alma. Por exemplo, essa aqui do Marcelo Cruz, Mandioca Nela, que é muito boa, inclusive, muito boa. Olha, vamos de cervejinha então? Sextou aqui na Band FM? Semana prolongada, esse é o clima, hein? Esse é o clima. Quem quiser cervejinha, pra quem tá dirigindo, tem zero álcool, viu? 11 99991-9197. Que dia que é hoje, hein?
10: Hoje é sexta-feira.
0: Sextou, sextou, sextou.
10: Chega de canseira.
0: Vamos mandar mensagem no 11 99991-9197. Diga, quero cervejinha.
11: Quero cerveja, quero cerveja, quero cerveja, Tadeu.
0: Oi,
11: bom
0: oi.
11: Dia, bom dia, bom,
0: bom dia.
11: Dia.
0: Bom dia.
11: Eu sou Vicente de Francisco Morato.
0: Fala, Vicente.
11: Trabalhar agora.
0: Tamo junto, hein?
11: Tenha um bom dia.
0: Valeu, Vicente, tudo de bom. Bom fim de semana pra você, bom feriadão.
12: Hoje é sexta-feira. Bom dia, bom dia. Sextou, manda uma cerveja aí bem geladinha pra mim.

0: dia!
1: Bom dia, bom dia, bom dia, Tadeu!
0: Bom dia!
1: Aqui é o Hamilton indo trabalhar em Taboão da Serra. Quero uma cerveja pra tomar na Dona Rita!
0: Aí sim, hein? Aí sim, hein? Um abraço pra você, bom dia, bom dia, bom dia!
2: Bom dia, Tadeu! Bom dia, Band FM! Aqui é o Luciano, motorista do Expresso Milha aqui da cidade de Arthur Nogueira. Tadeu, quero uma cerveja bem geladinha, Tadeu! Valeu, Band FM, valeu, Tadeu.
0: Valeu, meu querido, cervejinha pra você.
3: Bom dia, Jadeuzinho. Oi. Manda cervejinha pra mim, Milena aqui de Perus.
0: Mi, beijo pra você, viu? Tudo de bom, bom trabalho aí, menina.
4: Ô, Tadeu.
0: Oi.
4: Cerveja sem álcool, é por isso que eu não bebo. Se for pra beber e não se embriagar, eu não bebo.
0: Não, mas aqui eu tô... Tô tentando jogar o politicamente correto aqui, porque tem gente que tá dirigindo agora ouvindo o programa, né? Toma sem álcool mesmo, né? Oi.
5: Bom dia. Magali do Parque do Carmo. É, hoje trabalhar até mais tarde, muita gente fazendo cirurgia plástica no nariz, né? Pra aproveitar o feriado. Um beijo pra vocês.
0: Foi uma indireta, porque você sabe que o Ronco já tá aqui no estúdio? Você foi uma indireta pro Ronco? Agora da cirurgia plástica no nariz, hein, seu Pedro?
6: Vai fazer cirurgia plástica, eu vou falar onde?
0: Calma, seu Pedro, calma.
7: Bom dia, Tadeu, seu lindo.
0: Oi, linda.
7: Manda uma cerveja aí pra pro Érica, que segundo...
0: Só um minutinho, só um minutinho.

0: Segunda-feira não trabalha. E quinta, por ser dia dos professores, também não trabalho.
1: Ah, é verdade, quinta dia dos professores. Então vai ter uma emenda grande aí, hein? Que delícia, hein? Um beijo pra você, menina.
2: Bom dia, Tadeu. Aqui é Angelina de Arujá.
1: Oi.
2: Obrigada por essa semana incrível, com essas recordações maravilhosas do Vinheta enquanto ele tá de férias.
1: Uh-huh.
2: E manda uma cerveja pra mim, sextou. Eu só volto na quarta. Um beijo.
1: Que delícia, hein, Angelina? Que delícia. Beijo pra você. Sintam toda a minha inveja, porque eu estarei aqui hoje, estarei aqui amanhã, estarei aqui segunda-feira. Assim como Pedro Luiz Ronco também, né, seu Pedro?
3: Pelo menos minha alma está lá.
1: Ponto final no Band Bom Dia. Vem aí mais uma edição gostosa da Hora do Ronco. Mais alegria, mais bom humor aqui no seu rádio, na manhã de sexta-feira da Band.
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3: Bom dia, um minuto faltando para 6 agora, gente. 1 para 6, hora de Brasília. Maravilhosa, excelente manhã. Hoje é, hein? É sexta-feira!
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3: Ô, gente, é sexta, pré-feriadão, gente.
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0: Muito bom dia, senhor Pedro Luiz Rombo.
1: Muito bom dia, Tadeu. 6 horas, chegou sexta-feira, 9 de outubro de 2026.
0: Muito bem, senhor Pedro, como nós vamos trabalhar aqui durante esse feriado prolongado, né? Nós somos trabalhadores, carregamos esse país nas costas, né, senhor Pedro? Nós.
1: Ah, tá.
0: O senhor e eu. Pelo menos finge, Rombo.
1: Tá bom.
0: Vamos fazer. A gente quer saber do ouvinte, como é que você gosta de passar seus dias livres, seus dias de folga? Conta pra gente aqui, o que, que você gosta de fazer nas horas vagas, na sua folga?
1: O que você vai fazer no final de semana prolongado?
0: É isso, é isso aí, é isso aí.
1: Vai dormir até tarde, vai dar uma saidinha de casa, é isso?
0: O que, que você vai fazer no fim de semana prolongado é a pergunta de hoje, seu Pedro.
1: Queremos saber, estamos curiosos. Band FM, Hora do Ronco, começou!
0: Yeah!

0: Band FM, Zé Neto e Cristiano, cadeira cativa aqui na Hora do Ronco. Hoje, nós, o Pedro Luiz Ronco e eu, trabalhadores que somos, vamos trabalhar no fim de semana prolongado. E a gente quer saber de você, o que você vai fazer no fim de semana prolongado de feriadão. Conta pra gente aqui, 11 99991-9197. Ronco, a palavra-chave hoje, qual que é?
1: Preguiça.
0: Preguiça, manda preguiça pra gente aqui, tá?
1: É preguiça.
0: 11 99991-9197. Manda aí. Preguiça. Vale preguiça também, viu? A gente vai ligar pra você, você entra no ar e conta pro Ronco qual é a boa pro seu fim de semana prolongado. Enquanto você manda preguiça aqui no WhatsApp da Band, a gente gira a roleta de piadas do Pidoncio.
2: Adulto.
0: Vamos girar aqui a roleta?
2: Barata.
0: É agora?
2: Joguzinho.
0: Não, amanhã.
1: Não, amanhã eu faço, gente, obrigado.
0: Não, é agora.
2: Mendigo.
3: Papagaio. Pastor. Português.
4: Religião. Profissão.
0: Olá.
5: Pai.
6: Ô, já deu. O moleque chegou pro pai e falou: pai, dá um carro. O pai falou: olha, eu te dou um carro, mas se você cortar esse cabelo ridículo que você tá aí, ó, o cabelo tá quase na altura do seu bumbum, moleque. Qual o tamanho desse cabelo? Cabeludo, vai cortar esse cabelo? Ele falou: pai, mas Jesus também tinha o cabelo comprido, mas ele não andava de carro.
0: Né?

0: FM, Bruno e Marrone. Ai, que vontade, aqui na Hora do Ronco, 6 e 7, seu Pedro, fim de semana prolongado aí por conta do feriadão.
1: Planos, planos.
0: A gente quer saber os planos aí do ouvinte, né?
1: Alô?
0: Alô, hein?
2: Ah, não.
0: Alô, hein?
3: Alô.
1: Bom dia.
3: Bom dia.
1: Quem é?
3: Leandro.
1: Leandro, muito bem.
3: Como Léo Bruto.

0: quais são seus... Quais são seus planos?
1: Meu sonho seria descansar, mas eu vou trabalhar direto no final de semana, peão. Mas quando eu tô de boa, eu gosto de curtir a família, curtir os amigos, uma boa praia.
0: Muito bem. Vai trabalhar o final de semana? Você faz o que da vida, Léo?
1: Trabalho com parte administrativa em hospital e motorista de turismo.
2: Olha!
1: Dois trabalhos.
0: Que vagabundo.
2: Não, que como que vagabundo?
0: Errei, é que trabalhador.
2: Dois trabalhos, pô.
0: Que trabalhador.
2: Vamos mandar

0: demais, Outdoor, aqui na Hora do Bom.
1: Só pra contrariar, a turma de preguiçosos.
0: Não fala assim,
1: eu conheço Pedro. Eles.
0: O Alexandre Pires, o senhor conhece?
1: Muito.
0: É?
1: Preguiçoso pra caramba.
0: Então o senhor pode falar.
1: E me criticava muito.
0: Eu não conheço, então não
1: gente
0: vou falar.
1: Fina. Gente,
0: seu Pedro, hoje a gente quer saber o que do ouvinte?
1: Seus planos para o final de semana prolongado. Tem algum ou vai trabalhar? Bem feito. Conta na Band FM na Hora do Rock.
0: Caso não seja o que você imaginava,
1: o
0: né?
1: O que você gostaria de fazer.
0: O que você gostaria de fazer. Conta aqui. 11999919197. Palavra-chave qual que é?
1: Preguiça.
0: Manda preguiça. A gente liga pra você se fala ao vivo na Hora do Ronco.
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0: O Tag Games, Tag Underline Games Underline no Instagram.
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3: É jornal. 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

0: Do seu jeito, manda um abraço pro Cleison Santos. Ele é de São Gabriel do Oeste, Mato Grosso do Sul.
1: Mato Grosso do Sul.
0: Vai passar o feriado plantando soja. Mandou aqui a foto do maquinário dele trabalhando ali. Bom trabalho pra você, meu querido.
1: Tem outras coisas que pode plantar. Bananeira.
0: Ah, bananeira, é verdade. Tem um vídeo na linha, Ronco.
1: Alô!
2: Alô, café! Aqui é o Emerson.
1: Itaquera. É quem?
2: Café! É o Emerson de Itaquera.
1: Ah,
2: o
1: Emerson de Itaquera. Ele tá bêbado. Emerson, tem planos pro final de semana prolongado?
2: Dormir? Oh, vou café? Deixa eu falar pra tu.
0: Não tem café aqui, é hora do ronco, meu.
2: É hora do ronco. Então, na verdade eu tô trabalhando tanto, mas tanto, que nem tempo pra laborar eu tô tendo. Eu tô achando que a minha nega tá até me botando chifre.
1: Ah, com certeza.
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0: O quê? Nessa hora você tem que dar uma palavra de amizade pro rapaz.
1: Bom chifre.

0: sobrenome.
1: Band FM, Luan Santana, clone aqui na Hora do Ronco, 6h23 agora, gente, a informação pede passagem.
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1: Muito bom dia ao jornalista Pedro Luiz Ronco.
3: Muito bom dia, seu Tadeu.
1: Polícia apreende sofá motorizado nos Estados Unidos. A polícia de trânsito da Carolina do Norte, Estados Unidos, abordou dois indivíduos que estavam pilotando um sofá móvel pelas ruas da cidade. De acordo com os próprios policiais, o veículo era, na verdade, um sofá de dois lugares em cima de dois patinetes elétricos. Os policiais não negam que acharam a ideia divertida, mas em nota se mostraram preocupados com a segurança no trânsito. Apesar da abordagem, não se sabe se os motoristas do sofá móvel foram detidos ou se o veículo recebeu algum tipo de multa. Nos comentários, Pedro Luiz Ronco.
3: Será que nesse sofá tinha um casal pistolando?
1: Já pensou? Brincando. Um sofá móvel com dois casais.
3: E fazendo tchauzinho pra todo mundo.
1: E disseram

0: Saudade.
1: E ainda você quer viver pra mim.
2: Pra mim. Que bonito, que bonito. Titãozinho Xalala, evidências aqui com o Pedro Luiz Ronco, né? Na hora do Ronco. 6h29, seu Pedro. Sim. Hoje estamos perguntando o quê?
0: Estamos perguntando planos. Tem algum plano pro final de semana prolongado ou não tem? Queremos saber.
2: É isso, se não corresponde à sua realidade aí, conte o que você gostaria de fazer também nesse fim de semana prolongado. 11 99991 9197.
3: Bom dia, Ronco.
0: Bom dia.
3: Bom dia, café. O rapaz não sabe nem pra onde tá ligando, hein?
0: É verdade.
3: Essa mulher tá botando gaia nele.
0: Tinha um gato.
3: É complicado. Ô, Ronco, eu queria descansar o final de semana inteiro, mas o cara, quando é casado, ele não consegue descansar, não. A mulher arruma coisa pra arrumar, é casa pra lavar, é, vai fazer compra... O cara, quando tem mulher, ele não consegue descansar, não. A intenção era descansar, né? Mas já viu, né? O cara, quando tem mulher, não consegue, não. Um abraço.
0: Abraço. Você é meu parceiro de sofrimento.
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0: Band FM, Fred e Fabrício. Você não cuidou aqui na Hora do Ronco, 6h33, seu Pedro Luiz Ronco. Hoje a nossa perguntinha qual que é, hein?
1: Planos para final de semana, tem algum? Se não tem, o que gostaria de fazer? Band FM, Hora do Ronco.
0: Ah, palavrinha chave qual que é?
1: Preguiça.
0: Preguiça, manda preguiça aí. Ainda bem que o senhor lembrou, porque eu esqueci. 11999919197.
1: Faltou cérebro pra você, não, eu nunca esqueço.
0: Cérebro era ontem, seu Pedro, hoje é preguiça.
1: Ah, tá bom.
0: Manda preguiça aí, 11999919197. Quantos planos aí, hein?
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3: Casa Verde, Vanessa Sanches Ferreira Gomes. Se tá certo, eu vou contar até três, você fala a frase de novo. Vai, um, dois, três.
4: Dinheirão, vem pra minha mão.
3: Aê! Vanessa Sanches Ferreira Gomes da Casa Verde ganhou R$ 800.

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0: Band FM, a sua rádio do seu jeito. É a hora do Ronco, seu Pedro. Hoje nós estamos perguntando o quê?
1: Planos, projetos, alguma coisa pro final de semana prolongado?
0: É isso aí.
1: O que pretende fazer? Alô?
2: Alô?
1: Bom dia.
2: Bom dia.
1: Quem é?
2: É a Thaísta.
1: Não entendi o nome. Thaísta?
2: É, Thaísta.
0: Thaísta, olha Thaísta. Só, nome diferente.
1: É verdade. E alguma coisa importante para esse final de semana, Thaísta?
2: Dormi 30 horas seguidas.
0: Meu chapéu! É muito tempo dormindo, hein?
1: Então você deve estar cansada.
2: Não, eu tenho que descansar.
0: Mas você trabalha com o quê?
2: Puxando o aluno.
0: Você é professora?
2: Não, sou monitora.
0: Monitora.
1: O que, que a monitora faz?
2: Monitora. Cuida das crianças.
0: Ah, isso daí eu acho que dá trabalho, hein, Ronco? Deve sugar uma energia, hein? Nossa!
1: E que idade das crianças que você cuida como monitora, Thaísta?
2: De 3 a 12 anos.
1: De 3 a 12 anos. E elas dão trabalho?
2: Dão, e muito.
1: Cuida de mim com 75.
0: A hora do Ronco! Só não vai trocar a fralda, né, Ronco?
1: Ah, então eu não quero.

0: ela já tá aí.
1: Band FM, Diego e Vitor Hugo, desbloqueado aqui na Hora do Ronco, 15 para 7, homem, vinheta, que momento é esse, cara?
2: Prepare-se, é a primeira aula do inglês para vocês.
1: Com o professor Pidoncio Pitunga da Silva.
3: Crianças, olha aqui pro tio, bom dia, ó, olha aqui pro tio. Borboletinha tá na cozinha, fazendo chocolate para a madrinha. Poti, poti, perna de pau, olho de vidro e nariz de pica-pau.
2: É... As crianças ficam assustadas, você viu?
1: Tá bom.
3: Não é, porque a gente, eu canto a musiquinha, já deu, que é para as crianças ficarem mais... Mas a vontade tá caindo aí, Jadil.
1: Tá caindo aí, deixa aí.
3: Deixa eu arrumar pra você, peraí.
1: Deixa aqui. Bom, tá aqui. Vamos lá. Ô, professor.
3: Vamos lá.
1: Vamos pra aula.
3: Tá meio bagunçado aqui, hein?
1: Tá meio bagunçado aqui a mesa do professor,
3: é,
1: né?
3: Ó, gente, o pessoal tá me cobrando muito se ainda tem vaga pra minha aula de inglês. Tem, gente. Tá, ainda tem vaga. Nós abrimos as inscrições. O pessoal já pode começar a se inscrever.
1: Quantas vagas, mais ou menos, professor?
3: Nós temos, teve algumas desistências, né?
1: Uhum.
3: Teve 2.000 desistências, então... Então tem uma vaga, tem vaga.
1: São pessoas que não querem crescer na vida, é simples assim.
3: Você falou tudo,
1: né?
3: Chega aqui, já deu. Sabe por quê? Chega aqui na escola, pensa que vai ser moleza. Chega aqui, ah, porque é o Pidoncio, ele é bonzinho. Sou bonzinho? Sou. Mas na hora de ensinar, já deu. Se a gente não manter aqui, ó... Que nem eu tô olhando pra você aqui, fazendo um negócio, e tô vendo um menininho fazendo caretinha pra mim.
1: É impressionante.
3: Tá? Então o que que acontece? Eu, por exemplo, eu sou paciente. Eu sou um professor que eu não vou gritar. Cala a boca! Então vamos à aula, vai.
1: Fica um climinha, né?
2: É, caramba, você é paciente, hein? É
1: igual o professor tá falando de um... Fica aquele zum zum na sala, do nada ele dá um tapão na lousa, né? Porque eu queria falar...
3: Isso quando não era na orelha do aluno, né?
1: Vamos lá, que é Cláudia.
3: Clide.
1: Clide quer saber o significado de smash. Smash.
3: Tá, você me ajuda, Jadil?
1: Ajudo, claro.
3: Peraí, só um minutinho. Pega sua garrafa, Vitor. Fecha.
2: Pronto, e aí, o que você quer?
3: Dá pro Jadil.
2: Tô, Tadeu.
1: Tá aqui.
3: Obrigado. Jadeu, dentro dessa garrafa tem o quê?
1: Legal, hein? Garrafa bonita, não tenho dessa.
2: Então, essa daí eu tenho há muito tempo, da Band.
1: É, não ganhei.
2: Tava guardada no meu armário, numa caixinha, eu peguei, eu gostei.
1: Legal,
2: bacana. Tem a nova agora.
1: É, então legal.
3: Tem a nova, onde tem?
1: Tá ali, ó. Bonita, inclusive, hein?
2: Eu acho que eles deveriam dar tudo que for novo da Band pra que nós divulguemos nos nossos redes.
1: Sim, sim, sim.
2: Por exemplo, garrafa nova.
1: Enfim. É, vamos lá, seguindo com a aula aqui.
3: Isso, a palavra é...
1: Palavra smash.
3: Tá. O que tem dentro dessa garrafinha?
1: Água.
3: Tá. É, vamos supor, coloquei açúcar, só que a água não mistura sozinha com açúcar.
1: Sim.
3: Ok?
1: Sim, ok.
3: O que você tem que fazer? Pera aí, faz assim. Isso, mexe.
1: Nossa senhora.
3: Isso, mexe. Que aí mistura água com açúcar.
2: Cara, todo esse teatro...
3: Misturou?
1: Agora tá bom, pode tomar.
3: Daí...
2: Eu não vou tomar água com açúcar, velho.
1: Não tem nada a ver. Smash é esmagar. Nunca assistiu o filme Os Vingadores? Olha lá, Hulk Smash.
3: Que é isso?
1: O Hulk, o personagem, ele fala Hulk Smash, que o Hulk vai esmagar tudo.
3: Ele é, por quê?
1: Que ele é forte, que ele é grandão.
3: Mas por quê?
1: Pois não, ô repetente.
4: Eu acho melhor quando o casal tá na cama e ela fala, mexe.
1: É, mais ou menos o mesmo sentido, né?
3: É, só faltou isso.
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0: Band FM, Leonardo deixaria tudo aqui na Hora do Ronco. 6 horas 53 minutos. Agora, seu Pedro, vamos ao Zap Zap do
1: Ronco.
0: Vamos!
1: Zap Zap do Ronco! 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
0: do Ronco! Pergunta de hoje qual que é, seu Pedro?
2: Planos pro final de semana prolongado.
0: Olha que delícia, hein? 11 99991-9197. Conte pra gente aqui quais são seus planos.
3: Bom dia! Bom, o plano era descansar, né? Mas é melhor beber, né? Vamos tomar uma.
0: Aprecie com moderação, por favor.
2: Não, junte o bom ao agradável. Deitada. Aliás, beba deitada.
4: Bom dia, pessoal da Hora do Ronco. Eu sou a Ariane, sou do Bulho Paulo do Leste São Paulo. O que eu gosto de fazer nas minhas horas livres é jogar um videogame, curtir a família e com certeza tomar todas, tomar aquela cerveja gelada, aquele gin, aquela caipirinha e ficar bem alegre e curtir esses momentos maravilhosos.
2: Ô, Tadeu, você já tem parceira.
0: Então, vambora.
5: Bom dia, Ronco. Bom dia, Pidoncio. Bom dia, Homem Vinheta. Seus mal acabados. Sextou, graças a Deus, hein? Opa. Meus planos pra sexta-feira é o seguinte, eu tenho uma namorada que tá enchendo meu saco aqui a semana inteira e tem uma coroa solteira me chamando pra ir pra praia. Eu não sei não, hein? E ela vai pagar tudo ainda. O que que eu faço? Me ajuda aí.
2: Vai com a coroa, sem sombra de dúvida.

0: Band FM, Henrique e Juliano, amor dos outros, aqui na Hora do Ronco. Seu Pedro, são 6 horas e 58 minutos. Não vamos dourar a pílula aqui, seu Pedro. Hoje volta o horário político obrigatório, gratuito, viu?
1: Sim, mas são apenas 10 minutos agora.
0: Caso o seu estado tenha segundo turno, você vai ficar até as 7h20 aí com horário político, porque emendado com de
1: não,
0: presidente.
1: 7h20 não, até as 7h10.
0: Não. Se tiver. Imagina, Ronco, o estado que tenha segundo turno para governador. Então vai ter presidente na sequência governador.
1: É mesmo?
0: É. Não é. Bom, se não é o seu caso, 7h10 a Hora do Ronco tá de volta depois do horário político para presidente. Tá bom, seu Pedro?
1: Eu vou para casa.
0: Não vai para casa, vai ficar aqui.
1: Tá bom.
0: 7h10, assim que acabar o presidente, a gente tá no ar aqui.
1: Mas é meu plano. A pergunta não é hoje. Meu plano é ir pra casa deitar.
0: É verdade, são os planos pra hoje, né, Ronco? A pergunta do programa, né?
1: É, o que, que você pretende fazer? Alguma ideia? Vai fazer? Ou vai ficar só no pensamento e na vontade? Band FM, Hora do Ronco.
0: Mande a palavra-chave que é...
1: Preguiça.
0: Mandou preguiça, a gente tá ligando pra você. Na volta do horário político tem também essa música aqui inteirinha, ó. Jorge Mateus.
2: Não te conheço.
0: Boa, beija-flor. Ó, tem balada do Vinheta também. Tem histórias que a vida conta com o Ron. Momento do Ron. Você participando no WhatsApp. Vem junto com a gente.
2: Boa, beija-flor. Você não vai.

0: É.
1: Aqui a gente voltou. Sua rádio do seu jeito, 7:10 agora, senhor Pedro Luiz Ronco. Estamos aqui na Hora do Ronco hoje em clima de feriadão prolongado, certo?
2: Planos para esse feriadão prolongado, tem algum? Quero saber o que você pretende fazer. Alô?
3: Alô, bom dia.
2: Bom dia, quem é?
3: É a Mariana do Capão.
2: Capão Redondo, muito bem.
3: Isso.
2: Quais são os seus planos para o final de semana, Mariana?
3: Meus planos é juntar umas amigas aqui em casa e conversar, colocar os papos em dia, tomar uma, colocar fofoca em dia, conversar e é isso.
2: Quantas amigas você pretende convidar para esse bate-papo?
3: Mãe, cinco.
2: Cinco?
3: Quatro ou cinco amigas.
2: Vai ter homem também?
3: Não, só calcinha, só pra desestressar.
2: Quero ver! Que cor é?
1: Não, Ronco!
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1: 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Só calcinha,
2: é curtinha? Mostra tudo!

0: Band FM, Zezé de Camargo, irmão da Lua, amigo das estrelas, aqui na Hora do Ronco, 7h15. Agora, gente, bom dia, boa sexta!
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2: Ah, eu vou contar a história do Clóvis.
0: Clóvis.
2: Rapaz, 22 anos, solteiro, morando sozinho. E como que eu posso dizer assim pra não chocar? Há muito tempo que não fazia festinha, entendeu? Aí entrou na internet, começou a conversar com uma moça. Tal, com vídeo e tal, uma moça bonita e tudo. Aí começaram a falar assim de... Não vamos assim, escandalizar. Sexo, pronto.
0: Tá, vai falar, né?
2: Aí ela topou e tudo. Ela morava numa cidade próxima aonde o Clóvis residia. E marcaram. Ela falou, ó, quero ir pra sua casa, ela falou. 8 horas da noite, tá bom? Ele falou, tá ótimo, estarei te esperando. Era umas 5 horas da tarde e o Clóvis já tava desesperado. O que ele fez? Tomou 3 azulzinhos.
0: De uma vez?
2: De uma vez, chegando e tudo, começou aquele desespero assim. 8 horas da noite, ela não chegava, falou, não, deve estar perto. Pegou e tomou mais um azulzinho. E vai. 9 horas da noite. Ele já tinha tomado 5 azulzinhos. Tava desesperado. De repente ele recebe uma mensagem da moça que ela teve um problema e que não poderia comparecer. Ele já tinha tomado 5 azulzinhos. Entendeu? O Clóvis foi direto pro hospital. Sabe qual é o problema dele?
0: Qual o problema, Ronco?
2: Os dois braços engessados.
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2: Muito exercício, entendeu?
0: Eu entendi, seu Pedro, eu entendi. É efeito colateral do remédio, né?

Band FM Jorge Matheus. Boa, boa, beija-flor. No clima do sexto da Band, no clima do fim de semana da Band FM. 7h20 agora. Pra deixar ainda mais no clima de sexta-feira, tem a balada do Vinheta.

0: Roda do Vinheta.
1: Volume 9.
2: Bora lá, gente.
1: Bora, então, hoje.
0: Hoje.
1: Quem for fraquinho do coração, já vou avisando.
0: Para por aí.
1: Já, ó, psh, é. Pega leve.
0: Mas tem pessoas que estão se sentindo velhas que podem até, pô, tentar fazer alguma coisa.
1: Opa. Não existe limite de idade pra fazer o mastiga aqui com a gente.
0: Não tem. Isso é importante. Não tem. Aqui você tá liberado. Até porque o mastiga e a balada é um grande exercício, né, cara?
1: Exatamente.
0: É como se você estivesse no crossfit, só que o crossfit você paga, aqui não.
1: É, e tem o mesmo resultado do crossfit.
0: Sabe o que eu acho engraçado no crossfit?
1: O
0: pessoal paga e de repente você vê a galera correndo na rua. Você já viu ou não?
1: Faz parte da experiência, Pidoncio.
0: Ah, o pessoal paga, mas corre na rua.
1: Exatamente.
0: Ah, tá.
1: Vamos lá, vai, Vinhetão. Senta o dedo aí.
0: DJ.
3: 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The number one.
0: Não, e tem uns que pagam pra levantar pneu de trator. Vai lá ver o Chicão no meu bairro, o borracheiro, pra você ver.
1: É todo dia crossfit.
0: Todo dia.
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1: Vamos lá, então.
0: Então, nesta sexta-feira, você vai fazer o crossfit da Band FM.
1: Ó, hoje o negócio é pegadaço.
0: Nós já estamos prontos. Já comemos contagem. Balinha de goma.
1: Tô muito louco.
0: E a contagem regressiva começa. Ignição.
1: Nossa. Se prepara,
0: Aninha, tá preparada? Você é jovem, Aninha. Você gosta de balada? Isso aí.
1: Ela não chama mais de balada, é rolê.
0: Ó, ó, ó, ó. Você não vai mais na discoteca.

0: sangue. Vamos lá pra balada do Vinheta.
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3: Eu quero balinha. Povo! Eu quero balinha.
2: Você quer balinha?
3: Eu quero balinha.
2: Pode ser aquela M&M's?
3: Pode ser, pode ser.
2: Pode ser. Qual que você gosta? Amarelinha ou vermelha?
3: Eu quero a vermelha.
1: Ai, ele quer a vermelhinha!
2: Ó, o Tadeu provocando a Ana, ó. Hoje é rolê, então?
3: Hoje é rolê
2: que se fala?
3: É o rolê do Vinheta.
4: Rolê do Vinheta, rolê do Vinheta, rolê do Vinheta.
2: Que é isso?
3: Olha, o Gerson acabou de engolir uma broca na oficina, hein?
2: Ih!

0: Jéssica Vitorino. Tá mastigando os bancos do carro indo pra creche.
1: O Fabrício tá na segurança do shopping. Falou que tá escondidinho, fazendo a balada.
0: Anderson, em Portugal, mastigou as três alavancas da empilhadeira que ele trabalha.
1: Que isso? Olha aqui, a Cibele falou que tá perto do Cristo Redentor no Rio.
0: Camila, de Taboão da Serra, também fazendo mastiga junto com a gente.
1: O Júnior disse que tá bem calor, que ele tá em Cuiabá e o corpo tá pegando fogo. Ai, menininho do rabo quente!

0: relaxou.
1: Agora vamos agitar.
0: Vambora.
1: Agora.
0: Bora.
1: Vai, Ronco!
0: Vai,
1: Ronco, é com você!
0: Vai!
2: Bom dia!
1: Ah, pelo amor de Deus!
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0: Band FM, Dilcinho e Ian. A gente separou aqui na Hora do Ronco. 7h27. Senhor Pedro Luiz Ronco, traga-nos o seu momento, o momento do ronco.
1: Ah, vou relembrar um momento, 1964, segunda-feira, dia da criança, né?
0: Ah, é verdade.
1: 1964, você vê há quanto tempo tinha essa coisa maravilhosa. Posso explicar?
0: Pode.
1: No primeiro salão da criança, a bandinha de música tocou, e os palhaços animam as crianças pra dizer que a festa começou. No Ibirapuera tem patinação, tem pra criançada muita diversão. Primeiro salão da criança, ingresso único 10 cruzeiros. Estacionamento a partir de 6 cruzeiros. Divirta-se.
0: Se algum ouvinte lembrou dessa musiquinha aí, pode mandar mensagem no WhatsApp aqui.
1: É, porque tá velho, hein?
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0: ouvinte, né?

0: Band FM, Daniel, alguém? Estrela perdida aqui na Hora do Ronco, 7:31, seu Pedro. Hoje nós estamos perguntando o quê?
1: Há algum plano especial pro final de semana prolongado? O que pretende fazer? Alô?
2: Alô?
1: Bom dia!
2: Bom dia!
1: Qual o seu nome?
2: Meu nome é Yara.
1: Yara, com Y ou com I?
2: Yara com I, né? Com Yara I. Argentini.
1: Oh. Ah, Yara Argentina.
0: Pera aí, você não foi a ganhadora do iPhone 17 Pro Max ontem?
2: Eu fui sim, por isso que eu tô ligando.
0: Me disseram que você já veio retirar o iPhone, é isso?
2: E já fui retirar também.
0: Que beleza,
1: hein? Que medo que a gente não te entregasse, hein?
2: Ah, claro.
0: Imagina, não, sei lá, caro.
2: Vai que muda de ideia.
1: É verdade. Tá feliz? Tá feliz, Yara?
2: Muito, muito, muito, muito feliz. E quero dizer que, assim, liga, gente, participa, porque você ganha mesmo.
1: Oi,
2: fui aí, fui muito bem atendida. O pessoal muito, assim, mostrou toda a Band aí pra gente. A gente conhece tudo, o estúdio. Muito, muito legal.
1: E não trouxe nenhum pão de queijo pra mim. Mas tudo bem, não tem
2: trouxe.
1: Problema.
2: Eu fui, você não tava aí.
1: Ah.
2: Você já estiver até dormindo, tirando o cochilinho da tarde.
1: Com certeza. Mas, Yara, tem algum plano pra esse final de semana prolongado?
2: Ah, eu vou instalar todas as coisas do meu celular, vou passar os contatos, vou ficar o final de semana todinho brincando com o meu celular.
0: Ela vai passar o fim de semana configurando o celular novo dela.
1: Certo.
2: Com certeza.
1: O que você mais gosta de ver no celular?
2: Ah, o Instagram, o WhatsApp que a gente usa direto, né? A gente precisa disso agora. É, essas coisinhas básicas.
1: Uns filminhos delicados?
0: Não, filminho não. Filminho não, né, Yara? Pelo amor de Deus, Ronco, pelo amor de Deus, Ronco.
1: Que graça tem se não tem um filminho?

0: Band FM, Danilo e Davi, eu não sou terapia aqui na Hora do Ronco. Seu Pedro, há pouco o senhor cantou a musiquinha do
1: Salão da Criança.
0: Salão da Criança, o cabeção da Zona Norte. O cabeção disse que sim, lembro, no AMB eu sempre ia no Salão da Criança. Olha que maravilha, seu Pedro.
1: É, tá, o AMB é um pouquinho mais, uns anos pra frente. Começou no Ibirapuera, depois teve no AMB. Viu, cabeção?
0: Ah, entendi. Tá vendo, cabeção? Um abraço pra você. Tá ficando velho, hein, cabeção? Que beleza, hein? São 7h36. Homem Vinheta, que momento é esse, meu querido?
2: A partir de agora, nós vamos dar oportunidade pra ele. Essa oportunidade já foi dada um dia, mas agora terá mais uma. Ao nosso pet. Olha, meu amor, eu vou te morder.
0: Vacinado, castrado.
2: Fidôncio, em um momento vamos rir.
3: Vai, Saruê!
2: Não!
4: Agora tem que estar aproveitando.
0: Aproveitando.
4: Protocolo, não mate o Saruê.
0: Não mate o Saruê. É a nossa campanha.
4: Essa campanha que o Saruê, o pessoal pensa que é uma ratazana e não é.
0: Não é,
4: gente. Engraçado, Jadeu, que o Saruê, ele faz careta, tudo. O pessoal pensa que é um bichinho bravo, não faz nada, nem morde.
0: Nem morde, gente.
4: Ele faz aquela caretinha só pra assustar, igual você, Jadeu.
0: Mas qual que é o meu? Então, o Saruê, ele solta fedor pelo rabo igual o...
4: Não, é outro estilo de gambá. O Saruê é um gambazinho também.
0: Entendi.
4: Mas esse que solta o cheiro é outro.
0: Ah, entendi.
4: Isso é você que peida. Não.
2: Ô, gente, nós estamos no ar, viu, filho?
4: Vamos lá, Jadeu. Ô, Jadeu, não estamos falando de bichinho, então?
0: Então.
4: Não tô falando de bichinho. Aí, ó, que bonitinho, um casamento. Sai, tem um casamento dos bichinhos.
0: Ai, mentira.
4: Um ratinho se apaixonou e casou com uma elefoa.
0: Que coisa, poxa, né?
4: Vida, combina,
0: os opostos se atraem, né?
4: Porra, bota oposto nisso.
0: Essa história aí, né?
4: Aí já deu o ratinho apaixonado pela elefoa. Poxa vida, casaram. Foi uma festa na floresta. Nossa, a girafa foi o padre, né? Aí, Jadeu, vai vendo aquela loucura toda. Ia ter som depois de DJ, a tartaruga era DJ. Aí o ratinho teve aquela festa, tudo. Bom, cortaram o bolo, fizeram aquele negócio das taças, tudo. O ratinho, ele foi.
0: Bonitinho.
4: Aí ele foi bonitinha, com aquela cara velha e grinada. E o ratinho da gravatinha borboleta? Jadeu. Aí o ratinho piscou pra ele for no finalzinho da festa. Vamos sair na minudinha aqui, bora, lua de mel. Ó. O ratinho, velho.
0: Eu tô imaginando.
4: Vamos sair, como é que fala na francesa? Que fala? Como é que é?
0: Sai a francesa, né?
4: Sai a francesinha e tal. Bora, saíram. Sem nem se pediram. Aí foram pra lua de mel. Olha o ratinho, já. E o ratinho, taradinho.
0: Mentira.
4: E o quê? Ele era danado. E ele foi a virgem. Aí já deu. Ele pegou o ratinho, né, meu? Estavam lá na floresta. Quartinho deles lá, o ratinho foi pro finalmente, né, meu? Mentira. Ratinho. E o ratinho tá lá, Jadeu. De repente, veio um marimbondo e picou a orelha da elefoa. Jadeu, essa elefoa deu um grito. Mas bem forte. Aí o ratinho pegou, fez um carinho nela, falou assim: eu não queria ser tão ruim com você.
0: Eu não queria te machucar.
4: Eu só queria dizer que eu sou maluco pra você. Você acredita, Jadeu?
0: Ele achou que tava balando.
4: Não, deu um beijinho nela, falou:
5: essa é boa.
4: Eu não queria te machucar, meu amor.
5: Muito boa.
0: Eu queria ter essa autoestima, viu? Olha.
4: Não, e o ratinho ainda falou: meus amigos não falou que eu era bem dotado? Meus amigos te avisou.

0: Band FM. Henrique Juliano, cuida bem dela aqui na Hora do Ronco. 7 horas 42 minutos. Agora, gente, bom dia!
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0: Seu Pedro, perguntamos o que hoje, hein?
2: Ah, quais são os planos para o final de semana prolongado?
3: Bom dia, Band. Bom dia, pessoal.
2: Bom dia.
3: Gente, o que eu pretendo fazer no fim de semana, no feriadão? Se é dia das crianças, eu quero brincar, né? Mas eu quero brincar com os brinquedos que eu ganhei de uma lojinha. Aquela lojinha que vende uns objetos que treme, sabe? Que vai pilha.
0: Pera aí.
3: Que brinca a dois ou a um, sozinho. Eu quero brincar com meus brinquedinhos novos. Beijo da Band.
2: Cuidado pra não perder o brinquedinho.
0: Pera!
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0: É aquele Transformer que chama, né?
2: Tem a pilha acabar, entendeu?

0: Rede FM Anitta, Alexandre Carlo, abre caminho aqui na Hora do Ronco, 15 pras 8, seu Pedro Luiz Ronco. Hoje a gente tá no clima do feriadão prolongado,
1: hein? É, querendo saber seus planos. Tem algum? Vai trabalhar, vai descansar, vai viajar? Band FM e Hora do Ronco.
0: Caso você vá trabalhar, conta pra gente o que você gostaria de fazer ao invés de trabalhar, né? 11 99991-9197, a palavra-chave qualquer, Ronco.
1: É... Caramba, peraí.
0: É preguiça, seu Pedro. Manda preguiça aqui pra gente.
1: Ah, eu quis só fazer um momento de suspense.
0: Ah, é preguiça. Tá. Não é que o senhor esqueceu, né, seu Pedro?
1: De jeito nenhum.
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0: A sua rádio do seu jeito, é Hora do Ronco, no clima do feriadão prolongado, hein, seu Pedro?
1: Ah, planos pra esse final de semana. Alô?
2: Alô?
1: Bom dia!
2: Bom dia, tudo bem?
1: Bem, quem é?
2: Tô muito feliz aqui com vocês. É o Júnior de Sorocaba.
1: Ô, Júnior de Sorocaba, muito bem. Planos, Júnior, pra esse final de semana?
2: Meu plano pra esse final de semana, não sei porque, não sei se faz sol, se chove, mas... eu acho que eu vou descer pra Ilha Comprida, ver os sorocabanos novamente, que eu vejo todo dia aqui.
1: Vai pra Ilha Comprida?
2: Vou pra Ilha Comprida, Homem Vinheta, acredita nisso?
1: Homem Vinheta não sei, eu não acredito. Mas, em todo caso, o que tem de bom na Ilha Comprida?
2: O que tem de bom na Ilha Comprida? As moças, né?
1: Olha.
2: Lá é muito bom.
1: Tem muita moça lá?
3: Que coisa.
2: Tem, inclusive, essa que ligou pra vocês aí falando que precisa de um brinquedinho, né? Queria falar pra ela que meu sobrenome é Brinquedinho. É.
1: Espero que você fique com a língua comprida.
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0: FM, hein?
1: Mande FM o Panda, eu te seguro aqui na hora do ronco. 3 pras 8, vamos girar a roleta de piadas do Pidoncio.
2: Me ajuda. Parada.
1: Nós, você tem que se virar. Aqui você se vira sozinho.
2: É, aí não tem como.
1: A graça do quadro é essa. Gira a roleta, cai um tema de piada.
3: Papagaio.
1: E tal qual Ari Toledo nos anos 90, no show de carolos, você conta aí uma piada.
2: Entendi.
1: Amigos.
2: Amigos.
1: Amigos.
2: Amigos, isso.
4: Uns amigos, dois amigos na barbearia, né?
1: Uhum.
4: Um chegou pro outro e falou assim: meu, eu tinha uma barba igual a sua, mas como era feio, eu raspei. O outro foi invocado, né? Falou: engraçado, eu tinha cara igual a sua, mas como era feio, eu deixei a barba crescer.
1: Diz que a barba é a maquiagem do homem, né?
2: A única, né, velho?

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1: Band FM, Edson Hudson, Luan Santana.
2: Foi Deus.
1: Foi Deus. Foi Deus, seu Pedro. Amém. Deus. Amém. Papinho hoje, qual que é, Ronco?
2: É, nosso papinho é programação pro final de semana prolongado. Tem alguma coisa boa pra fazer? Conta!
1: Quem quiser contar, manda no WhatsApp aqui, ó, 11 99991-9197.
3: Ronco, esse final de semana prolongado eu vou passar na praia. É, eu e as meninas, a Fátima, a Dulce e a Marli.
1: Ó!
3: Vamos curtir a praia esse final de semana. É, Marinete de Ferraz de Vasconcelos.
1: Que beleza,
2: é... plena praia, o sol azul brilhava, o sol...
1: É, não vai ter esse clima, né, Ron? Porque acho que vai dar praia esse final de semana, né?
2: Mar, a meditar, coisas de amor.
1: Não dá pra tocar uma coisa mais animada nesse fim de semana, não?
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2: Praia de nudismo!

0: FM Pichote no meio do processo aqui na Hora do Ronco. Seu Pedro, 8h05 agora, a gente está perguntando o que hoje, hein?
1: Ah, planos. Que pretende fazer esse final de semana prolongado? Coisa boa, vale a pena, tomara.
0: Presta atenção nos planos do casal Denise e Sérgio, seu Pedro.
1: Denise Sonco. E Sérgio?
0: Isso, fala aí, Sérgio.
2: Tô falando aqui do celular da minha noiva. Daqui a 30 minutos vão casar no civil e depois de amanhã vamos casar num evento, final de semana em Atibaia. É esse nossa programação de final de semana. Tá eu, minha noiva aqui, minha sogra e minha mãe. Estamos indo casar.
0: Aí, ó.
3: Beijo!
1: Beijo!
0: Beijo! Beijo. Tá vendo? A Denise e o Sérgio vão casar esse final de semana daqui a 30 minutos, Ronco.
1: Sérgio, um conselho. Pois amanhã, lua de mel, não convide nem a mãe e nem a sogra. Vai só você com a Denise, tá?
0: A Denise tá pedindo presente, Ronco. Que o senhor mande um presente pro casal. Tem que mandar.
1: Presente?
0: Que presente o senhor mandaria pra eles, Ronco?
1: É que eu... Saúde.
0: Saúde, é isso. Pronto. É o que dá pra...
1: Ah, e que dure mais de 15 dias esse casamento.
0: Parabéns pros noivos. Daqui 30 Parabéns minutos mesmo. Estão casando aí no civil. Um abraço aí, viu,
1: ela
0: gente?
1: Ela tá grávida, irmão?
0: Não, eu imagino que não, seu Pedro. Tá. Quer bom. Dizer, eu também não sei, né? 11999919197.
1: Cuidado, Denise.
0: A palavra-chave qual que
1: é,
0: Ronco?
1: É, a palavra-chave é...
0: Preguiça. Manda pra gente aí, preguiça.
1: Você tá dizendo que eu sou preguiçoso?
0: Sim, estou dizendo isso, seu Pedro.
1: Concordo.
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0: 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É a hora do ronco. 8h15 agora, seu Pedro. Hoje. Oi, só um minutinho. Oi, é. Oh, fala com ela, vai, ronco.
1: Bom dia.
2: Bom dia, ronco.
1: Quem é?
2: Edith.
1: Edith, muito bem. Planos pro final de semana prolongado, Edith?
2: É, tenho sim. A gente vai sair hoje à noite ou amanhã de manhã pra uma chácara em Porto Feliz. Só vamos voltar na segunda.
1: Quem é que vai?
2: Vai eu, meus filhos, meus irmãos e uma galera de amigos.
1: Você percebeu que ela não falou do marido?
0: Então, ronco.
2: Mas eu não tenho.
1: Não, não tem?
2: Não.
1: Tá à procura de um marido?
2: Ah, não.
1: Não quer?
2: Só agora.
0: Nossa, ela falou de um jeito. Ah, não. Que é marido, pra que isso?
1: Pra que homem, né? Pra que? Olha lá, pra que?
0: E o casal vai casar daqui 15 minutos, ronco?

0: aqui na Band FM, Ana Castela, 8h17 agora. Homem Vinheta, por gentileza, que momento é esse aqui na hora do ronco, hein?
1: Segunda aula de inglês pra vocês.
0: É, o Titi Pidoncio Pidunga da Silva, né, gente? Vamos lá, bora.
2: Cadê? Faz um favor pra mim.
0: Pois não.
2: Os pais fizeram uma baixa assinada, eu não sei ler o que tá escrito.
0: Bom dia.
2: Bom dia.
0: Vemos por meio dessa reclamar do professor Pidoncio Pidunga da Silva.
2: Sou eu.
0: Pelo abuso no pedido da lista de escolar desse ano.
2: É um material negócio material.
0: É.
2: Tá.
0: Realmente existe aqui uma revolta, tá. Proibição tá. De celular dos filhos também, estão chateados.
2: Ah, tá.
0: Pererê.
2: Certo, o que mais? Tem alguma coisinha mais aí, não?
0: Acho que tem um pedido de Pix também extra que você tá pedindo pros alunos aqui. Também
2: bom
0: que
2: dia, Nelson!
0: Não conseguiram entender.
2: Bom dia, Nelson.
0: Bom dia, Nelson. Um Pix de R$1.000 você pediu aqui pros alunos também, que eles não entenderam.
2: Tá.
0: Aqui.
2: Isso aqui mandaram pra mim, né?
0: Mandaram pra você, ó. Que isso? São documentos, você tá rasgando, cara.
2: Aqui nesse espaço aqui, é meu, eu que mando. Aqui a aula é minha.
0: Nossa. Tá bom, então.
2: Tá?
0: Tá bom. Não adianta mandar cartinha não, viu?
2: Não adianta mandar não.
0: Né?
2: Vou fazer igual o Neto fala, não adianta falar com o Schneider, não adianta falar com ninguém, não, que aqui eu que mando.
0: Não adianta falar com o Murilo, não, que aqui...
2: Não adianta, Murilo.
0: É o teu espaço aqui. Me poupe, cara.
2: Vambora.
0: Vamos lá, então. O Bruno...
2: Brini.
0: O Brini, ele quer saber qual é o significado da palavra que você acredita que eu esqueci.
2: Você vai dar a volta aqui, porque se eu levantar, vai desmontar.
0: Pera
2: isso
0: aí, vai desmontar o notebook se ele levantar, gente. Pera aí.
2: Vai desmontar.
0: Deixa eu ver aqui.
2: Vai lá, dá uma olhadinha.
0: Pera aí. Ah, é verdade, é essa mesmo. Essa mesmo. Eu não entendo porque que o Vinheta não lê, gente.
1: Essa foi boa.
0: Cabin, a palavra. Cabin.
2: Tá. Tá vendo esse controle?
0: Tô vendo.
2: Das luzes ali do. Que não deram o nome ainda pra esse boneco aí. já tô pegando bronca dele. Já deu? Tô, pega o controle, o cartão.
0: Tá.
2: Pega isso aqui, tô. Pega tudo isso aqui. Vê se cabem dentro da bolsa.
0: Não cabem.
2: Caiu aí, quebra.
0: Caiu, apertou o botão aí. Vê se apertou o botão. Apertou não, né?
1: Pra assistir a rádio do ar, o animal.
0: Cabin é cabine em inglês. Cabine. Das mais fáceis que tem, pelo amor de Deus, professor.
2: Dá pra dar o nome desse boneco?
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0: Tarde FM, Leonardo, pergunte ao dono do bar aqui na Hora do Ronco, 8h24, eu vou perguntar a Pedro Luiz Ronco. É o seu momento, seu Pedro.
1: Pedro Pereira Pinto, pobre pintor português, pintava portas, panelas, painéis. Porra, pintava pacas.
0: A língua do peixe?
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0: Pelo amor de Deus.
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3: Ah, canção rei. Isso aqui tem que ter sentimento.

0: Tarde, FM Wesley Safadão, Rei Vaqueiro Displicente, aqui na Hora do Ronco, 8h27, gente, bom dia!
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0: Muito bom dia, Babi.
2: Tadeu, bom dia, sexta-feira, e cheguei aqui com as primeiras informações. Ontem foi dia de rodada no Brasileirão. Fluminense goleou o Coritiba por 4-0 no Maracanã. Já Atlético Paranaense e Atlético Mineiro empataram em 2-2. O Palmeiras venceu o Bahia por 1-0 em São Paulo, com um gol do Flaco Lopes.
0: Olha aí.
2: Logo no começo da partida, e com a vitória o Palmeiras chegou a 60 pontos, diminuindo ali só para um ponto a distância para o líder Flamengo, que tem 61. O time carioca tropeçou ontem ao empatar em 2-2 com o Santos na Vila Belmiro, depois de abrir 2-0 e viu essa vantagem da ponta na tabela diminuir. Agora é o seguinte, a disputa pelo título promete ficar bem acirrada, porque faltam só 8 rodadas para o fim do Brasileirão e Palmeiras e Flamengo ainda têm confronto direto. Será que vai dar pro Palmeiras? Sei. Um beijo, Tadeu.
0: Beijo, Babi, pois não, seu Pedro.
3: Babi, não faltam 8. Faltam 9. E o Corinthians ainda tem chance.
0: O Ronco sabe, porque todo ponto conta, né, Ronco?

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1: Ai, amiga.
2: Conta tudo.
0: Papo de amiga. Amiga, tá muito bom dia. Tudo bem com você?
1: Como é que tá a sexta-feira de vocês? Me contem.
0: Agora tá melhor ainda. Vou contar por quê, gente. Amanhã é aniversário do senhor Pedro Luiz Ronco. O Sim. Ronco, ele pode dizer que ele é 10-10, né?
1: 10-10. O Ronco é 10-10.
0: Ele é 10-10. Amanhã é aniversário dele. A Tatá prometeu trazer um bolinho.
3: Tá prometendo um ano e meio.
0: Um ano e meio, né, Ronco?
1: É verdade, isso é verdade.
0: E o que aconteceu hoje, Ronco?
3: Ela trouxe um bolo de chocolate diet. Olha minhas lágrimas caindo.
0: Ele tá chorando, ele tá emocionado.
3: Mas como eu tenho Jesus no coração, sou uma pessoa bondosa, vou deixar todo mundo comer um pedacinho.
1: Nossa, que eu beleza. Achei que ele fosse levar embora.
3: Tá, você é um anjo, muito obrigado.
1: Mas meu marido ficou triste, viu, que não tá aqui.
3: Juninho?
1: Ele queria estar aqui com você, pra te abraçar, pra te desejar feliz aniversário. E eu acho que ele queria comer o bolo, na verdade.
3: Juninho, dá tempo, venha.
4: Oi, Tatá, sua linda.
1: Oi, tia amiga.
4: Fabi. Eu gostaria de um papo de amiga. Claro. Eu estou numa dúvida. Será que o casamento de todas as mulheres com o tempo acaba esfriando? Vai dando aquela mornada, a paixão acaba e vai ficando aquele clima frio. O que, que a gente faz para reconquistar?
1: Ó, amiga, eu acho que a paixão acaba mesmo, porque paixão tem que ser um negócio que é tipo... Sabe essa velhinha que a gente acendeu agora pro Ronco? É. Que ela saiu um monte de estrelinha e daqui a pouco, acabou. Eu acho que a paixão é isso. Aí vem o amor. O que, que é o amor? É se aguentar a chatice do outro, aguentar a sua chatice, entendeu? Olhar os defeitos e falar, tá bom, vai, vou ficar mesmo assim. Isso é amor, porque amor é construção, é todo dia, todo dia, todo dia. Inclusive, tem hora que enche o saco mesmo. Amor é aquilo que você fala, não aguento mais você. Mas você fica.
0: É, porque você ela ama a pessoa.
3: Que, ela disse que vai dar, com o tempo, vai dar o quê? Uma
1: esfriada.
0: Esfriada, seu Pedro.
3: Não, vai dar uma broxada.
1: Não,
0: também, né?
1: Mas aí esquenta, entendeu? E volta tudo normal.
0: Casamento,

0: Band FM Olan Santana, Rick Martin, estranho aqui na hora do Ronco, 8h41, agora senhor Pedro Luiz Ronco, muita gente já desejando um feliz aniversário
1: para o senhor, gente. Pedro, obrigado mesmo.
0: Sérgio Correia, o Luciano também com a gente aqui, enfim, todo mundo desejando parabéns para Pedro
2: Luiz Ronco. Eu vou comer bolo, a Tata me deu bolo.
0: Que beleza. Ó, aqui no Instagram da Band, @BandFM, a Fernanda tá se perguntando, ué? Cadê o sorteio do iPhone 17 Pro Max? Aí uma ouvinte, a Milena, já foi embaixo e respondeu. Foi ontem.
2: Foi ontem.
0: E o próximo é dia 29.
2: A Yara que ganhou.
0: É, isso aí. Ó, a Ivani tá com a gente aqui. Ivani, um beijo pra você. É, Ronco, quando tem feriado prolongado, eu gosto de viajar, tá? E hoje eu já vou descer pra praia. Volto só segunda-feira.
2: Faz muito bem.
0: É isso aí, né, seu Pedro?
2: Mas leva o radinho pra nos ouvir.
0: A Yolanda tá com a gente também. E o senhor, seu Pedro, vai fazer o que nesse fim de semana prolongado?
2: No final eu conto.
0: Vai contar no final? Vai fazer suspense?
2: Hora,
0: o que será que o Ronco vai fazer, hein?
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0: Band FM, Bruno e Marrone, beijo de varanda aqui na hora do rock.
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0: Perguntamos o que hoje, Ronco?
2: Ah, planos pro final de semana prolongado.
0: Conta aí.
3: Bom dia, Tadeu. Bom dia, Ronco.
2: Bom dia.
3: Eu sou do time do Tadeu,
0: hein? Opa!
3: Nas horas livres eu gosto de jogar aquele videogame, sem ninguém me estressar, mas a mulher não deixa.
0: Ah, eu não tenho esse problema.
2: A mulher não deixa porque ela quer bimbar.
0: Será, Ron?
2: Ah, lógico.
0: Ela não quer que ele vá lavar a louça, seu Pedro.

0: Band FM, Sorriso Maroto, Ferrugem, Benzadeus, perdas e danos na hora do ronco que acabou, seu Pedro.
1: Acabou. Não se esqueça, amanhã tem Top 5 e segunda-feira, Tadeu, se Deus quiser, estará com vocês pela Band FM. Com mais uma edição de A Hora do Ronco.
0: Muito bem, seu Pedro, muita saúde pro senhor. Parabéns obrigado, pelo seu obrigado. Dia amanhã. Que Deus te abençoe. Obrigado. Preserve o senhor aí por muito obrigado. Mais tempo aqui na Terra, viu, então, seu Pedro?
1: Quero agradecer a todos os ouvintes, especialmente a Tatá, que prometeu, cumpriu, trouxe o bolinho. E eu vou dizer que meu aniversário amanhã, estarei em Águas de Lindóia, mas peço, por favor, sabe, que eu sou muito envergonhado. Não precisa banda de música na minha chegada.
0: Atenção, Águas de Lindóia. Amanhã tem mais. Para do rolo. Daqui a pouco, na Band FM, você vai ouvir...

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13: Bom dia, sexta-feira. Ai, chegou, gente, chegou. Que beleza, quem não vai trabalhar amanhã? Manhã, hein?
14: Não é o meu caso.
13: Quem já vai viajar, hein?
14: Não é meu caso.
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13: R$1.000 na caixa premiada, tá bom pra você?
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17: Olha aí, hein?
13: Bem.
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13: R$1.000 hoje, hein? O que tem na caixa é um objeto que eu já falei que é de segurança, a polícia usa, mas tem gente que usa isso aqui pra fazer festinha.
17: É,
13: tem gente que usa pra fazer festinha isso aqui, viu? Os policiais levam na cintura, né? Tem gente que faz festinha com isso aqui, é um objeto de segurança, coloca no pulso.
17: No punho.
16: Ferradura?
17: Ferradura não é, seu Pedro,
13: não.
17: É no
13: imagina
17: pulso
13: fazer festinha com a ferradura no punho.
16: Depende do cavalo.
17: Não!
13: Não, é outra coisa.
17: É outro negócio.
13: Outra coisa, mas eu acho que o ouvinte já entendeu o que que é. Porque
17: pra
13: sexta-feira...
17: Pra imobilizar o preso, enfim, é
13: você
17: isso.
13: Você entendeu?
17: É.
13: A cabeça na sexta-feira já gira diferente, né, Tadeu?
17: Ainda mais valendo R$1.000.
13: R$1.000 pra você.
16: Pregador.
17: Não é pregador.
13: É um pouquinho mais forte.
17: Tá bom, então.
13: Seu Pedro, feliz aniversário. Seja muito feliz, viu?
16: Obrigado, Pedro.

0: Band FM, a bala alojada, é o Gustavo Lindo na nossa manhã, sexta-feira. Chegou! E essa semana se reparou que teve de tudo? Essa semana teve pagamento, essa semana teve conta pra pagar e ainda vai ter. Essa semana a gente sorteou o iPhone 17 Pro Max aqui. Essa semana teve um monte de babado nas fofocas. Essa semana teve um monte de coisa que a gente curtiu. E talvez aí na sua semana tenha aparecido alguns probleminhas que você falou, deixa aqui, depois eu vejo. E hoje ele já tá maior. Mas eu vim te lembrar de uma coisa. Que talvez a sexta-feira traga uma sensação meio de cansaço pra você, de tudo que você viveu durante a semana. Mas eu vim te lembrar que viver é uma coisa boa. Porque às vezes os problemas vão ganhando uma proporção tão grande que você vai achando que a vida é esse sofrimento. É esse peso nas costas. Não. A vida é boa. A vida é gostosa. A vida é alegre. A vida é aquela música que você coloca, fecha os olhos e canta bem alto. A vida é aquele abraço de quem você ama. A vida é aquele beijo gostoso de um filho. A vida é boa. E talvez essa semana tenha feito você se esquecer disso. Então eu vim te lembrar. Eu sei. Tem coisa que a gente não pode ignorar. Problemas existem, coisas precisam ser resolvidas, mas a gente também não pode ignorar que a gente precisa viver bem. Eu só vim te lembrar isso. Bora viver bem? Vamos ficar feliz da vida? É sexta-feira!
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0: dia, meus amores. Ó, vou falar lá do fundo do meu coração pra te dar muita energia. Vai, corajosa! Vai, corajoso!
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2: 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Saudade inconveniente, a Pablo é menos é mais, 9h13. Eu só tenho uma coisa pra te avisar. Cacá chegou e hoje é sexta-feira.
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0: E eu já falei pra ela falar de política.
1: Olha, porque o que tem de fofoca na política...
0: Ultimamente gente, a gente quer fofoca da política, né, Cacá?
1: É. Ah, você que tá ouvindo a Band FM, se quiser a gente fala. É, aí depois a gente acerta as contas ali com o nosso chefe.
0: A gente tá aqui pra te divertir, tá bom?
1: É, exatamente. Mas se quiser, fala mesmo que a gente fala. Isso, porque isso. O povo manda. Aqui manda mesmo.
0: Aqui manda.
1: Aqui não tem STF que não baixa tem. A ordem, a, não. A, entendeu? A gente...
0: Só tem o Xandão ali, né? Tem que tomar cuidado com o Xandão aí, né? O nosso Xandão ali. Ó, 999919197, você pode mandar. Tô com o WhatsApp aberto, olhando pra você. A hora que a sua mensagem chegar, eu já vejo aqui.
1: Tá certo, mas então vamos falar de quem é uma coisa.

0: Eu fiquei revoltada ontem, porque é o seguinte, né? Eu entendo, todo mundo gosta de futebol, é legal, mas aí a novela tem 15 minutos. Por que que a Globo faz isso, gente?
1: Não, é desesperador. Dá raiva, não dá?
0: Dá raiva, 15 minutos.
1: Você pega birra.
0: Ai, você fala, meu Deus, não, nem vale a pena assistir. Enfim, eu não contei ainda aqui o lance da Brigitte, do pai dela, né? O que que acontece? A Brigitte, simplesmente, ela vai morar na casa do Ulisses. Naquela casa lá que o Ulisses tá morando, que era da família. E lá, ela vai mexer naqueles documentos, graças a Liris, a Adriana. E ela vai achar todo o segredo que envolve o pai dela. O que que é? O pai dela era rico, né? E aí, ele morreu de infarte. Todo mundo acha esquisito, que todo mundo sabe que pode ter sido a Pilar, que deu veneno pra ele. Ai, porque os dois maridos da Pilar morreram de infarte.
1: Eita!
0: Só que ela descobre que toda a herança dele era pra ela, pra Brigitte. E a Pilar sumiu com esse dinheiro, fez uma tramóia e não deu um centavo pra Brigitte. É, gente. Por isso a briga da Pilar com a Brigitte. Porque a Pilar fica danada, porque ela casou por interesse, tentou ficar com o cara por interesse e o cara, quando morre, ainda deixa tudo pra filha. Por isso a Pilar tem ódio da Brigitte.
1: Ah, entendi.
0: Só que agora a Brigitte vai até a justiça, ela quer ver todo o dinheiro dela de novo. E a Pilar sabe o que que fez com o dinheiro da Brigitte? Torrou.
1: Torrou o dinheiro? Acabou com o dinheiro?
0: Torrou. É. Nossa senhora, não é pra bater.
1: Ah, pelo amor de Deus, né? O que será que a Brigitte vai fazer, hein?
0: Ah, ela já tá. Ela já não gosta da Pilar, né? Então agora você vai ver só. Ela vai até a justiça.
1: Acho é pouco.
0: Eu também, porque isso tem que causar prisão pra aquela Pilar. Prisão
1: a Pilar é o tipo de vilã que a gente torce pra se dar mal, mal, mal, mal.
0: Ah, eu torço.
1: Mal,
0: eu
1: mal,
0: torço.
1: Mal, né?
0: Você que tá ouvindo a Band FM também torce.
1: Ninguém tem,
0: torce.
1: Tem simpatia pela Pilar, não, né?
0: Eu não tenho. Eu só tenho pela Maria Antonieta,
1: também não
0: que é a
1: consigo,
0: cachorra
1: não.
0: Dela.
1: Ah, bonitinha.
0: É.
1: Gente,
0: tá certo, tá certo.
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3: Band FM, são 9h23, é nossa manhã show, tá no ar! Eita! Às 11 tem quem ama, não esquece! 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Ai, meu Deus do céu, a história de hoje, Cacá!
4: É o quê?
3: A história de hoje, gente! Nós vamos falar sobre algumas coisas que acontecem na vida da gente, que se tem uma coisa que a gente não controla, é o que vai acontecer na vida da gente, né?
4: É verdade.
3: Não adianta, você se apaixona, você gosta de alguém, relacionamento às vezes não dá certo.
4: Olha, gente, às vezes a gente planeja tudo certinho e não é nada daquilo.
3: Exatamente, mas olha, a história de hoje, ela tem tanta reviravolta, você fala, não é possível. Eu olho e falo, nossa, a vida é maravilhosa. Que a vida vem, aí você acha que acabou, a vida vem e volta.
4: Eu
3: às
4: acho
3: 11 da
4: também.
3: Manhã. Vem curtir essa montanha russa de emoções com a gente.
4: Adorei.
3: Vai ser demais.
4: Ah, já adorei. Ó, e você já reparou que temos R$1.000 na caixa premiada da Band FM?
3: Vocês repararam?
4: Você reparou?
3: R$1.000 e detalhe.
4: Ah.
3: É sexta-feira.
4: Ai, que delícia.
3: Já pensou?
4: Não. Sexta-feira de uma véspera de feriado.
3: Nossa, gente.
4: Porque
3: que dia bom,
4: é feriado.
3: Hein?

0: Tu bateu. Matheus e Cauã, na nossa manhã, são 9h32 e agora, Cacá.
1: Eba!
0: Alô?
1: Oi,
0: mil
1: reais,
0: dia.
1: É agora que sai.
0: Ó, atendeu, falou que tem na caixa, a gente comemora, você leva, acertou. Mil reais.
1: Mas a vida pode nos surpreender, sabia?
0: Vai, pensa positivo, Cacá. Pensa comigo positivo, Cacá. Se tocar o telefone, já tá bom, né?
1: Já tá ótimo. Tocando o telefone, a gente já fica feliz.
0: Opa, tocou. Bom dia, Vila Maria. Como é que tá a vida aí, Marina?
1: Marina do quê? Adoro esse nome, Marina.
0: É bonito, né?
1: É muito bonito.
0: Marina Ortiz Azevedo.
1: Meu Deus!
0: Gente, que você é rica.
1: É total rica.
0: Você tá em alguma novela das oito.
1: É.
2: Sua chamada foi encaminhada para o correio de voz.
0: Ela não tá.
2: Pois a pessoa que...
0: Não, tá bom, já entendi.
1: Ela é rica, ela não quer mil reais. Mas
0: deixa quieto, gente. Deixa quieto, vou fazer igual o Cacá. Vou pro Copacabana Palace esse final de semana e não preciso desse dinheiro. Ela é rica! Aí você sai pra rua, se aventura. E realmente você encontra aqueles 10%. Mas não se deu conta que perdeu. Os 90%.

0: 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Nosso primeiro beijo é Glória Groove na nossa manhã show maravilhosa. São 22 minutos para as 10, Cacá?
1: Sim.
0: O povo tá falando da Pilar aqui.
1: Uh-huh.
0: Que a Pilar é má. Pilar, ó.
2: Ah, eu, se eu fosse a Brigitte, eu continuaria com muita raiva da Pilar, uh-huh, viu? Você ser uma CLT, você tinha uma herança gorda, viu? É muita raiva mesmo. Ai, CLT, vai, gente, balconista, trabalha demais, exige muito esforço, cansa, né?
0: Em pé.
2: Sendo que você era uma herdeira, então, aí já é demais. E outra coisa, eu fico pensando, só de assistir a Pilar, eu já infarto. Imagina o marido dela, que precisou dormir, acordar, ficar junto o dia inteiro.
0: Tem razão.
2: Foi que os bichinhos tudo infartaram.
0: Pode considerar que foi uma morte natural do coitado.
3: Pode, Cacá, pode. Se tiver alguém que goste da Pilar, Deus me livre, viu? Ô mulherzinha chata, dá vontade de pegar o pescoço dela e torcer.
0: É, Pilar.
1: Pilar, sem
0: Sinto
1: chance,
0: muito.
1: Pilar.
0: Sem chance,
1: mas
0: viu?
1: Mas eu concordo com todo mundo. É, vai ver, é isso, né? Qualquer um morreria. Um marido morrendo.
0: Quem que aguenta? Não, vai com Deus.
1: Mas olha, gente. Gente, agora a gente vai falar da filha do Neymar. Sabe a Helena, filha de 2 anos de idade do Neymar e da Amanda Kimberly, no relacionamento passageiro que ele teve com a Amanda. Você sabe que a Helena foi na festa da Mavi, certo?
0: Tava de Beyoncé, certo, que você falou?
1: Tava de Beyoncé, linda, maravilhosa,
0: muito
1: assim como
0: bonitinha.
1: A Mavi. Elas são lindas. Mas a Amanda Kimberly divulgou que ela simplesmente foi fazer um BO contra ofensas cruéis que a Helena sofre na internet, principalmente no X, no antigo Twitter, gente.
0: Ofensas com a criança?
1: Com a criança de 2 anos. Com a criança de 2 anos. Eu não vou ler tudo porque tem algumas coisas que me deixam enojadas.
0: Uhum.
1: Mas olha só essa. É tudo pesado, tá, gente? Daqui uns dias, é finados. Aí a Helena pode assoprar bastante velas. É sério o que eu tô lendo. A Mavi divando. E a outra, songando. Essa menina claramente tem probleminhas.
0: Gente.
1: É. A Amanda Kimberly é que postou essas coisas. São 3 perfis que falam mal da Helena. Aí a Amanda fez o BO e tá pedindo pra plataforma identificar esses criminosos, porque são criminosos. Se forem menores de idade, os responsáveis vão ter que responder na justiça. Se forem maiores, também terão que responder na justiça. Isso já tinha acontecido antes e parece que voltou. Gente, isso é uma crueldade, isso é crime. É uma criança de 2 anos de idade.
0: E lembrar que as pessoas escrevem as coisas na internet achando que não acontece nada. Vai, acontece sim, viu, gente?
1: É. É,
0: existe crimes
1: acontecer.
0: Da internet, existe advogado pra isso, existe justiça que você consegue fazer hoje com isso.
1: É, exatamente.
0: Então não vai achando que você tá escondidinho ali atrás no fake, porque dá pra te achar, viu?
1: Total, Amanda, estamos com você. E Helena é linda, assim como a Mavi, a Mel, todo mundo, a Viluca, agora vai vir a Maria. Tá tudo certo, gente. Para de fazer isso, sabe? É ridículo, é porque uma torce pra uma esposa, a outra... Ah, para com isso. Isso.
0: Gente, precisa parar com esse negócio de ficar pegando gente de estimação, né?
1: Ai,
0: mas que coisa boba, né?
1: Nossa Senhora.
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5: Oi? Bom dia!
6: Opa!
5: É sexta-feira!
6: Eba!
5: Remexe aí, remexe!
6: Segunda-feira é feriado!
5: Vamos remexer!
6: Quem é Gretchen?
5: Porque choras, Gretchen!

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1: Multiprocessador da Mondial.
2: Vale a pena, gente?
1: Vale a pena. Vale a pena. Sabe o que você faz? Faz o seguinte, faz aquele vinagrete, já falei, né? Pega a air fryer, coloca o coraçãozinho, faz a linguiçinha, aí pega esse multiprocessador e faz o quê, Tata?
2: Faz o...
1: aquele molho vinagrete.
2: Bem cortadinho?
1: Exatamente.
2: Bem feitinho?
1: Exatamente.
2: Ai, sexta-feira dá até água na boca,
1: ai,
2: né?
1: Ai. Mais par de ingressos pro Cê Tá Doido Festival com Ícaro e Gilmar, Panda e Humberto e Ronaldo. Dia 17 de outubro, tá todo mundo querendo. E vai ser no Distrito A&B.
2: Aí, pra você ganhar tudo isso, você vota na sua música. Zeneta e Cristiano, essa é a versão exclusiva do De Pertinho, Cadeira Cativa. A 2 é Solteiro Forçado com Ana Castela. Música 3 tem João Gomes, Pablo, Vou Te Procurar Aonde
1: adoro,
2: For.
1: Adoro, né? É 3.
2: Música 4, Amor dos Outros, Henrique e Juliano. 5 tem Bruno e Marrone, Juras de Amor. E a gente encerra com a Turma do Pagode e o Menos é Mais, Investigador. 37431313. Aninha tá no telefone pra te atender, mas tem o WhatsApp pra você mandar mensagem. 11 999919197. Começou!
1: É 3.
2: 3.
1: 3.

0: P6. É João Gomes, é o Pablo. I love you, baby. É bom demais, né?
1: Nossa, um shotzinho maravilhoso. Ui. Multiprocessador da Mundial tá valendo e tá valendo também aquele par de ingressos pro Cê Tá Doido Festival. Ícaro e Gilmar, Panda, Humberto e Ronaldo, dia 17 de outubro no Distrito A&B.
0: Ó, é aqui que você vai ganhar tudo isso. 37431313 ou 99991-9197. Continua ligando.
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0: que eu não sou de ligar.
1: Não ligue, hein?
2: Pelo amor. Band FM, investigador, é menos é mais. É a turma do pagode, nossa, música 6 da Super 6. E o presente que você vai ganhar hoje aqui?
3: É o multiprocessador da Mondial, mais par de ingressos pro Cê Tá Doido Festival, que tem promoção da Band FM, claro, né?
2: Junto com a Band FM, você entendeu, né? Tudo isso pra você te fazer, tudo isso pra te fazer feliz nessa sexta-feira. 3743-1313-999-919197. Continua ligando.
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2: Oi, Babi.
5: Bom dia, Tatá. Bom dia, Cacá. Dia. Sexta-feira e sexta-feira pré-feriado. É o que é melhor ainda. Segunda-feira, dia 12, é feriado nacional de Nossa Senhora Aparecida, também dia das crianças. E por isso, alguns serviços terão o funcionamento alterado em São Paulo. Os postos do Poupa Tempo estarão fechados no dia 12, mas os serviços digitais continuam disponíveis. As agências dos Correios também não terão atendimento presencial e o mesmo vale para as agências do INSS. Na capital, o rodízio municipal de veículos estará suspenso na segunda-feira e as faixas exclusivas de ônibus também estarão liberadas. Na área da saúde, as unidades básicas de saúde, as UBSs tradicionais, estarão fechadas. Já as AMAs e as AMAs UBS

0: Parte da UBS atenderá exclusivamente para vacinação contra sarampo, gripe e outras doenças. Os serviços com atendimento suspenso retomam as atividades na terça-feira, dia 13. Falando do tempo, hoje a máxima chega aos 32 graus.
1: Nossa.
0: E podemos ter pancadas de chuva à tarde e à noite.
1: Tá.
0: Amanhã, mínima de 20 e máxima de 30. E no domingo, mínima de 19 e máxima de 26.
1: Ai, que
0: Nos
1: delícia.
0: Dois dias do fim de semana, também com previsão de chuva.
1: Combinado.
0: Um beijo, Tatá. Um beijo, Cacá. Daqui a pouco eu volto.
1: Beijo.
0: Um
1: beijo, Babi.
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1: vai, café, vamos ver se você consegue.

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1: Eita, 10. Vai, filho,
0: força,
1: sobe.
0: Força.
1: Tá sem força? Tá sem força, filho?
0: Vai, a gente tá com você.
1: Fala mais alto, filho.
0: Vai, mais alto.
1: Aê! Aê! Isso é voz de sexta.
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0: Agora sim, né?
1: Pelo amor de Deus. Aí imagina você que tá no carro ouvindo, você já aumenta. Fala, aí aconteceu alguma
0: aconteceu
1: coisa.
0: Alguma coisa. Não, tava... Calma, vamos dar um cafezinho com leite.
1: É, tamo por aqui. Tamo dando aquele biotônico Fontoura. Pronto. Aquele que você tomou quando era pequena e ficou gordo. E agora tá tomando manjaro pra ficar magro. Entendeu?
0: É isso. Exatamente.
1: Olha, quem ganhou o multiprocessador da Mondial? Mais par de ingressos pro Cê Tá Doido Festival foi a Regina Sayumi Shinkawa, da Vila Mariana.
0: Aê! Muito bem!
1: Mas
0: parabéns!
1: Tomou não, biotônico Fontoura?
0: Eu acredito muito. Todos esses quilos a mais que eu tenho, a minha mãe e minha avó.
1: Tava biotônico Fontoura.
0: Não, e era obrigada. Sabe o que eu tinha que tomar? Emulsão Scott. Ah, gente, fala assim, agora a gente fica aí lutando
1: contra o
0: peso.
1: Cadê o

0: mataram fã. Band FM 10:27.
1: Essa aqui só quem viveu sabe, hein?

0: Band FM, é Sorriso Maroto, é a Ludmilla e o Que Homem.
1: Obrigado, gente.
0: Nossa, que isso, hein? Beijo, Belo! 10h30 agora.
2: Sei.
0: Manhã. Gente, essa manhã o show tá num clima de sexta-feira bom, não tá?
3: Total. Pré-feriado, você acha que não vai estar? Tá? É
0: gostoso.
3: Ruim, hein?
0: E aí você pode fazer parte aqui, 999-919-197.
4: Bom dia.
0: Estou corajosa.
4: Meu Deus, eu dei muita risada agora com a Cacá. Ela é um sucesso. Eu adoro vocês. Nossa, dei muita risada com a história do Biotônico Fontoura. Ai, gente, estava chorando aqui, falando com as minhas irmãs que minha mãe foi sepultada ontem, mas com esse comentário eu dei muita risada. Eu não sabia se eu chorava ou se eu dava risada.
2: Tamo aqui pra isso.
4: Um beijo pra vocês, Rejane.
2: Um beijo. Tamo aqui pra isso, né? Juntas somos mais fortes, como diria a Tatá, juntas somos mais corajosas.
0: Exatamente. Então vamos aqui, ó. Se a nossa manhã show fizer uma pessoa sorrir num dia que ela não tá bem,
2: ganhamos o dia.
0: É isso, a nossa missão tá cumprida.
5: Oi, Cacá. Bom dia.
2: Bom dia.
5: Bem, mulher, sobre o biotônico. A minha mãe fazia uma mistura com ovo de pata, noz moscada, leite condensado, mentrus, outras coisas que eu esqueci, e biotônico. Aí batia, a gente tinha que tomar aquilo, 2 colheres por dia. Fez tanto efeito que eu tô quase explodindo. Agora, meu jarro pra mim tem que ser de betoneira. Sabe aquela de concreto? Porque, olha, só aquilo pra resolver. Amo vocês. Beijo, Alessandra de Carapicuíba.
0: Ale. Um beijo pra você. Colocava tudo, né? Ovo de pata.
2: Com leite condensado. Gente. Com noz moscada. Noz moscada eu já teria uma...
0: Você já entendeu por que a gente tá do jeito que a gente tá, né, gente? Meu Deus do céu. Me ajuda aí, viu?
2: Mas olha, vamos continuar nesse papo de mulheres e mulheres bonitas. Porque somos bonitas.
0: Somos mesmo.
2: Somos mesmo. E quero ver quem diz ao contrário.
0: Se falar o contrário, tá errado. Pronto.
2: Exatamente. A gente já resolveu. Vera Fischer.
0: Nossa,
2: sabe quem é?
0: Claro que sim.
2: Já foi Miss Brasil essa mulher. Ela tá com 74 anos. E ela simplesmente entrou na lista das 100 mulheres mais sexys do mundo.
0: Do mundo.
2: Essa lista, na verdade, era aquela da revista VIP que fazia. Só que a revista VIP acabou. Não tem mais e tudo. Só que daí agora eles fazem a votação no Instagram. O perfil é Clube da VIP. E aí, a Vera Fischer é a 50ª, ela é número 50. Só que ela tá na frente, gente, da Sabrina Sato, por exemplo. Da Viviane Araújo, por exemplo. E da Sheila Mello, por exemplo. 74 anos. A mulher mais sexy do mundo, eles ainda vão divulgar até o final de outubro. Mas ano passado foi a Camila Pitanga. E assim... Muito legal, porque tem que valorizar. A Vera Fischer é linda mesmo. Merece ser a 50ª mulher mais sexy do mundo. E ela é sexy mesmo.
0: Porque a gente tem que lembrar o seguinte, gente. Toda beleza... Ela é de dentro. É. Lógico que a beleza de fora importa muito. Que a gente sabe que aquilo que é belo brilha aos nossos olhos.
2: Claro.
0: Mas lembrar também que todo mundo envelhece.
2: Exatamente.
0: Viu? E aí dá a impressão que a pessoa envelhece, ela é descartável. E tudo que ela fez não vale nada. E tudo que ela foi, passou. Ela é uma mulher bonita.
2: Ela é bonita. Vamos lá. Alessandra Negrini, 50 anos. Linda. Vamos lá. Angélica, 50
0: anos. Nossa, muito bonita.
2: Giovanna Antonelli.
0: Linda.
2: Linda. Desculpa, mas olha, gente. É. As novinhas que se cuidem, porque a gente tá que tá.
0: Não, e tá um terror, que agora você vai na academia, você fala assim, quantos anos a senhora tem, Dona Maria? Menina, tô com 82. Eu falo, não é possível. Dona Maria, a senhora tinha que estar fazendo crochê, não era o seu lugar. Não, minha filha, agora eu tô na academia.
2: É.
0: Tá difícil envelhecer, viu?
2: As velhinhas, chegou a nossa hora, acabou o crochê.
0: Tá difícil envelhecer.
2: É
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19: Band FM, 20 minutos pras 11. Atenção, essa é a hora. Agora, R$1.000 pra você na caixa premiada.
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19: É agora, gente, atenção, ó, telefone tocando.
20: R$1.000, hein?
19: R$1.000. Tô torcendo muito pra você levar esse dinheiro. Ana Maria Souza Costa, é do Bom Retiro. Vai comprar um monte de blusinha.
0: Ai, que delícia. Ela já mora lá. Só pegar esses R$1.000 e...
19: Eu quero esse vestido, eu quero essa saia, eu quero essa blusinha. Bom dia, Bom Retiro. Bom trabalho pra todo mundo aí. Pessoal que trabalha muito.
5: A chamada foi encaminhada para o correio de voz.
0: Entendi. A pessoa que... A gente já entendeu.
19: Já foi pra praia, né? Já... Praia.
0: Ah, tem gente... Hoje, prepare-se. O trânsito vai estar aqui, tá, gente?
19: Com esse calor, com esse dia bonito. Oh, mas não tenha dúvida que esse povo vai todo pra praia. Abrindo a caixa premiada. Toma, Cacá. Vou dar pra vocês isso aqui pra você usar no final de semana.
0: O que é isso? Deixa eu ver.
19: Algema. Usa como você quiser, Cacá. Fique à vontade. É sexta-feira. Tem feriado aí.
0: Olha, você que é casada, viu, Tatá? Você que tem que usar isso.
19: Se me amarrar, a hora que me soltar, eu bato.
0: Ó, oh, mais R$100, R$1.100.
19: Tô bom, hein? Amanhã, hein, gente?
0: Tá vendo? Leva a algema pra você. Tô fora dessa algema.
19: Não, não quero. Alguém quer, gente?
0: Não. Vai, ó.

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1: Band FM, pensamentos intrusivos, é o Tiaguinho na nossa manhã. E se tem uma coisa que vocês, que são ouvintes da Manhã Show, têm, são pensamentos intrusivos, sabia? A gente ficou... Vocês acham que a gente não ouve os áudios que vocês mandam aqui?
2: A gente ouve,
1: a gente
2: sim.
1: Ouve, a gente presta atenção. Quer ver só o pensamento intrusivo aqui, ó? Ah. Ó, presta atenção aqui, ó. Ó,
3: lá.
1: Ó,
3: ó. Ela, eu queria ganhar pra me usar com meu marido.
1: Algema.
3: E não ganhei.
1: Algema.
4: Era oi, Tatá.
1: Vocês são
4: oi,
1: demais.
4: Nossa, vocês estão demais hoje, hein? Pelo amor de Deus.
1: Obrigada.
4: Tá bem véspera de feriado
1: mesmo. Aquele fogo, né?
4: A algema aí de vocês, só por Deus. Ah. Eu tô aqui fazendo a unha hoje com a Alice. Fala oi, Alice.
5: Oi,
4: Alice.
5: Oi, tudo oi, bom?
1: Tudo.
5: Oi. Bom feriado.
1: Você também,
4: obrigada.
1: Viu?
4: Bom feriado prolongado pra hoje nós.
5: Foi a Sandra.
4: Olha, tá falando que eu atrasei.
1: Ela
4: isso.
1: Sempre atrasa, gente.
4: Beijo.
1: Beijo pra você.
4: Tá? Partiu, Rio de Janeiro.
1: Uau! Ai, que inveja. Mas vocês são demais, hein, gente? Caramba.
2: Fiquei com inveja.
1: Nossa, você não vai falar nada daquele assunto polêmico lá?
2: Ah, do assunto polêmico da política?
1: É, porque tem gente falando aqui, inclusive.
6: Ah, então, oi, Tatá. Oi, Cacá Novela.
1: Oi.
6: Bom dia pra vocês,
1: bom
6: suas corajosas. E aí, o que vocês têm a me dizer dessas fake news, hein? Pelo amor de Deus, é tanta fake news que o pessoal tá soltando.
1: Ah, isso é verdade.
6: Bom, gente, vamos colaborar aí, a tecnologia é boa para fazer pesquisa,
1: isso.
6: Buscar aí a proposta de cada candidato.
1: Isso boa. É verdade. Boa, Rogério.
2: O que ele tá falando, ele tá certo, gente, tá tendo fake news de tudo quanto é lado, tá? Então é do lado direito, é do lado esquerdo, é do meio, não interessa. O que você tem que fazer é pesquisar.
1: Por favor.
2: Não pegar e compartilhar no WhatsApp. Vê se é verdade. É assim que a gente se previne até contra golpes. Porque
1: isso.
2: Às vezes você leva um golpe porque você não pensou. Você tá fazendo o que o golpista tá querendo que você faça. Então não faça isso. Fake news. Olha, infelizmente essa eleição está marcada por fake news.
1: Exatamente.
2: É.
1: Infelizmente. Então vai lá, pesquisa e pensa com a sua cabeça, porque você tem cabeça.
2: Tem
7: cérebro. Beleza, da Band FM. 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
1: Ai, que delícia.
2: Esse é R$1.000 pra você comprar o que você quiser. Amei, que vai fazer uma massagem, vai comprar blusinha no Bom Retiro. 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
1: Suelen Cardoso Costa, ela ganhou
2: R$1.000. Ai, Suelen.
1: Falávamos agora das mulheres lindas.
2: Isso.
1: Aqui, Suelen, ó, R$1.000 pra você ficar mais linda ainda. Suelen Cardoso Costa, parabéns. O
2: parabéns.
1: Pix da Beleza é seu.
2: Porque somos lindas e beijinho no ombro, né, meu
1: mua,
2: povo?
1: Mua.
2: E beijo pra todo mundo.
1: Bom final
2: feriado.
1: De semana.
2: Tchau.
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3: Casa Verde, Vanessa Sanches Ferreira Gomes. Se tá certo, eu vou contar até três, você fala a frase de novo. Vai, um, dois, três.
4: Dinheirão, vem pra minha mão.
3: Aê! Vanessa Sanches Ferreira Gomes da Casa Verde ganhou R$ 800, Vanessa.
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0: Boa sexta-feira pra você. Muito prazer, eu sou a Tatá. E junto com o Murilo, eu tenho a honra de poder contar a sua história, de trazer a sua história para que muitos possam conhecer. E eu tenho certeza absoluta que a sua história vai inspirar muita gente. Me chama aqui no WhatsApp 11 999 919197. Se você tem uma história para contar, é só escrever: Tatá, quero contar minha história. Pra gente é uma honra, é um prazer ter você aqui. Hoje a gente vai conhecer a história da Amanda, que parece uma história de filme. De repente a vida traz algumas situações muito dolorosas para a vida da gente. E aquela pessoa que você imaginava que nem te ajudaria, que nem estaria perto de você, se torna o seu maior apoio. Amanda, bem-vinda ao Quem Ama Não Esquece de hoje.
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0: Às vezes a gente acha que quando um amor acaba, só existe dois caminhos. Ou a gente volta, ou aquela pessoa sai de vez da nossa vida. Eu também pensava assim. Só que a vida me mostrou que um sentimento pode mudar completamente de lugar. E que alguém que um dia foi o amor da nossa vida pode continuar sendo importante pra gente. Só que de uma forma que a gente nunca imaginou. Eu conheci o Caio quando eu tinha 14 anos. Foi durante um passeio da escola para um parque de diversões. Ele era mais velho, estava terminando o ensino médio e a gente acabou entrando no mesmo grupo de amigos. Na época, eu tinha um namoradinho, então não aconteceu nada entre nós. Mas a gente se deu tão bem. Mesmo depois que o Caio terminou a escola, a gente continuou conversando pelas redes sociais. Algum tempo depois, o meu namoro terminou. E o Caio ficou cada vez mais presente na minha vida. A gente conversava tanto, começou a sair e depois de uns 2 meses rolou o primeiro beijo. E nós começamos a namorar de vez. Eu tinha 15 anos e ele 18. Mas mesmo bem novinhos, foi aquele namoro intenso de adolescência. A gente fazia tudo junto. Nossas famílias se conheceram e eu realmente acreditava que o Caio era o homem da minha vida. Principalmente porque durante o nosso namoro, eu passei pela fase mais difícil da minha vida. Porque eu perdi o meu pai. O Caio ficou do meu lado incansavelmente. Ele me acolheu, me ajudou a passar por esse luto. E depois disso, eu me apeguei ainda mais a ele. Só que amor não é suficiente quando duas pessoas ainda não têm maturidade para fazer a relação dar certo. Depois de 2 anos, a gente terminou e eu não aceitei muito bem isso. Durante uns 3 meses, eu corri mesmo atrás do Caio. Eu tentei conversar, tentei fazer a gente voltar, até que eu cansei. E coloquei na minha cabeça que eu precisava esquecer aquele menino e seguir a minha vida. Parece até brincadeira. Mas foi justamente quando eu desisti que ele começou a correr atrás de mim. E aí a gente voltou. Só que bastou a primeira briga para tudo desandar outra vez. O Caio terminou comigo de novo. E uma semana depois, ele apareceu namorando uma outra menina. Aquilo acabou comigo. Mas dessa vez eu não fui atrás, não. Ele tinha escolhido seguir a vida dele e eu precisava fazer a mesma coisa. Durante os 2 anos seguintes, eu praticamente enterrei o Caio dentro de mim. A gente não se falava, não se seguia nas redes sociais e eu me enfiei no trabalho e na faculdade. Para mim, aquela história tinha acabado. Até que um dia, a Viviane, minha amiga, me ligou contando que ele tinha terminado o namoro e que ele estava solteiro. E tinha um detalhe. Naquela mesma semana, a gente tinha o aniversário de um amigo em comum. Ou seja, depois de 2 anos sem praticamente olhar um na cara do outro, eu sabia que provavelmente encontraria o Caio naquela festa. E eu encontrei mesmo. Bastou a gente se olhar de novo para toda aquela certeza de que eu tinha enterrado aquela história vir por água abaixo, né? Naquela noite, eu e o Caio ficamos e depois disso a gente não se desgrudou mais. Nós voltamos a sair juntos, íamos para as festas, jantares, frequentávamos a casa um do outro. Era quase como se a gente tivesse voltado a namorar. Quase. Porque ninguém falava sobre o que estava acontecendo. Mas eu ainda tinha sentimentos por ele. E ficar vivendo aquela coisa de a gente fica, mas não namora, age como casal, mas não é um casal, isso começou a me incomodar.
2: Amanda, eu acabei de sair de um relacionamento. Eu não quero namorar agora, você me entende?
0: Tá, mas então o que que a gente é? A gente sai junto, a gente fica, vai pra tudo quanto é lugar como se fosse um casal. Só que ninguém fala sobre o que tá acontecendo. Afinal, o que que a gente tem? O que que a gente é?
2: Ah, nós somos amigos. Amigos, ué.
0: Amigo? Caio, você tá falando sério?
2: Por quê? Tô falando sério. A gente é amigo.
0: Tá, então tá. Se a gente é só amigo, não tem problema nenhum se eu ficar com outra pessoa, né?
2: Amanda, que isso, vai. Desnecessário você falar isso. Totalmente desnecessário.
0: Nossa, que raiva! Eu tava tão magoada que eu fiz exatamente isso. Eu fiquei com a primeira pessoa que apareceu na minha frente. E claro que o Caio não gostou. A gente brigou feio e depois daquele dia parou de se falar de novo. Eu tava decidida a esquecer aquela história de uma vez por todas. Só que enquanto eu achava que tava colocando um ponto final na nossa relação, a vida já tinha colocado alguma coisa muito maior ligando nós dois. Gravidez nem passava pela minha cabeça, porque eu sempre tive um ciclo muito desregulado. Eu não tinha enjoo, dor, eu não sentia nada que me fizesse desconfiar. Mas um dia, um amigo comentou que os meus seios pareciam maiores e perguntou se eu não tinha percebido nenhuma mudança no meu corpo. Aquilo ficou na minha cabeça e por isso eu decidi

0: Adivinha quem é que tava? O Caio. E ele não tava sozinho, não. Ele tava ficando com uma outra menina. Bom, eu tentei fingir que eu não tava nem ligando. Fiquei ali com os meus amigos, continuei curtindo a festa. Mas uma hora, chegou uma notificação no meu celular avisando que o resultado do exame tinha saído. E eu abri ali mesmo, na festa. E de repente, o meu mundo parou. Positivo. É, grávida. Eu tava grávida. Eu olhava para aquela palavra e eu não conseguia acreditar no que eu tava lendo. Eu olhei pro celular, olhei pro Caio, olhei de novo pro resultado. Eu tinha acabado de descobrir, no meio de uma festa, enquanto eu via o Caio ficando com outra menina, que eu tava esperando um filho dele. É sério. Sério, o que eu podia fazer naquele momento? Ir até ele? Contar pra ele? Você faria o mesmo? O que você faria? Porque eu não consegui. Eu fui embora sem falar nada. Mas no dia seguinte, depois que a raiva passou, eu entendi que aquela decisão não dizia respeito só a mim. Ele precisava saber. Então eu liguei pro Caio, pedi pra ele até a minha casa e eu contei tudo. E a partir daí, começou uma loucura. A gente nem sabia o que fazer primeiro. Nós marcamos o primeiro ultrassom e eu fui para aquele exame achando que estava começando uma gravidez. Mas quando a médica começou a fazer as contas, veio outra surpresa. Eu não estava grávida de algumas semanas. Eu estava super grávida. Grávida de 4 meses. 4 meses. Minha Nossa Senhora. De repente, eu não tinha nem muito tempo para assimilar nada. A gravidez já estava praticamente na metade e a gente precisava contar para todo mundo, organizar a vida, entender como seria dali para frente. Foi então que o Caio chamou eu e a minha mãe para uma conversa. E o que ele disse naquele dia deixou muito claro qual seria a relação entre nós dois dali para frente.
1: Amanda, eu vou assumir o nosso filho. E eu vou estar presente em tudo que ele precisar, tudo mesmo. Mas eu não acho que a gente deva voltar.
0: Você tem certeza? Você não acha que...
1: Olha aqui, eu tenho certeza. Toda vez que a gente tenta ficar junto, acaba se machucando, sabe? Eu acho que a gente vai ser muito melhor como pai e mãe do que como casal. Aliás, eu tenho certeza absoluta disso.
0: E foi o que aconteceu. A gente viveu a gravidez juntos, só não viveu como um casal. O Caio participava dos exames, das consultas, do enxoval, do chá de bebê. Ele nunca fugiu da responsabilidade e nunca foi um pai ausente. Mesmo assim, eu me sentia muito sozinha. Eu sempre fui de sair, de encontrar os amigos, de ir para as festas. E de repente, a minha vida tinha mudado completamente. Enquanto a dele continuava praticamente igual, né? Eu confesso que às vezes eu até sentia um certo ciúme. Eu pensava, poxa, eu tô aqui grávida, passando por tudo isso e ele pode continuar vivendo normalmente? É assim? Hoje eu entendo que não era culpa dele. Era só a realidade. Quem estava grávida era eu. Meu corpo tinha mudado, a minha rotina tinha mudado, a minha cabeça tinha mudado. Foi quando eu já estava com 8 meses de gravidez que apareceu alguém que eu jamais esperava. O Lucas. Ele já me seguia nas redes sociais. Ele curtia as minhas fotos, puxava assunto, mas eu também nunca dava muita abertura. Na minha cabeça, tipo, quem ia querer começar alguma coisa com uma mulher grávida, né? Mas quando ele me chamou pra jantar, as minhas amigas insistiram muito pra aceitar. E eu, mesmo com aquele barrigão enorme e toda desconfiada, eu fui. Fui! O que eu posso dizer é que depois daquele jantar, a gente não se largou mais. O Gabriel nasceu pouco tempo depois e o Caio esteve super presente como pai. Enquanto isso,

0: Lucas também foi conquistando o espaço dele na nossa vida. A gente ficou noivo e em cerca de um ano nós nos casamos. Com o tempo, Gabriel passou a conviver com os dois e chegou até a chamar tanto o Caio quanto o Lucas de pai. E sabe o que eu acho mais bonito nisso tudo? O Caio nunca se incomodou, nunca, pelo contrário. Ele dizia que se o Gabriel amava o Lucas e era amado por ele, não existia motivo para sentir ciúme nenhum. O Lucas não estava tentando ocupar o lugar de ninguém, ele estava criando o lugar dele. Eu acho que foi aí que eu e o Caio tivemos a certeza que a gente podia ter fracassado como casal, mas não precisava fracassar como uma família. O Gabriel passou a ser a nossa prioridade e foi justamente por causa dele que alguns anos depois, outra pessoa entrou na minha vida. A Mariana. O Gabriel tinha uns 2 anos quando, no dia de Natal, o Caio foi buscá-lo na casa da minha mãe. Só que naquele dia ele não chegou sozinho. Tinha uma mulher com ele.
1: Amanda, essa aqui é Mariana, minha namorada.
0: Oi, prazer. Prazer, prazer te conhecer.
1: Mariana, essa é a Amanda, a mãe do Gabriel.
0: Vem, vem cá, entra aqui, fica à vontade, Mariana.
1: Olha, eu tenho certeza que vocês vão se dar muito bem, viu? De verdade. E Feliz Natal, Amanda.
0: Pode parecer estranho, mas eu não senti ciúmes, não senti raiva, nada disso. Muito pelo contrário. A Mariana foi muito simpática comigo. E desde aquele primeiro encontro eu gostei dela. Ela também tinha um filho praticamente da mesma idade do Gabriel e os meninos começaram a fazer futebol juntos. Por conta disso, eu e a Mariana passamos a nos encontrar 2, 3 vezes por semana nos treinos. No começo, era aquela conversa de mãe mesmo, né? Escola, filhos, rotina. Só que depois a gente começou a se seguir nas redes sociais, a conversar sobre outras coisas. E quando eu percebi, a namorada do meu ex tinha virado minha amiga. Não foi uma coisa forçada, sabe? Simplesmente assim, ó, aconteceu. Naquela época, a minha vida parecia estar no lugar. O Caio tinha seguido o caminho dele com a Mariana, eu estava casada com o Lucas e o Gabriel crescia cercado de pessoas que amavam ele. Só que, depois de 4 anos ao lado do Lucas, tudo mudou. Desde criança, ele tinha retocolite ulcerativa. Mas ele fazia tratamento desde sempre e conseguia controlar bem. Aquilo nunca tinha interferido de verdade na nossa vida e... Até que, de repente, ele teve uma crise feia. O Lucas precisou ser internado e eu fiquei com ele durante 11 dias. 11 dias no hospital. O quadro foi piorando até chegar um momento em que os médicos disseram que ele precisaria passar por uma cirurgia. Eu sabia que era sério, sabia? Mas, sinceramente, em nenhum momento passou pela minha cabeça que ele não voltaria para casa comigo. O Lucas fez a cirurgia, foi para a UTI, mas ele não ficou na UTI nem 24 horas. O meu marido morreu. Meu marido morreu. Assim. E até hoje eu não acredito quando eu falo isso. Ainda parece uma mentira quando eu falo meu marido morreu. De uma hora para outra eu deixei de ser uma mulher casada e virei uma viúva de 25 anos com um filho pequeno. Eu não tinha emprego, carteira de motorista. E dependia bastante financeiramente dele. Além de perder o meu marido, eu perdi toda uma vida que eu conhecia. Eu precisei deixar a nossa casa e voltar para a casa da minha mãe. E eu lembro de pegar as minhas coisas e pensar no absurdo que era aquela situação. Uma vida inteira que eu tinha construído com Lucas precisava caber dentro de um quarto. Foi tão difícil passar por isso. Deus do céu, como foi difícil, porque eu não tinha o direito de simplesmente parar. Eu estava sofrendo, eu estava de luto, mas continuava sendo simplesmente a mãe do Gabriel. Ele precisava de mim. As contas continuavam chegando, a vida continuava acontecendo, mesmo quando eu não queria que ela acontecesse. Foram quase 2 anos tentando me colocar de pé de novo. E foi justamente quando eu estava vivendo o pior momento da minha vida que duas pessoas que talvez ninguém imaginasse acabaram se tornando parte fundamental da minha reconstrução. O meu ex e a mulher dele. O Caio e a Mariana estiveram comigo desde o enterro do Lucas. Eles me ajudaram na mudança, na rotina com o Gabriel e até financeiramente, porque sabiam que eu estava passando por uma fase muito difícil. Foi nessa época também que o Caio percebeu que precisava participar ainda mais da rotina do nosso filho. Até então, ele ficava com o Gabriel a cada 15 dias. Mas a gente conversou e decidiu dividir mais os cuidados. Ele passou a participar mais em tudo. E a Mariana veio junto. E é engraçado pensar nisso, né? A atual do meu ex poderia ter sido uma pessoa que complicaria a minha vida, mas na verdade, ela foi uma das pessoas que segurou a minha mão quando eu mais precisei. Aos poucos eu fui reconstruindo e descobrindo quem era Amanda depois do Lucas. Os anos passaram e o Caio e a Mariana continuaram juntos, até que chegou o casamento deles. Agora eu quero que você pense de verdade. Você conseguiria assistir ao homem que foi o seu primeiro grande amor, que é o pai do seu filho, entrando para casar com uma outra mulher e ficaria feliz? Porque eu consegui fazer isso. Recentemente, inclusive, um vídeo da minha reação durante o casamento deles viralizou nas redes sociais. Muita gente ficou impressionada porque eu apareço emocionada, sorrindo, feliz de verdade, vendo o Caio e a Mariana se casarem. Eu olhei para o Gabriel feliz. Olhei para os pais do Caio felizes. Olhei para a Mariana, que deixou de ser simplesmente a mulher do meu ex há muito tempo e se tornou minha amiga. E essa é a mensagem que eu quero deixar com a minha história aqui. Nem todo amor que acaba precisa virar ódio. Às vezes ele só muda de lugar. O Caio deixou de ser o homem que eu queria ao meu lado para se tornar o pai do meu filho, meu amigo e uma pessoa que eu quero ver feliz todos os dias. A Mariana poderia ter sido uma rival, mas se tornou alguém que esteve ao meu lado num dos momentos mais difíceis da minha vida. E o Lucas, mesmo não estando mais aqui, sempre vai fazer parte da nossa história. Hoje, quando eu olho para tudo isso, eu percebo que família nem sempre é aquela coisa certinha que a gente imaginou quando era criança. A minha é diferente. Tem um primeiro amor que virou amigo, tem uma atual que virou amiga da ex. Tem 2 homens que foram chamados de pai pelo mesmo menino. Tem um amor que infelizmente foi embora cedo demais. Tem perdas, recomeços e pessoas que escolheram deixar as diferenças de lado por uma criança. No fim das contas, talvez ressignificar o amor seja justamente isso. Entender que algumas pessoas deixam de ocupar o lugar que a gente imaginou para elas, mas nem por isso precisam deixar a nossa vida. O amor muda. E às vezes, quando ele muda, em vez de acabar com uma família, ele cria uma família nova.

0: 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Amor pra Recomeçar é Jorge Mateus no Quem Ama Não Esquece de hoje. E essa história que muita gente tá falando que isso é maturidade. Viver assim, ter esses relacionamentos é de uma maturidade sem igual.
1: Eu quero agradecer a Band FM, a Tatá e o Murilo.
0: A gente que te
1: pela
0: agradece.
1: Pela oportunidade de contar a minha história. E eu espero que as pessoas se inspirem, de certa forma, um pouco. Muito obrigada. Um beijo.
0: Um beijo pra você. Eu tenho certeza que muita gente vai se inspirar. Lá nas nossas redes sociais, @BandFM, Instagram, Facebook, tem o vídeo dela no casamento do ex. Ela lá toda comemorando, feliz. E lá no YouTube a gente tá na nossa live do Quem Ama Não Esquece, onde você pode deixar um comentário. Aliás, deixe comentário em todas as nossas redes sociais, porque eu quero saber o que, que você achou da história de hoje. 11 999919197 é o número do nosso WhatsApp. Me conta, você tem a mesma maturidade da Amanda? Você tem relacionamento de amizade com o seu ex, com a sua ex? Eu quero saber.

0: dou a vida por um beijo. Zezé de Camargo e Luciano no Quem Ama Não Esquece. Já começou e eu tô esperando você.
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4: 20 minutos pro meio-dia, o Quem Ama Não Esquece de hoje tá no ar. E aí, dá pra ser amigo de ex? Dá? Dá pra formar uma amizade, uma nova família? 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Lá no Instagram tem um vídeo da Amanda no casamento do ex. E aí você pode deixar um comentário lá pra essa família que se formou, esses amigos que são tão próximos, que se ajudam. O Cleiton falou, uma lição de vida que mostra que quando há respeito entre as pessoas, é possível manter a amizade em paz com o seu ex ou com a ex. Sentimentos pela perda e força pra você. Um beijo, viu, Cleiton?
5: Oi, Tata, bom dia.
4: Oi, amiga, tudo bem?
5: Olha,
4: corajosa.
5: Essa história é a minha história, porque também? Eu fui casada há 21 anos. É o pai de meus filhos, tenho 4 filhos, olha, já todos casados adultos. E meu ex-marido já casou um monte de vezes. E ele já casou, já namorou por 8 anos com uma amiga minha, que era, olha, amiga minha antes dele. Uhum. Depois ela veio a falecer. Aí agora ele, há 4 anos atrás, ele arrumou outra amiga minha, que era minha colega e não colega dele. Uhum. E hoje a gente vive muito bem. Ainda moramos no mesmo quintal.
4: Não brinca.
5: Ele na casa dele e eu na minha. E a gente se dá super bem. Tanto, sim, eu com ele, tanto com a mulher dele.
4: Vocês são uma família.
5: A gente faz comida junto, a gente faz tudo junto.
4: Vocês são uma família.
5: A gente passeia junto. E assim, e vida que segue.
4: Sensacional, gente. Parabéns por essa maturidade toda. A Valcira tá bem no clima de sexta-feira, né, Valcira? Ela falou, olha, eu amei a história e acho normal. Eu iria no casamento do meu ex se ele me chamasse. Tô esperando você no Quem Ama Não Esquece. Gostou da história? Lá no Instagram, no Facebook, tem o vídeo. @ Band FM, vai lá, deixa um comentário, participa. E eu quero saber o que você achou da história de hoje. 11 99991 9197.

0: 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Victor e Léo, tempo de amor no nosso Quem Ama Não Esquece. Já mandou sua mensagem? Vem cá participar, 11 999919197.
1: Ah, linda, a minha também assim, a ex do pai do meu filho também, minha amiga, é uma excelente madraça, cuida do meu filho, meu filho tem 18 anos. Conversamos todo dia ela manda mensagem pra mim, perguntando como é que eu tô. E é uma pessoa incrível, amo de paixão, agradeço a Deus pela vida dela, ter entrado também na vida do pai do meu filho.
0: Que lindo,
1: né?
0: Isso!
1: E ela trata meu filho muito bem também. Ah, maravilha!
0: Ah, que bonitinhos vocês, gente! A Elaine falou assim, é incrível, eu vivo quase igual. Eu sou muito amiga da ex do meu marido e ele tem dois filhos com ela. No casamento da filha deles, eles saíram juntos da cerimônia e de praxe, né? É de praxe isso. Mas muita gente fala que eu sou louca. Que bom ouvir uma história assim. Olha, vocês param com isso, que vocês estão quase me convencendo, viu? Eu tô quase ligando pro meu ex pra gente, sei lá, tentar uma amizade com a esposa dele. Vocês estão quase me convencendo.
2: É, hoje em dia, né, o mundo tá assim, né? Ninguém quer ver ninguém a bem, né, bem. E esse casal foi um anjo na vida deles, né? O ex e a namorada do ex dela, né? Muitas vezes a gente julga sem saber, sem conhecer a pessoa, entende? Que a gente possa olhar pro mundo assim, né? Mais amigos, isso, interagindo melhor, né? Espero que eles estejam tudo bem com eles e Deus abençoe a vida de todos eles aí.
0: Um beijo pra você, obrigada pela mensagem.
3: Se eu te contar uma história, você vai ficar de queixo caído.
0: Me conta.
3: Eu tenho uma irmã casada com meu ex-marido.
0: Hã? O quê?
3: Uma hora eu te conto.
0: Não, peraí, amiga. Vamos marcar um almoço. Vamos marcar um café pra você me contar essa história. A sua irmã é casada com o seu ex-marido? E tá tudo bem entre vocês, tá? Tá.

0: 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Esse é o Gustavo Lindo, à noite, no Quem Ama Não Esquece de hoje. Qual a história da Amanda que movimentou todo mundo aqui? Porque nem todo mundo consegue fazer como a Amanda faz, né? A Patrícia falou, eu também sou muito amiga da atual esposa do meu ex. É uma mulher incrível. Não, vocês são demais. Olha, essa história me fez aprender muito com vocês, viu?
1: Ah, vá! Ei, Tata! Eu e você, ligar pro ex, ser amigo da mulher do ex.
0: Não sou tão evoluída. Queria aprender.
1: Eu já tentei três vezes.
0: Como é que foi?
1: Três vezes falar com a madrasta do meu filho.
0: Como é que foi?
1: Consigo 5 minutos de conversa e no final eu falo, ah, vai te lascar, vai.
0: Amiga, você tá pouco resistente, viu? Porque a maioria aqui falou que é amiga do ex, que consegue ter um bom relacionamento, que tá tudo bem, que tá tudo em ó. É a gente, sou eu e você só que não conseguimos, viu?
2: Bom dia, Tatá, tudo bem? Amiga. Ô, amiga, volta aqui, conta essa história pra gente. Começa e não termina, a gente é curiosa.
0: A amiga que contou, né?
2: Meu Deus!
0: Meu Deus, a gente quer saber como é que foi essa história da irmã casar com o ex-marido dela, né? Aliás, eu quero que você conte a sua história aqui no Quem Ama Não Esquece. Me chama no WhatsApp 11 999919197, porque é sempre uma honra contar a sua história, uma alegria contar a sua história. É tão bom porque a gente aprende muito. Essa história me ensinou muito hoje, por exemplo. Às 10h30 da noite tem reprise dela no Band Love com Marcelo Dias. E eu vou encerrar o Quem Ama Não Esquece aqui, porque hoje volta o horário político, lembra? Mas daqui a pouquinho tem o nosso Minha Música Minha Vida pra você ouvir um montão de música boa. Mas amanhã, a partir das 11, eu e o Murilo esperamos você de novo pra mais uma história do nosso Quem Ama Não Esquece.
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0: Já tem Minha Música Minha Vida.

0: Band FM, meio de 10. É sexta-feira, gente. Vamos começar a Minha Música Minha Vida? 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
0: Ó, que gostosinho. Aqui é o seguinte, se você tá passando por aqui, nunca participou, vou te convidar, vem cá participar da Band FM. O número do nosso WhatsApp é 11 999919197. Você vai gravar uma mensagem de voz, aí você pode falar: Tatá, eu quero ouvir essa música, porque essa música fez parte do meu casamento, fez parte do nascimento de um filho, fez parte de um amor que acabou. Eu lembro de alguém que partiu meu coração. Enfim, todo mundo tem uma história com alguma música. E é isso que a gente quer saber. Qual música você vai pedir hoje aqui no Minha Música Minha Vida, hein?
2: Boa tarde, Tatá. Oi, amiga. Pra mim, Caso Indefinido, Cristina Araújo. A música que eu e minha esposa, Tatiane, nos conhecemos, estava tocando. E é uma música muito especial pra gente.
0: Nossa, essa música é linda. Um beijo pra vocês. Bom final.

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0: 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Henrique Diego, Esqueci Você, a minha música, a minha vida, que é maravilhoso e tá no ar pra você pedir sua música. Ah, mas eu não pedi ainda, Tatá. Dá tempo? Mas é claro que dá. Grava sua mensagem de voz, 11 999919197. Me conta qual é a música que faz parte da sua vida e aí você pode ficar à vontade. Grava sua mensagem como se não tivesse amanhã. Você me conta a sua história inteira, me fala tudo que você viveu e por que essa música faz parte da sua vida e por que ela é tão importante pra você. Grava o número do nosso WhatsApp aí, 11 999919197, e me conta tudo, porque eu quero saber por que essa música faz parte da sua vida. Tô esperando você. Vem, vem, vem, vem, vem.
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0: Ela tinha ouvido as dicas. 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
1: O que é que tem na caixa premiada nesta manhã de segunda-feira?
3: Jornal.
1: É jornal. Ah!

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6: FM, 22 minutos para uma. Continua Minha Música Minha Vida. Qual é a história e qual é a música da sua vida? Conta pra gente aqui. Deixa eu tocar essa música pra você matar a saudade. 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
6: E a gente sabe que a vida é assim, né, gente? Tem altos e baixos, alegrias e tristezas, músicas que deixam a gente muito feliz e músicas que trazem aquele sentimento, às vezes, de conforto para nossa vida, não é?
8: Estou ouvindo Impressionando os Anjos. É, hoje eu acordei com muita saudade da minha amiga Carla, que já partiu. Toca ela para mim.
6: Aqui, ó, para você matar a saudade da sua amiga Carla.

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0: 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É Simone Mendes, Direitos Iguais na nossa tarde. É a nossa sexta-feira e eu espero que você aproveite muito na sua Band FM. Vai, corajosa! Vai, corajoso!
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2: Começando a Super 6, hoje tem Combo Kids da Band FM, segunda-feira, dia das crianças.
3: Ô tio, eu quero.
2: Esse combo, criançada. Vem o jogo Eu Sou, mais a boneca Barbie Fantasy.
3: Eu quero.
2: E o mascote da Band FM.
3: Eu quero.
2: Vai ganhar tudo isso, tem que botar numa dessas. Número 1, Gustavo Lima, bala alojada. Aí vem Marília Mendonça, foi por conveniência. Número 3, Pericles JP. Até quando? Para, Tata. Número 4, Panda. Eu te seguro. Aí vem Danilo e Davi. Eu não sou terapia. Vamos fechar com o Zé Felipe da Castela. Sua boca mente. Agora é com você, 37431313.
3: Lembrando que você pode também mandar no WhatsApp, que é o 999191971 e dá um presente.
4: Um bicho pra você.
3: Tio, eu tenho.
4: Até
3: um
4: bicho.
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0: JP, até quando? Chegou agora, bem-vinda, bem-vindo. Hoje tem combo, hein? Kids da Band FM, das crianças, tá chegando aí, segundona. Então, pra comemorar, você vai levar esse combo que tem o jogo Eu Sou, tem a boneca Barbie Fantasy e tem o mascote da Band FM também. Aí é só ligar e votar. 3743-1313. Vale também no WhatsApp, que é o 99991-9197. 1h13, número 4 é o Panda. Eu te seguro.
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0: minha filha, Super 6, a música 6 é Felipe na Castela, Sua Boca Mente. Mas não vou mentir, a gente continua com um presente pra você que tá participando. Hoje tem o Combo Kids da Band FM. Vem aí o Dia das Crianças na segundona. Vem o jogo Eu Sou, tem a boneca Barbie Fantasy. E ainda tem o mascote da Band FM, o nosso bandinho maravilhoso. Ligue e vota. 3743-1313. Vale também pelo WhatsApp, que é o 99991-9197. Boa sorte pra você.
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0: Oi, Babi.
2: Marcelo Café, tô de volta aqui na Band FM com outras informações.
0: Vamos lá.
2: A disputa pelo título do Campeonato Brasileiro ficou mais acirrada depois da 29ª rodada. O Flamengo, que empatou em 2-2 com o Santos ontem, viu suas chances de ser campeão caírem de quase 79% para 70%. Já o Palmeiras, que venceu o Bahia por 1-0, aumentou suas possibilidades de conquistar a taça de 20% para quase 30%. Na classificação, o Flamengo segue na liderança com 61 pontos, mas o Palmeiras está logo atrás com 60. Faltam 9 rodadas para o fim do Campeonato Brasileiro e os dois times ainda vão se enfrentar em confronto direto.
0: Uhum.
2: Agora, nessa próxima rodada do fim de semana, os dois times terão clássicos no domingo. Às 5h30 da tarde, o Palmeiras recebe o Corinthians, enquanto o Flamengo enfrenta o Fluminense no Maracanã.
0: Vamos ver.
2: Um beijo, Café. Já já eu volto.
0: Obrigado, Babi. Beijinho pra você. Depois você volta, então. Tava esperando.

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0: Vem aí o Dia das Crianças e o Combo Kids da Band FM. A criançada vai adorar. Quem ganhou mora na Lapa. É a Solange Mara Paris.

0: FM, Mumuzinho, fechadão assim. Com amor. É isso aí, simples assim. 20 minutos para as duas, para quem não pegou a frase do Te Peguei, que hoje está dando R$400, eu vou repetir já já. É só você ficar aqui ouvindo a Band.
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0: FM, Mari Fernandes, telefone sem fio. Tá indo viajar? Olha que a Regi está complicada e a gente já vai falar sobre isso já já.
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1: Bora lá pro Curte Aí, comprar ingresso pro... Você tá doido? Festival? Você vai ver Ícaro e Gilmar, Panda e Humberto e Ronaldo. Dia 17 agora, Distrito AMB. Quer ir? Só ligar aqui, 37431313. Daqui a pouco, no final do Curte Aí, sai o resultado. Vamos começar com o Henrique e Juliano, o amor dos outros. Ah, tem o Te Peguei. Te Peguei hoje tem R$400 em dinheiro, só pra quem sabe a frase. Você ouviu? Ligou aqui, se inscreveu. Boa sorte pra você. Aumenta o seu volume. Amor dos outros.

0: 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Já eu te peguei.
1: Tá explicado. 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

0: Band FM, Thiaguinho, me faz feliz, maravilha te amar, 12h22, tá na hora, vou pegar você.
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0: E aí, sextou, hein? 12h22, 43 segundinhos, R$400 no Te Peguei da Band FM, tamo ligando pra você, vai tocar o seu telefone, atenda falando a frase. Eu não posso mais repetir, eu falo sempre entre 1 e 2 da tarde, falo duas vezes. Aí... Opa, tá chamando, é Guaianazes. Renato Santos Oliveira, Guaianazes. Vai, Renatão. Capricha, Renatão. 5 toques pra você. Renato Santos Oliveira de Guaianazes. R$400, já foram 3. Tem que falar a frase. Alô, dança. 4º toque. Quer ver que não vai atender. Eu percebi que não vai atender. Ô, Renato, deixou passar 5 toques mais que isso. Deixou passar R$400, eu te peguei. Depois tem outra oportunidade. Boa

0: Tô na Band, pra fechar o nosso curte aí, aquele par de ingressos pro Cê Tá Doido Festival. É dia 17 agora, Distrito AMB. Você vai ver Ícaro e Gilmar, Roberto Ronaldo e o Panda também. Quem ganhou mora no Morro Grande. É Stephanie Brito de Matos. Aê, Stephanie! Ganhou presente aqui da Band FM. 12h31, na sequência vai começar o Tamo Junto na Band FM. Tem essa aqui, ó.
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8 na Band FM. Boa tarde pra todo mundo. Ótima sexta-feira pra você. Hoje é dia de maldade. Sexta-feira, dia 9 de outubro. Temperatura de 30 graus em São Paulo, 12:38. Estamos juntos no ar. E já conseguimos dois. São cartões vale presente no valor de R$150 para você gastar do jeitinho que você quiser, que você bem escolher no açaí. Olha que legal, são dois cartões, são, portanto.

muita gente, tem muita gente que tá emendando. Você viu aí as estradas, né? A Débora já mandou o boletim aqui, tudo bem que teve ocorrência e tal, mas já tem trecho aí, por exemplo, na Regis, que tava com 2 horas. Então você tem que ter paciência. É a saída do paulistano pro feriadão. Pra quem pode, né? Que não é o meu caso. Mas muita gente vai fazer isso. Então hoje o Tamo Junto vai perguntar: você já passou um feriadão desses assim com alguém inconveniente? Aí você fala, como assim, Café? Porque muitas vezes você vai viajar com alguém que você já conhece, pode ser na família, pode ser amigo, você fala, ai caramba, aquela pessoa é meio chata. E às vezes você não conhece, mas ouve falar que a pessoa que vai é chata. Aí você chega lá no feriado, nossa, é, sei lá, é gente que fala alto, é gente que grita, é gente que bebe e sai da linha, é gente que fica pedindo coisa, fica encostando a mão em você quando fala, né? Ou então você vai com uma turma que você não sabe e tem uma pessoa ou mais que você não conhece e que vai com você nessa viagem. Pronto, aí é tudo de novo. A pessoa é chata, é inconveniente. Eu acho que isso já deve ter acontecido com todo mundo, mas você que tá ouvindo, isso já aconteceu? Você já passou o feriadão com alguém inconveniente? Você consegue resumir num áudio, abaixando o volume do rádio e mandando agora aqui pra mim? 99991-9197. E assim a gente começa o nosso Tamo Junto na Band FM de hoje. É só ver o que vai chegar.

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1: Existe uma teoria que se chama 90-10, onde uma pessoa tem 90% daquilo que você procura em alguém, só que você foca naqueles 10% que falta. Aí você sai pra rua, se aventura, e realmente você encontra aqueles 10%, mas não se deu conta que perdeu os 90%.

0: Band FM, Maiara e Maraíza, 90-10. 9 minutos faltando para as 3 horas. Tamo junto na Band FM na sua sexta-feira. Sextou, meu povo. Hoje perguntando se você já passou um feriadão com alguém inconveniente. Quem nunca? Lembrou de uma história? Vai pensando aí que você vai achar. Pode mandar aqui em áudio no WhatsApp: 999919197. Bora ouvir, tem muita coisa chegando aqui.
1: Ô, Café.
0: Oi.
1: Boa tarde.
0: Boa tarde.
1: Então, meu irmão, cara, meu irmão é chato. Ele, quando a gente viaja assim, ele vai o trecho todo contando as piadas dele, as piadas sem graça. E as mesmas piadas. Meu pai do céu, Maurício Mora.
0: Cara, foi indireta pra mim também, não. Só. E não é, as minhas piadas não estão fora dessa. Aliás, vou contar hoje. Outra, muito boa, você fica ouvindo, tá?
2: Boa tarde, Café.
0: Boa
2: aqui
0: tarde.
2: Ivani Fortunato, eu já passei sim feriadão com pessoas inconvenientes.
0: Conte.
2: Foi o sobrinho de uma amiga minha. O cara não levou a cerveja, foi de bicão, ainda tomou toda a cerveja que todos compraram, inclusive a minha, né? Eu fiquei pé da vida.
0: É, mas é mesmo, tem muita gente assim. Os caras aparecem nas viagens, não divide, não leva coisa, não contribui, não lava a louça, mas pra comer e beber, são os primeiros.
3: Fala, Café! Oi. Fala, Café! Boa tarde! Edson Veloso de Pirituba.
0: Fala,
3: tem um cara inconveniente aqui do meu lado, Café.
0: Quem?
3: É o dia inteiro aqui, mano, enchendo meu saco, o tal de Pedro.
0: Ah.
3: Não é o Pedro Rafael, não, é o Pedro, do outro Pedro aqui, mas ele é igualzinho o Pedro Rafael, mano.
0: Ah,
3: pensa
0: assim?
3: Num cara chato, inconveniente, tá aqui do meu lado, mano. Pensa, Café! Pensa!
0: Não, mas o Pedro não é chato, velho. O Pedro não é chato. Um abraço pro Pedro, eu não sei se ele tá ouvindo, mas ele não é chato, não. Quero saber você. Manda áudio pra gente aqui, ó. 999919197. Tamo junto, tá perguntando se você já passou o feriadão com alguém conveniente. Pensa numa história boa e manda no WhatsApp da Band FM. 7 minutos pras 3, agora

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1: Café do Oi. Céu, misericórdia. Começou a me chamar da Maria das Rádios. Queria que eu cantasse pra ele. Disse que tu canta nas rádios, canta pra mim. Eu disse, vigia, pelo amor de Deus, vigia. Não mistura as coisas, não.
0: Isso é o inconveniente que você viajou? Mas você canta? Você cantou pra ele? Você podia cantar pra gente, mandar um áudio cantando aqui, ó. Eu boto no ar, vai.

0: FM, Matheus e Cauã, não vitalício. Tamo junto na Band FM. Aquele cartão vale presente de R$150. E aí é pra você gastar como você quiser no açaí. São dois, na verdade. Tá saindo aqui agora, ó. Um, Jandira. Ela mora em Jandira. O outro pro Taboão da Serra. Quem mora em Jandira levou é a Vanusa Santana Silva. No Taboão é a Ana Paula Pimentel Silva. Mas é da mesma família? Imagina, quase não tem Silva, né, no Brasil. Então, parabéns pra vocês. Cada um de vocês leva um cartão vale presente no valor de R$150. Conseguimos mais. Um, dois, três. Tem mais três agora. Então, são três. É o cartão vale presente, R$150 cada um. Você gastar como quiser no açaí. Tá valendo a partir de agora. Você participa aqui no Tamo Junto. O resultado vai sair logo mais às 5 horas da tarde, no finalzinho do programa. 3h15. Tamo Junto pergunta hoje. Você já passou um feriadão com alguém inconveniente? Bora ouvir. Ah, manda áudio no WhatsApp. Manda áudio no WhatsApp. Conte a sua história. A gente quer saber se isso já aconteceu com você. Você foi viajar, foi passar um feriado. Pode ser um fim de semana, seja o que for. Com alguém inconveniente. Aquela pessoa chata, que não ajuda, que fala bobagem, fala alto. Conta aqui, ó. 99991-9197.
1: Boa tarde, café. Eu sou a Mônica Aparecida Santos, de Ribeirão Pires. E se eu já passei meu feriado com uma pessoa inconveniente, já sim. E muitas vezes. Por isso que eu preciso desse vale açaí, para que eu não passe mais. A pessoa, além de passar o feriado, ainda fica perguntando: o almoço tá pronto? O almoço tá pronto? Mas não ajuda a fazer nada. Mas comer é o primeiro a sentar e comer. Ô, pessoa inconveniente, viu? Mas fazer o quê? Da família tem que levar, né?
0: Ah,
1: é
0: da família.
1: Beijos no coração, fiquem com Deus. E sextou. Manda esse vale açaí pra mim.
0: Isso é da família, hein? Tá vendo? A família também tem gente inconveniente, não é? Pois é. Deixa eu contar uma pra você. Atenção, olha. O ator Cauã Raymond, que muita gente fala que é muito parecido comigo. Tá bom, pessoal. Todo mundo me olhando. Tudo bem, foi uma brincadeira, tá bom? Foi uma brincadeira. Deixa eu começar de novo. O ator Cauã Raymond contou numa entrevista que morava numa casa em frente à praia e que costumava fazer exercícios nu na casa. Pois um drone estava circulando a casa em que ele morava e tirou fotos dele nu, do Cauã Raymond. Essas fotos foram enviadas para redações de revistas e sites, aquelas coisas de fofoca, isso já tem um tempo. Ninguém publicou. Então as fotos acabaram não sendo vazadas. Mas aí, ele confessou que tem medo de mandar nudes numa conversa. Eu pergunto pra você, você é uma pessoa que mandaria nudes numas conversas? WhatsApp e tal? Eu sou totalmente contra. Inclusive, se vocês quiserem, já abro aqui meu WhatsApp pra você na câmera aqui, ó. Nem a pau, Júlio, não posso. Eu posso.
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2: 3 horas 23 minutos, R$400. Eu te peguei da Band FM, a grana é boa. Pra entrar num feriadão prolongado aí, vai muito bem. Vamos conferir. 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A farrada é do seu jeito, vou pegar você.
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2: R$400 hoje, vai virar aqui o relógio pra gente. 3h24 agora, virou. Tô brigando pra você, vai tocar no seu telefone. São 5 toques que eu deixo. E aí, se tocar e você atender falando da frase, você leva R$400, que é o valor que eu te peguei. Tamo ligando para Osasco. Pamela Aparecida da Conceição. 5 toques para a Pamela. Vamos ver se a Pamela nos ouve. Olha a frase, hein, Pamela? 3º toque. Pamela Aparecida da Conceição. 4º toque. Só tem mais um. R$400. Vai deixar passar. Não, Pamela, deixa eu passar, então acumulou. Pra segunda-feira temos R$500 no

0: FM, Israel Rodolfo, bombonzinho. Tamo junto na Band FM, comigo, que espero você me visitar e me seguir lá no TikTok. Marcelo R. Café, tem um R no meio, tá? Não esquece. Marcelo R. Café no TikTok. Sim, sou um TikToker. 20 minutos para as 4, tamo junto. Hoje perguntando, você já passou um feriadão com alguém inconveniente? É, porque agora tava entrando no feriadão, né? Já tem trânsito nas estradas, Anchieta tava com comboio, há um tempo atrás, não sei como é que tá agora. Enfim, se já passou, conta pra gente, manda a sua história aqui no WhatsApp, 999919197.
1: Fala, Cafézito, boa tarde.
0: Boa tarde.
1: Café, pensa num cara chato, inconveniente, marido da minha sobrinha, cara. Ah. Meu, o cara é um nojo, mano.
0: Nossa.
1: A família só tolera por causa da menina, cara.
0: Eu imagino.
1: E, meu, pelo amor de Deus, mano, você não consegue conversar 10 minutos com um cara daquele, mano.
0: Por quê? Por quê?
1: Tudo dele é melhor, cara, tudo ele é melhor. Não tem nada, nada que vem dele que ele não seja melhor.
0: Nossa, chato.
1: É mais lascado que tudo na vida, cara. Meu, não dá, cara.
0: Imagina.
1: Eu bato de frente. Ali é chato. A gente fez uma viagem, a família toda, 250 km de São Paulo.
0: É.
1: Chegou lá no lugar, eu falei, meu, tô com vontade de voltar pra São Paulo, cara, que não dá pra ficar 2 minutos aqui falando com você. Você é chato demais.
0: Cara, até eu já tô pegando negócio com esse cara aí. Não conheço ele, velho. Olha, o jeito que você falou aí, até eu tô imaginando. Você imaginou fazer uma viagem assim? É, não é mole não. Vamos lá para as informações com a Babi.
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0: Liga lá, Babi.
3: Marcelo Café, tô aqui de volta com outras informações. Segunda-feira, dia 12, é feriado nacional de Nossa Senhora Aparecida, também Dia das Crianças. E por isso, alguns serviços terão o funcionamento alterado em São Paulo. Os postos do Poupa Tempo estarão fechados no dia 12, mas os serviços digitais continuam disponíveis. As agências dos Correios também não terão atendimento presencial e o mesmo vale para as agências do INSS. Na capital, o rodízio municipal de veículos estará suspenso na segunda-feira e as faixas exclusivas de ônibus também estarão liberadas. Na área da saúde, as unidades básicas de saúde, as UBSs tradicionais, estarão fechadas. Já as AMAs e as AMAs UBSs integradas funcionarão das 7 da manhã às 7 da noite. Nas unidades integradas, a parte da UBS atenderá exclusivamente para vacinação contra sarampo, gripe e outras doenças. Os serviços com atendimento suspenso retomam as atividades na terça-feira, dia 13.
0: Ok, Babi.
3: Um beijo, Café. Já já eu volto.
0: Um beijo pra você também. Obrigado e até já.
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0: calor em São Paulo, apesar de que a temperatura caiu um pouquinho, tá 29, mas tá abafado, tá quente. Olha aí, o final de semana feriado, hein? Com tempo bom, que beleza. Vamos lá, não lembra dessa? Hoje com o Zeca Pagodinho. Deixa a vida me levar. Não tem como se ouvir essa música com volume baixo, me desculpe. Sucesso lançado lá em 2002. Deixa a vida me levar. Fala sobre a resiliência, a gratidão, a superação de problemas e a aceitação do destino, que tem muita gente que não concorda às vezes. Mas tem que saber aceitar o destino. Ao invés de viver ansioso com o futuro, a música defende viver o presente com calma, viu, gente? Aceitando os rumos da vida e confiando no processo. Então, a hora de aumentar. E aí eu pergunto pra você, lembra dessa?
1: E aí?
2: Nossa! Lembra dessa?
1: Na Band FM. Lembra dessa?

0: FM, Sorriso Maroso com o Nilcinho, 50 vezes. Tamo junto na Band FM na sua sexta-feira, que até sério, um final de semana prolongado pra muita gente, 4 horas e 4 minutos. A pergunta do Tamo Junto é essa: você já passou o feriadão com alguém conveniente? Conta pra gente, pode mandar um áudio aqui contando. 999919197. Aliás, dentre as coisas que falamos nessa tarde, eu contei a história do Cauã Raymond, que não gosta de mandar nudes. Até contei uma situação que aconteceu com ele e tal. Aí chegou esse áudio aqui, que eu quero que você ouça, ó.
1: Rapaz, negócio de nudes. Teve um cidadão aqui na firma, que nós tem um grupo da empresa. O cidadão não foi mandar nudes pra namorada dele, jogou no grupo, mandou o bichão, o danado, daquele jeito. Outra pessoa que não, todo mundo clicou, o danado lá, ó. É isso aí, tamo junto.
0: Tamo junto.
1: Sextou, papai.
0: Sextou. Você imagina você que trabalha numa empresa, você vai mandar fotos suas nu, o chamado nudes, pra namorada. E você erra e manda no grupo da empresa. Cara, que coisa. Nossa, eu não consigo imaginar isso. Seria uma coisa horrível. Enfim, isso aqui nunca aconteceu. 4 horas e 5 minutos, vamos lá.
2: Olá, Banja, aqui fala Maria. Então, eu só, inclusive, não passei o feriado como viajei com pessoas inconvenientes. Parente do meu marido. Pensa em umas pessoas insuportáveis. Interferia em tudo. Nossa, não dá certo.
0: Não, não dá.
2: Ó, é o caos.
0: É o caos, com certeza.
2: Não dá certo.
0: É isso mesmo.
2: Band FM, a minha rádio do meu jeito.
0: Obrigado, um beijo pra você. Ó, continua valendo aqui aquele cartão Vale Presente de R$150 pra você gastar como você quiser no açaí. São 3 cartões, portanto 3 ouvintes. Agora 4 e 6, o programa vai terminar antes das 5. Dá tempo aí, suficiente pra você participar. Boa sorte, já já o resultado, tá?
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1: Boa tarde, café. Boa tarde. Tamo junto, Banda FM. Nossa, já passei um feriadão com um amigo. Quer dizer, dizia ser amigo, mas o cara era muito inconveniente. Muito demais. Inconveniente, talarico. Brincadeira, viu? Deu até raiva. Um abraço, café.
0: Um abraço,
1: Cabeção, amigo. Zona Norte. Tamo junto. Quero ganhar esse 150 do açaí.
0: Pra daqui a pouco vai sair o resultado do finalzinho do programa. Tem três aqui, hein? Três cartões, 150 cada um. Boa sorte pra você.

0: Eu não sempre falo quando eu toco essa música. Pra mim já é um pesadelo. 4h27. Tamo junto na Band FM. Ah, eu recebi uma mensagem no meu WhatsApp particular. Eu achei bastante importante. Eu queria colocar no ar. Que é pra alertar você que ouve a Band FM. Se você puder, por gentileza, aumentar um pouco seu volume e prestar atenção, veja isso.
1: Gente, tenham cuidado com mensagens que vocês recebem. Eu recebi uma mensagem agora, me mandaram aqui um áudio, e eu tenho certeza que é de quadrilha. Vou mandar pra vocês aí.
0: Ai, bom, eu sabia. Muito importante, eu tinha que falar pra vocês. Mais importante que isso é uma piada. Vai ser uma atrás da outra agora, hein? Agora eu vou contar a piada, pra vocês continuarem rindo. Aumente o volume no seu rádio pra piada que eu vou contar agora.
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0: Qual é o maior medo de todo homem? Qual é o maior medo de todo homem? Ora bolas! É ter uma sogra chamada Esperança. Porque a esperança é a última que morre.
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3: 4 horas 35 minutos, estamos juntos. Pergunta, você já passou um feriadão com alguém inconveniente? Vamos lá pro nosso WhatsApp, que é o 999919197. Muito obrigado. As mensagens que chegaram estão chegando. A farrada é do seu jeito.
4: Boa tarde, Marcelo Café.
3: Boa tarde.
4: Aqui é Simone.
3: Oi,
4: Olha, uma vez eu viajei com a cunhada da minha cunhada. E ela foi muito conveniente a viagem inteira. Não fazia nada, não ajudou em nada. Só ficava deitadinha lá no sofá, ia, tomava o solzinho dela.
3: É, né?
4: Vinha, comia a comida que a gente fazia e não ajudou em nada.
3: Não.
4: Que inconveniente.
3: Obrigado. O cachorro também concorda com você. Ela precisa atenção no cachorro também. Obrigado, minha querida.

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2: Band FM, Thiaguinho, BLSP, em busca da minha sorte, é sobre não desistir. Para fechar, tamo junto na Band FM de hoje. Alô, Robson.
3: Alô, vamos. Marcelo Café.
2: Tudo bem, Robson?
3: Beleza.
2: Tudo bem, deixa eu passar o resultado aqui.
3: Tudo certinho.
2: Pra gente falar do programa aqui rapidão. É, o cartão vale presente de R$150 pra você gastar como quiser no açaí.
3: Sim.
2: São três pessoas, são três cartões, tá? Um é da Vila Medeiros, é a Mariana Cristina Rosa Ramos.
3: Muito bem.
2: Outro é do Jaraguá, é o Jefferson Alessandro Pereira Araújo.
3: Muito bem.
2: E outra é do Itaim Paulista, é a Jéssica Amorim dos Santos.
3: Olha lá.
2: Pra cada um, um cartão vale presente, R$150, pra gastar como quiser no açaí.
3: É
2: fechando,
3: isso.
2: Nós estamos juntos. Que hoje perguntou se você já passou um feriadão com alguém inconveniente.
3: Já passei, não lembro quem, mas passei, com certeza.
2: Eu também, mas também não lembro.
3: Você não lembra,
2: a gente sempre passei. Tem alguém que não quer fazer nada.
3: Tem mala.
2: Que toma as bebidas que os outros levam, isso. E não quer levar nada.
3: Quer encher o saco de todo mundo que tá quieto.
2: Não quer lavar a luz.
3: É.
2: E por aí vai. Bom, pra você que tá indo viajar, descanse, bom final de semana. Eu volto na segunda-feira. Robinho, um abraço.
3: Valeu,
2: pra
3: café.
2: Você.
3: Aquele
2: bom
3: abraço.
2: Fim de semana, boa viagem aí. Fique com Deus e a gente se fala na segunda.
3: Boa. Tchau.
2: Até lá. Tchau, gente.
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3: Fala, gente! Tarde pra todo mundo, tudo certo por aí, né? Eu sou o Robson Ramos, aqui pela Band FM, bora meu povo!
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3: Tocam agora, a gente separou pra você aqui na programação da Band FM pra entregar pra você aqui na Super 6, esse presentão que todo mundo quer ganhar, mais um combo kids da Band FM pra comemorar o dia das crianças. Segunda-feira, dia das crianças com a Band FM é bem melhor. E o combo pra criançada, dessa vez aquele que vem com um caminhão de brinquedo, mais a boneca Baby Alive. E tem o Bandinho, que é o mascote da Band FM também. Você tá afim de ganhar, que eu sei, então vem atrás do seu. Anote a sequência das músicas aí. A música 1 da Super 6 é o Gustavo Lima, Bala Alojada. A 2 é Jorge Mateus com Henrique e Juliano, Chonei. A música

0: qual dessas 6 músicas aqui você gosta mais, hein? Vem pelo WhatsApp da Band FM, 11 999 919197, ou pelo nosso telefone da Band FM, que é 11 37 43 1313. Escolha qual dessas 6 músicas você gosta mais, porque é isso que vale. Aí a mais pedida toca de novo. Boa sorte.
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0: Tarde FM é o Geninho com a Mariana Fagundes, peão todo tatuado, busca 3 da Super 6. O presente pra você tá na mão, é o combo Kids da Band FM pro Dia das Crianças. Esse combo aqui tem o caminhão de brinquedo, a boneca Baby Live e acompanha o Bandinho também, que é o nosso mascote da Band FM, você vai adorar. Então vem, participe com a gente aqui. Vem pelo WhatsApp da Band FM, 11999919197. Telefone da Band, que é 11-3743-1313. Escolha qual dessas 6 músicas você gosta mais, porque é isso que vale. Aí, a mais pedida, a gente toca de novo. Boa sorte!
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0: Ô Babs, tem novas pra gente? Conta aí, vai.
1: Robson Ramos, oi? Tô de volta aqui nessa sexta-feira com outras informações. Um forte terremoto atingiu o Panamá nesta sexta-feira e provocou alertas de tsunami em vários países da América Central e do Sul. O tremor foi inicialmente registrado com magnitude 8.0, mas o Serviço Geológico dos Estados Unidos revisou a intensidade para 7.7. O terremoto aconteceu próximo à costa do Pacífico e foi sentido na cidade do Panamá e até em países vizinhos como Costa Rica e Colômbia. Moradores deixaram prédios às pressas e houve registros de danos em casas, igrejas e hotéis. O fornecimento de energia foi interrompido em parte do país e as aulas foram suspensas no período da tarde. O abalo também provocou alertas de tsunami para países como Colômbia, Costa Rica, Equador, Peru e México. Até a última atualização, não havia confirmação de mortes. As autoridades continuam monitorando a situação, já que novos tremores foram registrados após o terremoto principal. Um beijo, Robson. Já eu volto.
0: Valeu, Babi. Beijo pra você. Até já.
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0: Quem se deu bem foi a nossa amiguinha Evelyn Mendes Prates. Alô, Evelyn. Parabéns pra você, Evelyn. A Evelyn ganhou combo da molecada. Combo Kids da Band FM pro Dia das Crianças. Ô, Evelyn, no seu combo tem caminhão de brinquedo, tem a boneca Baby Alive e tem o Bandinho também, que é o mascote da Band FM, tá aqui junto com tudo, tudo um combão de presente pra você e pra criançada aí, viu, Evelyn? Parabéns, viu, meu bem? Obrigado a todo mundo que participou, tá na hora da gente ouvir a vencedora. A Evelyn votou na música 3 e ganhou a música 3.
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0: Band FM do 5, e a gente separou aqui no fim de tarde da Band FM. Tem a Luciane participando aqui, porque ela também tá atrás do Play 5, presente pro Dia da Criança, mais do que especial, né? Você pode ganhar aqui na programação da Band FM. É o Play 5 da Band. Beijo pra Carla Félix também. E um alô especial pra Edna Mello, que veio por aqui. Obrigado pelo carinho, gente. No fim de tarde da Band FM, conta o que você tá fazendo de bom aí. Tô te esperando, hein?
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0: mesmo, Zé Vaqueiro. Aproveita que eu tô obrigado aqui no nosso fim de tarde da Band FM com a Marília, que tá com a gente aqui participando. Ana Paula também veio, mandou mensagem. Paulinha, quem veio também nesse fim de tarde aqui foi a Mariana Cristina Rosa Ramos, mais um monte de gente legal esperando o nosso Band ao vivo que tá chegando aí, hein?
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0: Band ao vivo é show do seu rádio. Aqui na programação da Band FM, são as músicas que você adora, elas tocam em versão de show da sexta-feira. Tá pronto, Band ao vivo, hein? Vem Sorriso Maroto, vem Murilo Rufi. E a gente começa com Zé Neto e Cristiano.
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0: Sorriso Maroto, Bom Bocado, Pimpolho, Fricote, aqui no nosso Band ao vivo, que é show no seu rádio, aqui na programação da Band FM. Ele está entre nós, Pedro Rafa.
1: Olha aí, meu amigo doutor Robson Ramos.
0: Tudo bom, Pedro Rafael?
1: Tranquilo, graças
0: Beleza,
1: a Deus.
0: Beleza, o Pedrão da Band é o Pedro Rafael, gente, ela desse lado comigo, atenção, Ana Maria Brisa do Brasil. Olha que pele, gente, que pele maravilhosa, Ana.
2: Você viu?
0: Nossa, meu bem, você passou.
2: Sonolha. Passei nada. Nossa, é minha juventude.
0: Não, você tem que passar cremes, não é?
1: Você tá puxando o saco.
2: Essa é genética.
0: Pele, se tirar...
1: Mas essa pele toda esticada e enrugada é boa desde
2: enrugado
1: quando, cara?
2: Enrugado o quê,
0: velho? Tá, é enrugada?
2: Eu tô mais nova que você.
0: É enrugada?
1: Tá enrugado, sim, senhor.
2: Aonde? Entendeu?
0: Será que é?
2: A senhora tá meio nunca vi uma jovem de 75 anos ser ruga.
1: Fala que a pele tá boa. 77. Tá toda esticada.
0: Você tá com os olhos, você não tá sem olheira. É uma coisa maravilhosa.
2: Sou linda,
1: aí,
2: né?
1: A senhorita Botox. Demais. Obrigado.
0: Ó, oh, negócio é o seguinte. Já estação Band FM no ar com, hoje com a parafusadeira, hein?
2: Parafusadeira.
0: Parafusadeira. 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Você vai ganhar no final do programa, vai participar com a gente. Hoje é o seguinte.
2: É.
0: Esses dias a Ana Maria Brisa contou a história do goleiro Vozinha.
2: Foi.
1: Sim.
0: Vozinha tava lá, tranquilão, no Cabo Verde. Aí foi pra Copa do Mundo, virou um fenômeno.
2: Ficou famoso.
0: Famoso.
1: Catou pra caramba.
0: Aí muita gente queria o Vozinha, ele foi parar no Chile. E aí ele disse que a vida dele mudou. Que acabou a paz.
2: Não tem mais
0: porque
2: paz.
0: Ele não pode mais andar na rua, que não dá pra ir no shopping, que não dá pra ir no mercado. Isso porque ele tá no colo-colo do Chile. Imagina se ele estivesse no Flamengo.
1: Eu não tô acompanhando o desempenho dele. Ele continua jogando bem ou tá não, tomando
0: não é
1: frango, meu?
0: Porque... Ele é frangueiro, gente.
1: No pô, na Copa ele foi...
0: só dois jogos.
1: Ele foi sensacional não, na
0: foi
1: Copa.
0: Sensacional nada. É que você se encanta com as imagens.
1: Se encantar, né? Ele fez boa defesa. Ele decidiu pro Cabo Verde.
0: Todo frangueiro faz uma boa defesa de vez em quando. Ó, mas o negócio é o seguinte. O que é que tira a sua paz, igual a vozinha?
2: É.
0: O que é que tira a sua paz? Ó.
2: Trânsito.
0: Trânsito tira a sua paz?
1: Cara, trânsito tira.
0: Seu time perder tira a sua paz?
2: É.
0: Sua mulher tira a sua paz reclamando?
2: Pessoa que fala muito.
0: Seu marido tira a sua paz quando sai de casa, não fala onde vai, demora pra voltar?
2: Pessoa que fala
0: e perde
2: tocando.
0: O compromisso?
2: Pessoa que fala tocando.
0: Fala tocando? Como é que é falar tocando?
2: Fala tocando em você.
1: Fala tocando não é
0: peguento.
1: Nada.
0: Você. Peguento, peguento.
1: Pessoa que fala com os pingos.
0: O Ailton
1: que...
0: Dias, nosso amigo aqui, é peguento. Eu falo peguento. Pra ele, não precisa pegar, pai.
2: Pessoa
0: tô aqui.
2: Que fala dando tapa. Menina, não sei de contato, dá um tapa. Assim.
1: A pessoa que fala com os pingos também.
0: O bêbado, gente, bêbado também tira sua paz.
1: Tem que andar com guarda-chuva.
0: O bêbado querendo conversar, querendo contar história. Então que... pronto, é isso que você vai falar pra gente. O que é que tira a sua paz?
2: É.
0: Restaurante lotado?
2: Conta aí.
0: Ônibus lotado?
1: Fila também.
0: Fila pra votar.
2: Não, fila brasileiro
0: uma hora
2: gosta.
0: Pra votar.
1: Cara, fila, as pessoas, elas procuram fila.
2: Eu só gosto de fila, não sei porquê.
0: Então
2: também.
0: Fala pra gente. 11999919197, manda áudio. Se quiser falar ao vivo, escreve ao vivo e manda isso, Boni Mendes. Vai.
1: Muita coisa,

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1: Ó, da princesa eu já entendi. Quero saber cadê a nega que vai pro sofazinho comigo agora. Ô nega, vamos pro sofazinho, nega. E vem.
2: Quase uma missão impossível. Fazer o

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0: Eu não sou de ligar.
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2: Valeu!
1: Final de mais um Band ao Vivo. Obrigado a todo mundo que participou com a gente aqui também. Band ao Vivo volta no fim de semana em várias edições. Amanhã, 6 da tarde, tem Band ao Vivo. Domingo tem 9 da manhã, com 2 horas de duração. E 6 da tarde também. Sempre com show ao vivo no seu rádio. Já já tem Estação Band FM. É zoeiríssima, liberada!
3: Tchau!
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3: Valeu, Band FM, obrigado!
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0: O Tag Games, Tag Underline Games Underline no Instagram. Você tá doido? 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

0: Band FM, na sexta-feira. Ana Maria já tá por aqui. Que coisa bela. Tá aprendendo com o Ana, viu? 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
0: Gabriel foi embora.
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0: Estação Band FM. Olá.
4: Sexta-feira.
0: Não é sexta-feira hoje? Sexta-feira
5: especial, né? Segunda-feira é feriado.
0: Olha ali, ó.
4: Verdade, ó.
0: Olha ali, ó.
5: Uma visita também.
0: Você viu quem tá ali?
5: Sim.
0: Ela falou, ai, não, só vim ver vocês
5: não,
0: aqui.
5: Vai fazer o programa
0: aqui
5: com a gente.
0: Aqui tem que falar, meu.
4: Lógico. Sexta-feira, né, Tata?
0: Tem que falar.
6: Ai, gente, que saudade da minha amiga, Ana Maria. Ana Maria.
0: É, penso que ela não aguenta.
4: Saudade também de você,
6: saudade
4: menina.
6: De você, amiga, que é feriado.
4: Olha, feriado, você tá aí.
6: Empresta o helicóptero.
4: Tá,
6: rapidinho.
4: Que isso. Tá, com piloto, você já tem piloto?
6: Não, não tenho piloto.
4: Eu levo
6: não tenho
4: piloto.
6: Nada, né?
0: Pode levar o piloto?
6: Pode, mas assim, não tenho como pagar, tá tudo bem?
4: Eu pago ele, fique em paz.
6: Pronto, feriado.
0: Olha que coisa, hein?
6: Pedro!
5: Tá,
6: meu amigo.
5: O que te traz aqui na sexta-feira
0: todo
5: noite?
0: Todo dia ela fala, eu vou lá, tá com saudade
6: ela
0: da
6: falei,
0: gente.
6: Falei, Robito, eu tava com saudade bom, de vocês. Tá. Falei, vou lá vem, na estação, porque eu tenho saudade do povo que ouve estação. Ah, tenho saudade de vocês.
4: Maravilhosa.
6: Falei, vou lá passar a sexta-feira com eles.
0: Fica aqui, meu. Fica aqui. A hora que você quiser ir embora, você...
6: Beijo, gente.
4: Pra vir aqui, realmente, tem que ser corajosa.
0: Ela
4: né?
0: vai ficar, não vai aguentar. Tem que ser corajosa. Vocês estão bem, né?
4: Esse programa de doido.
0: 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Você vai responder pra gente hoje o que é que tira a sua paz, Tatá. Tem muita coisa que tira a paz da gente.
4: Tem, né? Verdade.
5: Trânsito, principalmente.
0: Festa barulhenta do lado da sua casa tira a sua paz?
4: Ah, tira.
0: E festa barulhenta na sua casa?
4: Aí não.
5: O trânsito, festa, eu tenho uma tese.
0: O trânsito tira minha paz.
5: Que o trânsito, sobretudo nas grandes cidades, ele não é por conta do excesso de veículo.
0: Não é?
5: Mas por excesso de animal dirigindo, entendeu?
0: Tem muitos.
5: Cara, é um negócio impressionante. É gente que para em fila dupla, aí abre o farol, a pessoa não presta mínima atenção.
4: É.
5: Entendeu? Cara, sai do celular.
4: Dá seta.
5: Você tá dirigindo, sai do celular. Abriu o farol, ninguém anda porque o cara tá no celular.
4: Já tá estressado,
0: você tá bravo?
4: Já tá estressado. Não,
5: mas eu me exalto.
0: Você tá nervoso?
5: Não, eu me exalto. Fila, por exemplo. Às vezes a pessoa fica 10 minutos na fila do mercado.
0: Ah.
5: Pô, você tem tempo pra pegar seu cartão, pra preparar o pagamento, tudo. Aí a pessoa vai pegar as moedinhas no último minuto, depois de ficar 15 minutos na fila.
0: Tem moedinha ainda?
5: Gente, é pra agilizar.
0: Tem moedinha ainda?
5: O quê, meu?
0: Tem ainda?
5: As senhoras, eu tenho...
4: As vovozinhas têm.
5: Eu converso muito com as vovozinhas porque a gente divide preço de mercado.
0: Vocês vão de quarta-feira no mercado. Quarta-feira é maravilhoso.
5: Exemplo, mercado tal tá mais barato. Elas me dão as folhinhas, sabe?
0: Ah. É onde tem promoção. Moedinha junto.
5: Aí eu vou sempre onde tem os mercados mais baratos.
0: Ó, então você vai respondendo o que é que tira a sua paz. Parente chato, bêbado que fica falando na orelha quando, na meio da festa.
4: Seu ex.
0: Esses caras que bebem, começam a contar todas
4: hoje.
0: As histórias. O ex que enche o saco. Criança que não para de pedir as coisas.
6: Sabe uma coisa que tira a paz? Aquelas ligações que você atende e ninguém fala nada.
4: É,
0: não
4: também.
0: É? Os golpes,
6: fica
0: né?
6: Fica te ligando também. O tempo todo, toda tempo hora, todo, né? tempo todo.
0: E tem uma que liga que fala assim, tem alguém aí?
4: É.
0: Aí você fala, acho que é pra ver se tem alguém. Na gravação fala, tem alguém. Aí depois que você fala, aí
4: também.
0: Vem a pessoa.
5: Tem aquela clássica que fala que você ganhou 3 mil reais de prêmio, né?
4: Nossa, esses dias me ligaram, eu falei, vai se lascar. Aí vieram o Murilo me ligando.
0: Então, tá vendo? Pode.
4: Olha, pelo amor de Deus. Quase perdi o emprego.
0: Olha aqui, então vem, participa com a gente no 11999-919197 e conta pra gente aí o que é que tira a sua paz. Pode mandar, pode falar ao vivo também. Você escreve lá ao vivo que a gente bota você no ar pra participar, certo?
4: Certo.
0: O que você vai contar hoje pra gente, Ana Maria Brisa?
4: Olha, tem uma fofoca de ator da Malhação.
0: Ator da Malhação?
4: É, da Malhação época, já acabou, da época, né? Da Malhação.
0: Ah, da época. Tá esperta.
4: Não, nessa época da Malhação, um ator, dois muito famosos, viu?
0: Uhum.
4: Um furou o olho do outro, pegou a namorada do outro.
0: É mesmo?
4: Foi, rolou isso aí naquela época, agora que eles revelaram isso aí.
0: Daqui a pouco você vai contar quem
4: Vou contar já, quem são os atores.
0: Pedrão, e aí?
5: Literalmente, uma marcha fúnebre
0: que
5: aconteceu dentro de um estádio de futebol.
0: Marcha, música não, de tristeza?
5: Não, com a bola rolando,
4: gente,
5: uma marcha fúnebre.
0: Que tristeza.
4: Rapaz.
0: Tem o pessoal que anulou o voto, sabe fazendo o quê?
4: Que?
0: Digitando 6-7 na urna.
4: Ah, não.
0: Verdade.
4: Ah, não, gente.
0: Verdade.
5: Era só a galera de 16 anos, então.
4: Pessoal.
0: Vou contar essa história,
4: né?
0: Daqui a pouco também aqui no nosso Estação Band FM. Venha, participe com você. Tem destaque, Tatá?
6: Eu tenho. Você quer um destaque fúnebre?
0: Ou
6: você quer um destaque romântico?
0: Caramba, fúnebre, melhor, não, né? Vai no romântico, vai
6: no
0: que o fúnebre já tem o peso.
6: Você tá com fúnebre,
5: tô com, né?
6: Eu vou então falar de um moço que tá namorando a mãe de uma famosa.
4: Eita.
6: Mas a diferença é tipo assim, tipo, ela gosta de novinho.
0: Então ele é novinho.
6: Ele é novinho. Oh.
0: Ah, mas beleza,
4: novinho,
0: hein?
4: Novinho é vida.
6: É vida.
4: Ah, melhor coisa.
0: Que coisa. Então vamos lá. Já fiquei com o
3: Está

0: Juliano Briga Feia, aqui no nosso Estação Band FM. Participa com a gente aqui pra falar o que é que tira a sua paz. Vem contar, vem.
1: Oi, gente. Oi. Boa tarde. O que me tira do sério? Uma coisa que acabou de acontecer.
0: O quê?
1: Estou na fila, no caixa, no mercado.
0: Ah, ela tá no mercado.
1: Eu ainda vou pagar. Isso. A pessoa que tá atrás de mim, ela já quer passar com o carrinho, sendo que eu ainda vou pagar.
2: Calma.
1: Isso realmente não gosto.
2: É.
1: Cada um no seu quadrado. É. Espera eu pagar. Espera. Primeiro, né? Aqui que tá falando é a Bete de São Roque. Um beijo, gente.
0: Valeu, Bete. Tem mesmo. Perguntou. Tem gente que já quer passar a compra.
3: Quer passar, paga minha compra.
2: É. Perguntava se ela ia pagar. Você vai pagar pra mim,
3: paga minha compra?
4: Ah, mas se ela tá muito devagar, gente, tem que agilizar.
0: Ana Maria, os dois atores de Malhação... Que um furou o olho do outro. Qual
2: Olha, sabe quem foi?
0: Quem foi?
2: Na época, né? Que hoje não tem mais Malhação. Mas na época, Cauã Raymond.
0: Olha, que era meninão.
2: Isso, era meninão.
0: Não, todos
2: eles, André Marques.
0: É mesmo?
2: É. Quem você acha que furou o olho de quem?
0: Posso falar?
2: Pode falar.
0: Eu acho que o André furou os olhos do Cauã.
4: Eu acho que foi o Cauã que furou o olho.
3: Você, tá. Eu acho que foi o André Marques, que ele
2: exatamente.
3: Tem cara de danado.
2: Foi o André. O André Marques.
0: Caramba!
3: Cara,
0: o Cauã tinha cara de menininho bobão, bobão não, mas bonzinho na cara.
2: E o Cauã?
4: Mas o galã é o Cauã, então,
2: né? Hoje ele é galã, né? Na época ele era judiadinho. Ah, ele era tão esquisitinho. É, ele, não, olha, pô, pesquisa aí, Cauã Raymond na Malhação, vocês vão ver.
0: Meu.
2: Hoje ele tá um maravilhoso, tá um deus o grego.
0: Ah, eu pego.
2: Mas aí na época o Cauã, eles revelaram isso no programa da Angélica. Eles estavam tudo naquele programa da Angélica.
0: Ah, naquele que fica todo mundo na mesa lá,
2: isso,
0: esqueço o nome.
2: Aquele programa da Angélica.
3: E lá eles falam tudo, né?
2: É. E lá eles falam tudo.
3: Solta cada coisa.
2: Aí o Cauã falou: você lembra que eu tinha uma namoradinha? Eu tava com 17, eu tinha uma menina que eu namorava que tinha 24 anos.
0: Olha isso!
2: E aí ela terminou comigo no sábado, ela tava com quem? Com o André. Aí ele falou, tá vendo? Eu consegui furar o olho do Cauã Raymond.
0: Hoje em dia é vantagem,
3: Fala. Vantagem. Você já furou de alguém, Robson?
0: Eu não lembro, gente. Não. Acho que não.
3: Robson,
0: olha, bonzinho.
4: Já furaram meu olho uma vez.
2: Já furaram seu olho?
0: Já furaram.

0: FM, Tiaguinho! Pensamentos intrusivos aqui no nosso Estação Band FM. Descobrimos por que a Tatá vem visitar o Estação Band FM.
1: Os bastidores desse programa são implacáveis.
0: O dia que a casa dela tá muito, muito chata, sem graça, ela vem aqui pra dar risada.
2: Eu amo esse programa, gente. Eu amo Estação.
0: Ai, Tatá, nós te amamos também.
2: Ai, que delícia.
0: Penso, deixa eu ver, cadê? Que vai,
2: tá perdidinho.
0: Não, é que eu, sabe o que que é? Eu tô fazendo uma coisa, eu ia pôr a mesma ouvinte. Por isso que eu tô...
3: Olá, olá, boa noite, é Josias, taxista aqui em São Paulo.
0: Fala aí.
3: Gente, o que tira a minha paz, gente,
0: fala,
3: é quando tá chovendo, tá aquele trânsito, entendeu? E eu tô parado e não tem nenhum passageiro no carro. Tira a minha paz. Eu tô andando vazio sem ganhar dinheiro.
2: Não, é verdade, é complicado. Isso é muito... Vazio.
0: Vamos pegar o táxi dele.
1: E agora à noite, seja taxista ou aplicativo, táxi. É tarifa dinâmica no aplicativo.
0: Agora, de qualquer maneira, eu vou falar uma coisa pra ele. Você vê como essa vida é, né? Desde que eu me entendo por gente, que quando chove, o táxi some.
1: Some, por ser tudo culpado.
0: Aí ele tá vazio. Como é que a vida é?
4: Vai entender.
0: Quem que explica,
4: né?
0: Isso?
1: O cara tá no meio de uma avenida, assim, travado.
0: Caramba, rapaz. Bom. É, tomara que apareça passageiros lá, senão a gente vai começar, todo mundo pega, faz.
2: Gente, alguém
0: corrida.
2: Pega o táxi dele, por favor?
0: Alguém pega
4: vai
0: o táxi
4: dele.
2: Obrigada.
4: Acho que dá almoço.
0: Deixa eu contar aqui, porque aconteceu o seguinte, rapaz. Camarada foi detido no Rio de Janeiro. É uma notícia até policial, mas você vê como tem doido desse mundo.
4: Tem,
0: Ele foi detido no Rio de Janeiro após uma abordagem que apreendeu com ele um carro de luxo avaliado em 150 mil reais e comprado por apenas 10 mil. Antes que você ache esse cara um esperto, nessa apreensão e prisão do cara, que fazia parte de uma operação da inteligência da polícia, eles detectaram lá nesse carro placas clonadas e chassi adulterado. Então não era uma oferta assim, de 150 para 10 mil, gente.
4: Ué, gente.
0: E aí a polícia tá atrás de um grupo que ela já tem monitorado, que age pela internet fazendo esse tipo de negociação. Pra você ter uma ideia, o cara pagou o carro à vista em dinheiro.
4: Ué.
0: Tava lá rodando bonitinho, né? Ele foi autuado em flagrante, primeiro agora por estar dirigindo um veículo adulterado só. Depois o restante do processo vai andar. E a investigação quer encontrar outros integrantes dessa fraude e qual a origem do carro e como ele foi adulterado. Carro de 150 mil... Um Honda HR-V vendido por 10 mil. 10 mil!
2: Ah, mas só que é o seguinte também, né? O brasileiro tem essa mania de querer levar vantagem em tudo.
1: Em tudo, né? Sempre.
2: Não é? Tem que entender também que um carro... Num 10 mil reais?
1: Não, o carro não vale 10 mil reais.
0: Não.
1: Não, não vale.
2: Não.
4: Isso aí é preço do iPhone, não é? 10 mil.
1: O carro deve ter quebrado.
2: É.
1: Mas é que o carro quebra na primeira esquina.
2: Você anda com um carro de 10 mil, Ana Maria?
4: Claro que não. Não existe.
1: Ana Maria anda de ônibus.

0: 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Opa. Estação Band FM, hoje com a presença de
1: Tatá. Salve. Não, você é louco,
2: tio. Mano!
1: É, a hora que eu vi a Tatá aqui chegar, é, ó, se tem um bagulho que, né, nem que tira a minha paz, que me traz paz, é a Tatá, tio.
2: Ó, mano, é meu brother, cara. Brother.
3: Não, o Tatá, ele é teu brother.
2: Ele é meu brother.
3: Fala pra ele me pagar que ele tá me devendo 50
2: não,
3: conto.
2: Não, mas é que você não tá entendendo.
1: Ainda tá
2: tudo tem seu tempo, esquece, Pedro. Calma. O cara
3: não paga, meu.
2: O cara é de boa, cara.
1: Chega de pantufa, um bagulho que tira a minha paz. Os caras que ficam me cobrando aí, os bagulho que eu tô devendo.
3: Ah, caramba. Oh, aí não dá, pô.
1: Então por que que emprestou, né, tio? Por que que emprestou?
3: Pediu, então?
1: Pra ficar enchendo o saco?
3: É você ou seu pilantra?
1: Aí tira a minha paz, mano.
3: Vai devolver?
1: Outro bagulho que tira minha paz.
3: Que
1: os guardinha. Tô rimando no vagão, os guardinha vêm.
3: Pra quê?
1: Pra atrasar nosso lado.
3: Tá trabalhando,
1: entendeu?
3: Pô.
1: Outra coisa que tira minha paz. Ana Maria Brisa enchendo o saco. Você não, que tira minha paz.
2: Nervoso, né?
1: Só de você chegar que você tirou minha

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0: Completamente.
1: Rapaz.
2: A bebida pede uma sexta-feira à noite.
0: Suco de abacaxi.
2: Abacaxi? Não é? Cara, eu como eu vou dormir cedo?
0: Vocês riram por quê? Não,
1: suco de abacaxi.
2: Cedo, eu vou tomar leite. Eu vou
1: abacaxi
2: dormir cedo.
1: Adoça,
3: abacaxi adoça. Abacaxi com leite. Ah,
0: mas ó. Abacaxi com leite ou abacaxi com hortelã?
3: Abacaxi. Depende.
2: Com leite também.
3: Sexta-feira, abacaxi com leite.
2: Com leite.
1: Você gosta de beber leite?
2: Sim, eu bebo, tem na minha casa.
0: Maria, pelo amor de Deus.
3: E abacaxi?
2: Adoro.
0: Abacaxi com leite, se você puser rum, vira aquela bebida lá. Como é que chama?
1: Abacarum.
0: Não, tem um nome, pô.
2: Espanhola? Não, não é espanhola.
0: Não, para, é facinho.
2: Pina colada.
0: Pina colada, exatamente.
1: Pina colada. Ah, espanhola só depois do silicone. Delícia. Que eu coloquei. Ah, não,
0: Ana Maria, pelo amor
1: de Deus. Não, não é isso.
0: Band FM. Vocês têm que trabalhar. A Tatá é uma senhorinha já.
2: Sim. Vamos ter respeito.
1: Senhorinha jovem. Nós somos senhorinha jovens.
2: Jovem. Vamos respeitar a Tatá.
3: Ainda,
1: senhora tá no
3: ainda
1: céu.
3: Ainda bem que eu segurei o que eu, é. Eu não, pensei. Aqui a hora que você falou senhorinha.
0: Senhorinha porque é casada, porque tem filhos.
1: Aí, aí.
0: Por isso.
3: Ué.
0: Entendi. É, nesse sentido, não. É jovem.
1: Jovem.
0: Mas você vê com essas coisas.
1: Nós somos jovens.
0: Entendeu? Né? Suco de abacaxi.
3: Não, mas eu vim aqui pra isso, né?
0: A história do suco de abacaxi é verdade?
2: A música Te Amo Espanhola. Em homenagem ao que exatamente?
0: Amo, porque a moça era espanhola. A moça era espanhola, a moça. Isso é meio.
2: Essa música é linda,
1: é
2: viu?
1: É bonita. A moça era espanhola. Lançou ontem essa música.
0: Lançou.
3: Foi ontem. Foi.
0: Lançou.
1: É nova.
3: A gente pega a vinheta.
0: São um menininho ainda.
1: Novidade na Band FM.
0: Olha aqui, a gente quer saber o que é que tira a sua paz.
1: É.
0: Aqui no nosso Estação Band FM. Fala pra gente, estamos te esperando.
4: Boa noite, amigos do Estação Band FM. José Martins de Cotia.
0: Moraes.
4: O que me tira a paz hoje? Acho que vocês erraram a pergunta. Era o que não me tira a paz hoje.
0: Ah, é?
4: Porque é o que tira a paz. Eu moro no Brasil, a política. Ah, moro chato, em São Paulo, o trânsito. E o futebol, sou São Paulino. Meu Deus, tudo quase me tira a paz. É isso aí, amigos. Boa noite a todos.
3: Ele trouxe uma lista de coisas que... Mas tá tão legal a política, não tá?
0: Tá bacana.
3: Tá super legal.
0: Calma, tranquila.
2: Eu não vejo a hora de passar essa
0: eleição. Calma, tranquila. Pois é.
2: A questão do futebol, o holandês me tira a paz, viu? O holandês.
0: Pô, eu dei um papel pra ele falar o nome do Memphis Depay, hoje ele rasgou o papel.
2: Falta de educação. É inominável, não falo.

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1: Band FM, esse é o Panda, eu te seguro. Aqui no nosso Estação Band FM, você fala com a gente aqui ao vivo no nosso programinha e vamos conversar, certo? Pode meter aí, vambora. Alô!
2: Alô, boa noite.
1: Boa noite.
2: E aí?
1: Quem fala?
2: Rubens, de Iguaçu.
1: Tudo bom, Rubens? Olha o Rubens de
2: Iguaçu. E aí, Rubinho, só de boa?
1: Só de boa, tá aqui Ana Maria Brisa. Vai, fala com o
2: Rubens, Ana Maria.
1: Ó, corajosa tá aqui
3: Vai,
1: hoje.
3: Vai, corajoso!
2: É isso, Ana Maria.
3: Oi, Rubi.
2: E aí, beleza?
1: Pedrito, fala com o Pedrito.
2: Ô, Pedrão, vai Corinthians.
4: Vai Corinthians. Você vai entrar na aula agora, Rubens? É você que vai entrar na aula?
2: Não, é 7h20.
1: 7h20.
4: Faculdade do quê?
1: Faculdade.
2: Eu tô fazendo Rádio TV, Senac.
3: Olha aí, rapaz. Olha que legal. Olha,
2: posso falar?
3: Vem fazer
2: posso
3: escala de final de ano. Vem fazer escala de final de ano. A gente precisa de locutor
1: aqui. Vem mais aqui, ó.
3: Aí a gente volta mais.
2: Tô aí. Eu mandei uma foto aí de um radinho que eu comprei pra ouvir na... Quando eu pego o trem, vou ouvindo vocês o dia inteiro, mano.
1: Oh, gosto, cara, legal mesmo, hein?
3: Tem
1: muito
3: que fazer
1: bom,
3: mesmo,
1: muito bom,
3: quer
1: muito
3: dizer,
1: bom.
2: Da hora. Oh, bom, mas sabe o que te tira a paz?
1: Isso, o que tira a tua paz?
2: Cara, aquela, ó, já me colocaram no grupo aqui, ano novo na praia. Eu já tive essa experiência. É aqueles parentes que leva cerveja X, que é ruim pra caramba,
1: sim,
2: e toma aquela cerveja boa que a gente leva.
3: Ah, isso é verdade.
1: E demora 18 horas pra chegar e 20 pra voltar.
2: Isso. O pior sim, é a casa exatamente, da praia. Um trânsito, o pessoal quer ir na hora do rush, que é um trânsito.
4: A casa da praia não é dá. O seguinte, é, às vezes aquela casa que tá largada 6 meses, que ninguém passou, o cara chega, tá uma poeira, o chuveiro
2: tem que vez...
4: tomar banho de chinelo se não toma choque.
2: É. Exatamente, a última vez tinha pulga de cachorro com a gente dormindo num colchão lá todo sujo, todo zoado, aí aquela bagunça.
1: E tinha
2: meu
1: pulga.
2: Deus do céu.
1: Meu Deus, quem que levou a pulga? Foi você ou não?
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0: aqui no nosso Estação Band FM. Olha que maravilha. Sexta-feira, né?
1: Sextou.
0: Olha lá, se, ó, sexta-feira sua namorada, ó. Olha lá. De repente você encontra a moça meio, né, né,
2: o ah, isso aí é a música de sexta-feira. Tá
0: caída por aí, sexta-feira.
1: É, não é? Sim.
0: É, tem a ver.
2: Ah, meu filho, a música de sexta-feira.
0: É, sexta pra animar, animada, não é?
3: Isso é boa, isso é boa.
1: Não, legal.
0: Você gosta de reggae?
4: Eu gosto.
1: Eu gosto também.
4: Você ouve essa na sua casa?
0: Como é que é?
4: Você ouve essa na sua casa?
0: Não, eu ouvia quando era criança. Tá surdo, velho.

0: Demorou 2 minutos pra chegar.
1: Não, mas é uma história, boa. Né?
0: Você prestar atenção na sua filha. O Pedrito, conta a história pra gente. Ah, não, conta a Tatá.
2: Não, conta você.
0: Não, conta você. Quero história melhor. Não, quero história fúnebre. Eu quero tristeza. Agora
2: tristeza. Por causa da... agora,
0: é,
2: agora
0: a menina que... já, momento, a menina já fumou lá.
2: Aumenta a audiência agora com tristeza, vai.
3: Olha, descobriram um golpe no aeroporto do Rio de Janeiro, aeroporto internacional.
0: Mas não era
3: essa?
0: Não era da música triste que você ia falar agora? Ah, depois.
3: Depois, depois.
0: Você falou que era agora, tá vendo como você é? Vem cá.
3: No aeroporto do Galeão.
0: História, pô.
3: Taxistas no Rio tinham um botão secreto pra cobrar mais caro dos passageiros.
0: Pelo amor de Deus.
1: Rio de Janeiro.
0: Era um secreto.
3: Era um botão que eles apertavam e adulterava o taxímetro.
1: É lá pra gringo é mais caro, né?
3: É, pra gringo é mais caro.
1: Tem esse bagulho.
3: Aí foi uma operação da Polícia Civil, né? Cobranças que chegavam até R$900.
0: Ah, não. Para.
3: Por exemplo, uma corrida do Galeão pra Copacabana. R$900.
1: Gente.
3: E a maneira que eles escolhiam
0: era... Mas é quase ladrão, pô.
3: Não, ladrão.
0: Ladrão, é ladrão
3: que...
0: mesmo.
3: Igual aquele picareta que a gente contou outro dia que cobrou R$30 mil no argentino, né? Aqui em São Paulo.
1: Foi.
3: A conversa é ótima. Que ele seleciona as pessoas turista, né? É gringo, pô. Tem loirinho chegando no Rio de Janeiro, pronto. Cobra mais caro, entendeu? Gente de fora, meio desligada, ou com cara de bobo. Ou
1: olha,
3: seja, de bobo. Você tem cara de bobo, você é cobrado.
1: Você tava ferrado lá, hein, Pedro?
3: Você chega lá, eu sou o primeiro.

0: FM, Zezé de Camargo, irmão da Lua, amigo das estrelas, aqui no nosso Estação Band FM. Vem pra cá pra falar o que é que te tira a paz. O que é que te tira a paz, pô? Conta pra gente aqui no nosso Estação Band FM.
1: Boa noite, amigos do Estação Band FM, José Martins de Cotia.
0: José Martins.
1: O que me tira a paz hoje? Acho que vocês erraram a pergunta.
0: Não, esse aqui já falou.
2: Já falou,
0: tá vendo por que eu tenho que apagar?
3: Fala, Fernando Borges daqui do Cuiabá. Ultimamente tá me estressando, é o trânsito.
2: É.
3: Ou o pessoal barbeiro. Você tá na faixa da esquerda que acelera, a pessoa não sai da frente, você joga farol alto, a pessoa freia, pior ainda, não dá seta, não sabe fazer uma rotatória, não dá preferência, pelo amor de Deus. Se você for vir pra Cuiabá, venha ciente que o pessoal aqui não sabe dirigir.
0: O cara tá bravo, com os motoristas cuiabanos, bicho.
4: Eu tenho carta de motorista, mas eu tive a proeza de reprovar 3 vezes.
0: Por quê?
4: Uma vez eu consegui reprovar sem sair do lugar.
0: É, mas quando não sai do lugar, reprova mesmo, você tem que sair.
4: Não, eu reprovei, eu deixei o carro morrer, esqueci de dar seta. Antes de eu sair com o carro, o cara já me reprovou, já me fez descer.
0: Tadinho, porque você tem que fazer essa, você não fez, não tem jeito.
4: Cara, mas vocês não têm noção como é difícil fazer uma prova de direção. Você fica nervoso.
0: Virar a seta?
4: É pressão, o examinador me sente.
5: É verdade, eu tentei tirar de moto, não consegui.
4: Olha aí a Tatá Motocross.
5: Não, não cansa o chão, não tem a menor chance.
6: Gente, compra um helicóptero, vocês.
0: É mais fácil, né?
5: Não precisa dirigir.
0: Alguém dirige pra você.
5: Isso, helicóptero.
0: Tem isso também. Alguém dirige pra você lá por cima.
5: É verdade.
0: Cara, vocês sabem que eu adoro ver as coisas do TSE, porque o TSE ele faz vários cortes, números e levantamentos. Então você descobre umas coisas muito boas, muito interessantes das eleições. Votos para presidente da República. 3.539 eleitores no primeiro turno semana passada tiveram os votos anulados porque eles digitaram 67 nas urnas.
5: Ah, meu Deus.
4: 6-7.
0: 6-7, exatamente. Atualmente não tem nenhum partido político com esse número. Logo, o número 67 anula o voto. E o pessoal acredita que seja por causa do meme do 6-7 que tem na internet.
4: As pessoas queriam farmar aura.
0: Farmar aura com o 6-7. Ou até votar num candidato aí, mas não deu muito certo, né? Porque se você somar os números, dá o número dele, mas não dá pra você juntar os dois. Esse dado faz parte do que eu falei, né? De uma lista divulgada na quinta-feira, dia 8, pelo TSE, que mostra os números errados mais digitados na urna em 2026, nas eleições para presidente, o que consequentemente tornaram esses votos anulados. Teve 3.539 eleitores digitando 6-7. Agora, o mais curioso foi o número 10, que até tem, é do Partido Republicanos, mas que não tinha candidato para presidente da República.
5: Ah, entendi.
0: E foram 231.601 vezes digitadas o número 10. Sem ter candidato, e aí são 230 mil votos anulados. É voto pra caralho.

0: samba do lado.
1: Bom, o que me impressionou, as pessoas querendo farmar aura. Você já farmou aura, Robson Ramos?
0: Na urna ainda não. Só se eu virar candidato.
2: E nem tente fazer isso, hein?
1: Nem tente. Tem o Robinho fazendo six-sets.

0: falando pra gente aqui, ó, o que é que tira a paz. O povo tá sério hoje, né? Começou engraçado, mas ficou serião.
1: Ai, boa noite, galera da Band. Boa noite, boa noite, boa noite, Tatá.
2: Boa noite.
1: É, Pedro, Robson Ramos, Aninha, sua linda, tamo junto. Rapaz, o que me irrita, que me tira de sério, é esses passageiros entrando no carro dos outros, né, que tá ouvindo a Band o dia inteiro. Tem passageiro que pede ou pra baixar o rádio ou pra desligar o rádio.
2: Ah, não.
1: Eu vou falar uma coisa. Ô, Tatá, pergunta pra Ana Maria o que ela acha da história de hoje aí. É nóis, tamo junto.
2: Ana Maria,
1: o que
2: você achou da história de hoje?
0: Você achou o que da história de hoje?
3: Eu me emocionei. Eu choro.
2: Imagina o seguinte, né? Imagina o seguinte.
3: Linda, né? Eu choro em todas.
2: Ela simplesmente casou com, teve um filho com o cara. Aí não deu certo.
0: Não,
2: o cara casou com uma outra. Eles são amigos hoje. Tem uma amizade maravilhosa. Ela ficou viúva depois.
3: Olha, eu
0: e assim, eles se amam. Eles se amam de outra forma.
2: Agora, é uma família linda, gente.
0: É um amor diferente.
4: Com relação aos aplicativos que vem passageiro e pede pra mudar de rádio ou pra baixar, manda descer. Ah, tá no meio da marginal, não tem problema. Desce no meio da rua, manda o passageiro correr, mas manda descer.
0: Se mandar tirar da Banda FM pra mandar descer.
4: Manda descer.
0: Agora, se o passageiro pedir pra colocar, você coloca. Senão vai fazer igual a Xerazade, nós vamos te processar.
2: Isso.
0: Pronto.
2: A gente processa mesmo, viu?
4: Xerazade causou, né?
0: Causou, porque ela queria ouvir a Band News FM. Verdade. E o cara não quis pôr. Então eu tô do lado dela.
3: Verdade.
2: Errado não tá, né?
0: Aqui agora. Ô, Tatá, como é que é a história de
2: vou falar a história do Noé.
0: Não é?
4: Mas não é na arca.
2: Não é.
0: É na arca.
3: Ah, já ia falar, meu amigo.
0: O que o Noé fez?
2: Gente, o Noé tá apaixonadíssimo. Ai, ó, gente. Escuta essa história. Ó, que história bonita de amor. O Noé é um influenciador de 24 anos, apaixonado pela Eva. Olha que lindo isso. O Noé é apaixonado pela Eva.
3: Olha.
2: O Noé tem 24 anos.
3: E a Eva
2: é mais velha que a Ana Maria.
3: Sério?
2: 87 anos tem
3: Olha.
2: A Eva. E o Noé se intitula como influencer. E aí, ele vive postando nas redes sociais dele. Ele tem mais de 17 mil seguidores. Ele dançando com a Eva. Ele fez um rap pra homenagear a Eva.
4: Bonitinho.
2: Vocês sabem quem é a Eva?
0: Quantos anos ela tem mesmo?
2: 84.
0: E ele, o jovem?
2: 24.
0: 24.
4: Ô, louco.
2: Não é bonito?
3: Ai,
0: quem que é a Eva, gente?
2: A Eva é a mãe da Eliana.
3: Mentira.
2: Sério.
0: Da Eliana apresentadora?
2: Dos dedinhos, é.
4: A mãe da Eliana com 84 anos.
2: A mãe da Eliana.
0: É apaixonado pela mãe da Eliana?
2: Ele diz que é apaixonado, que claro que ele recebe as críticas e tudo mais, né? Mas ele postou e disse assim, ó, mantenha a trilha. Te conhecer, Eva, foi a melhor coisa que já aconteceu na minha vida.
0: Uau.
2: Te amo.
3: Ah, entendi, pai.
4: Cara, a mãe da Eliana tá igual você, Ana Maria.
3: Como?
4: Só pegando os novinhos.
3: Ah, mas é. A melhor coisa.
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0: Ai, gente, tô emocionado agora.

0: está com Gustavo Lima, alucinação aqui no nosso Estação Band FM. Ei, beleza.
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0: casamento sério, porque já estou vindo de um bem complicado. 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
1: Parasita!
2: Ai, ai, ai, olha aí, olha lá.

0: Tá maravilhosa. A sua pele obrigado. Hoje. Aliás, eu ia elogiar a pele da Tatá também. É, tá, né? A pele tá maravilhosa.
1: Ah, obrigada. É.
0: Não sei o que você colocou. Empresta produto pra mim. Quero
1: ficar assim. É esperma de salmão.
2: É maravilhoso.
0: Ela entra no espírito e fica falando essas besteiras.
2: É maravilhoso.
3: Esperma de salmão é usado, sabe? Pra tratamento.
1: É. É coreano.
2: Pois é, menino.
0: Não ouvi falar já.
2: Fora.
1: É rosinha.
0: É. Ah, é?
3: Eu tá quero.
1: Porque ele come morango.
3: Minha pele tá ruim, eu vou querer esperma de salmão na minha cara também, viu, gente? Eu...
2: Vai. Não, você não tem jeito.
1: Salmão come morango.
0: Fica com gosto de morango?
3: Não vai. Sei.
2: Vamos fazer o pensamento ou não?
1: Vamos.
2: Pode? Vamos, por favor. Vamos lá. Pensamento de hoje. Olha, diz que na minha época não tinha esse negócio de cabelo maluco, não.
0: Não.
2: Nas escolas, né? Era só piolho mesmo. O seu cabelo.
0: Quem lançou o cabelo maluco foi a Maria.
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0: FM, Israel Rodolfo, Batom de Cereja, aqui no nosso Estação Band FM. Você participa com a gente aqui também. Vamos ver quem é que tá com a gente pra falar? Alô? Alô?
1: Olá?
0: Alô? Olha! Oi, quem fala?
1: Oi, Daniele Quadrado.
0: Quem?
1: Daniele Quadrado.
0: Ai, que susto, você falou muito rápido, achei que o quadrado tava quebrado, sei lá.
2: Daniele Quadrado.
0: Tudo bom, bem? Dani? O seu nome é...
1: Tudo, graças a Deus.
0: Seu sobrenome é Quadrado?
1: É Quadrado,
0: Robson. Olha que bonitinho, menina. Você tá em casa, Dani?
1: Não, tô no trânsito.
0: Tá no trânsito.
1: Então, vamos lá. 2:50, ó.
0: Meu Deus, ela está sem paz, Ana Maria.
3: Tá aqui em Sampa, tá aqui em Sampa.
0: Você tá em São Paulo? Você tá em São Paulo?
1: Eu tô em São Paulo. Eu moro em São Caetano e trabalho em Osasco.
4: Nossa, essa também é uma viagem, né?
0: Meu Deus, é de um lado pro outro. Aí vai muito longe.
5: Helicóptero, né?
1: Helicóptero. E é ela que tira a minha paz, Robson. Tira a minha paz, meus planos. É a Marginal Tietê.
0: Tadinha, tá vendo? Ela fica presa
4: mas
0: lá.
4: Mas tá 3 horas parada na Marginal.
0: Mas demora mesmo. Osasco São Caetano é cruel.
4: Meu bem, larga o carro e vai andando, que é mais rápido,
0: vai
4: viu?
0: Chegar...
5: O Pedro, ele vai no extremo.
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5: Pedro, não tem paciência.
0: Tem menos paciência que
2: ela. Eu vou dar um helicóptero pra ela. Me dá o WhatsApp dela.
7: Que se chama 9010. Onde uma pessoa tem 90% daquilo que você procura em alguém, só que você foca naqueles 10% que falta. Aí você sai pra rua, se aventura, e realmente você encontra aqueles 10%, mas não se deu conta que perdeu os 90%.

0: FM, Maiara Maraíza, 90-10, aqui no nosso Estação Band FM. Ó, eu de vez em quando eu pego no pé dele, mas ontem.
1: O peixe bater, o ontem, Santos pode empatar o jogo na fila. Tá? Se posiciona Neymar novamente, entrou no segundo tempo, pôs fogo no jogo. Aí, Neymar se posiciona, o ídolo do futebol do mundo, menos de alguns brasileiros. Ele vem pra cobrança, Neymar de pênalti pro time do Santos. Ainda. No gol tem Rossi, ele é ídolo do futebol.
2: Isso que é narração, mundial. Viu, gente?
1: Rossi é bom goleiro do Flamengo. 2-1 pro time do Flamengo no Santos. Neymar partiu pra bola, correu, bateu!
0: Ulisses falou que o Neymar é o ídolo do futebol do mundo, menos pra alguns brasileiros chatos, no meio da narração, você viu?
3: É... Ele tem razão, viu?
4: Razão, amigo.
3: Ele tem razão.
0: Sabe por que eu tô falando isso? Porque...
1: De empate do
0: o Neymar meteu, pegou o jogo ontem, entrou no intervalo, porque ele estava no banco, porque ele veio de contusão.
4: Voltando de lesão, amigo.
0: Entrou, pegou o jogo, pôs no bolso e só não ganhou porque não deu mais tempo. Porque tava 2-0 pro Flamengo.
4: Eu só não fiquei bravo, eu sou flamenguista. Só não fiquei bravo porque foi gol do Neymar. Aí eu aceitei.
0: Os dois gols do Santos.
4: Aí eu aceitei. Neymar
0: tava 2-0 pro Flamengo. O Neymar entrou no jogo, mudou o jogo, empatou 2-2.
3: E foi um jogaço, né?
0: Tatá, gosta de você, hein?
2: Eu gosto, adoro
4: da Tatá.
2: A gente toma vinho, né?
4: Eu gosto da Tatá. Eu gosto de falar Tatá.
0: Que baita jogo de bola, ô Pedro Rafael. Que baita jogo de bola. Que baita jogo de bola. Santos 2, Flamengo 2. O Flamengo agora tem Fla-Flu no domingo, 5:30 no Maracanã. Aliás, olha aqui, 5:30 da tarde tem, ao mesmo tempo, Palmeiras e Corinthians.
4: Clássico.
0: Fla-Flu no Maracanã.
4: Um clássico.
0: E Grenal, Grêmio Internacional.
2: No
0: mesmo horário.
2: Ué? Os ETs não vão aguentar.
0: Não vão aguentar, bicho.
2: A terra vai tremer, hein?
0: A 30ª rodada começa amanhã com São Paulo e Vitória no Morumbi. Os dois times têm 36 pontos. O São Paulo tem que ganhar amanhã.
2: Faz tempo, né, Robson?
3: Você vai no jogo, Robson?
0: Amanhã eu não vou.
3: Ah, então São Paulo vai ganhar.
2: Ah, vai.
4: Chamou de pé frio.
0: Outro dia eu fui na
2: Europa. Você fala que o São Paulo tem que ganhar, mas faz muito tempo que o São Paulo tem que ganhar.
0: Não, mas aí voltou a ganhar um pouquinho, mas já deu uma murchada de
4: novo. Amanhã precisa ganhar.
0: Porque tem 36 pontos, o Vitória também tem 36 pontos. O São Paulo começou a dar uma escapadinha de baixo, mas aí perdeu. Na quarta-feira pro Cruzeiro e perdeu sexta-feira passada pro Santos.
4: É, amigo.
0: Aí já começa a ficar ruim de novo. E nesse dia eu tava lá.
3: Certo.
0: Não deu muito certo.
4: Olha aí.
0: Mas amanhã tem que ganhar. Fala um placar, vai. Me anima
3: São Paulo e Vitória?
0: Me anima aí.
3: Como você não vai? 3-0 pro São Paulo.
4: Olha aí, fala aí, amigo. Calma. Me anima aí. 2-0 pro São Paulo.
0: Me anima aí, Tatá.
2: 2-1 pro São Paulo.
0: Olha. Obrigado.
3: Agora me animem também.
0: Amanhã é o tipo de jogo que tem que ganhar, igual aquele dia do Inter que eu fui. Que foi horrível, mas ganhou.
2: Ok.
3: Me anime também. Resultado. Eu quero placar pra Palmeiras e Corinthians
4: 4
3: também.
4: 4-0 Palmeiras, amigo.
3: Que isso, meu?
4: 4-0. Vai ser onde o jogo?
0: Ah, você fala por último. Fala, Tatá. No Nubank Park, Nubank campo do Palmeiras.
4: Ah, 7-0. É.
0: Pra quem?
4: Pro Palmeiras.
0: Mas vai prejudicar o Flamengo.
4: É, amigo.
0: Tatá, pro Palmeiras e Corinthians.
2: 3-2.
0: Para?
2: Corinthians.
0: Olha
4: aí.
0: Olha!
4: Tatá.
0: Seu marido já decidiu se ele voltou a ser santista?
2: Não, tá não, Corinthians.
4: Olha aí, amigo.
3: 1-0 pro Corinthians.
4: Palmeiras 2-1. Modesto. 1-0, gol do Memphis Depay.
3: Por isso que tem capacidade de fazer 3 gols, cara.
2: Realista.
0: Pedro, atenção, Pedro.
4: Gol do Memphis Depay.
0: Só Tatá quer saber disso. 84, tá bom, né? 84, 36 do segundo tempo. 0-0 o jogo. Corinthians faz um gol e ganha a partida de 1-0. Gol é de Memphis Depay. O seu comentário.
3: Obrigação dele, problema. Eu comemoro o gol do Corinthians, ele eu quero que se lasque.
0: Mas entendeu? Se ele fizer o gol, você vai comemorar.
3: A obrigação é dele, ele é pago pra isso, ele ganha 2 milhões
0: de reais por mês. Você não vai sair. Memphis, nunca critiquei.
3: Não, eu quero que ele se
2: imagina,
3: lasque.
2: Imagina, ele tá atrasado no
3: ele
2: que ele
3: é pago
2: tinha que fazer.
3: Pra fazer gol,
2: ele
3: entendeu?
2: Tá atrasado ele no que ele gol. Tinha que fazer.
0: Mas ele é um grande jogador.
3: É nada, esse é um enganador.
0: Ele é o artilheiro da Holanda.
2: Pra mim, ele entra no mesmo nível do Vini Júnior, é só mídia.
4: Olha
3: concordo,
4: aí.
3: Gente, não fala isso.
2: Concordo. Só mídia. Só mídia. Tá.
3: Gostei, tivemos um caso inusitado também essa semana.
0: Verdade, rapaz. Olha lá, Pedrão.
3: O América Mineiro, um clube tradicional de Belo Horizonte, foi rebaixado para a terceira divisão, para a Série C.
0: Porque o América, deixa eu falar, porque o América é o tradicional time da segunda.
3: É o hino mais bonito.
0: Tá sempre, mas ele tá eternamente na segunda divisão. Ele não sobe, mas também ele sobe de vez em quando e cai.
3: É o hino mais bonito
0: mas
3: do futebol.
0: Mas ele passa a vida dele na Série B. E ele cair para a Série C é triste.
3: E aí um torcedor, o estádio tava vazio, ou seja, tinha muito eco. O jogo rolando, o América sendo rebaixado, perdendo mais um jogo. Um torcedor resolveu tocar uma marcha fúnebre no meu meio Deus do jogo. Do
5: olha aí.
3: Temos o áudio?
0: Temos o áudio, só deixa eu tirar o Ulisses daqui que ele tá querendo falar no meio do seu áudio.
2: Ulisses é bom, né? Narração de verdade,
0: bom,
2: né?
0: Muito bom, muito bom.
2: Não, fala.
0: O que é isso? Cadê o cara aqui, ô Pedro?
3: Cadê o áudio, Robinho?
2: Morreu.
0: Cadê? Tá aqui, ó.
4: Tatá, você quer um vinho?
2: Quer? Dá um vinho aí.
0: Que é isso? Cadê? Não dá pra ouvir.
4: Clima de funeral, Robinho. Olha lá.
0: Pode, ele tá enterrando o América.
4: Olha aí,
0: o que é isso que você tá conseguindo ouvir?
4: Tô.
0: Pedro, ninguém consegue ouvir.
2: Não, tô ouvindo.
3: É você que tá surdo.
4: É, vale pra ouvir.
2: Não, dá pra ouvir sim.
4: Traz um cotonete de desorreio.
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7: Não tem jeito, meu compadre. Vambora. Ela vacilou comigo, nós estamos aí, né? Tudo certo.

0: coração partido aqui no nosso Estação Band FM.
1: Oi, boa noite.
0: Boa noite.
1: O que tira a minha paz é a pessoa tá me devendo e chega na sexta-feira e coloca: sextou, hoje tem a verdinha, vamos beber. Aí daqui a pouco posta na balada. Aí daqui a pouco no sábado posta de novo que tá bebendo e cadê pra pagar? Não paga. Ah, tira a paz.
0: Você não põe no comentário, já ia lá comentar, falar se tá com o meu dinheiro, que você tava
2: na
0: balada?
2: Isso, tem uma teoria. Esse dinheiro que ela tá te devendo já foi faz tempo. Esse dinheiro que ela tá postando é outro.
3: É outro mesmo.
2: É outro mesmo. Não é mais

0: gente aqui ganha presente. Sabe quem foi dessa vez?
1: Quem?
0: Leandro Azevedo Custódio. Parabéns pra ele. Tata, obrigado por você ter vindo. Adoramos.
2: Ó, volte sempre,
0: adoramos.
2: Por favor.
3: Volte sempre, volte sempre. Deixa claro que eu adoro esse programa.
0: A gente adora.
3: Eu adoro sua vindicação, viu?
0: A hora que você quiser dar risada e fazer visita, vem pra cá.
3: Eu venho sempre. Por favor,
2: venha.
3: Vocês são demais, viu?
0: Beijo pra Tata. Tchau, gente.
2: Beijo, valeu.
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